0: centro da cidade, na Praça da República. E claro, já se vê muita gente vestida a rigor. Muitos adeptos croatas, muitos adeptos com a camisola de Luka Modric, mas também já vi de Vardiol, sobretudo num dos shoppings que visitei durante a tarde. E encontrei também uma criança vestida com o número 7 de Cristiano Ronaldo. De resto, há pouco tive a oportunidade de ver também o telejornal da televisão croata, a televisão pública da Croácia, quem tem os direitos de transmissão do Campeonato do Mundo. Está com uma gigantesca operação montada para este encontro e mais de metade do jornal principal foi passado a falar da dupla Modric-Cristiano Ronaldo, dois quarentões que ainda continuam a marcar de facto o futebol internacional e que vão marcar o jogo de mais logo à noite. De resto, nas varandas da Split, muitas bandeiras croatas. Imagino que as coisas vão ser, de facto, muito animadas quando começar a partida. E pronto, a ação vai agora mudar-se para o centro da cidade. Muitos ecrãs, muita gente a ver a partida, muitos britânicos, muitos alemães misturados com os croatas. Os portugueses, esses são bastante poucos, aqueles que vão estar aqui em Split para seguir Cristiano Ronaldo e Luka Modric, como contei há pouco, são as duas figuras maiores desta partida. O jogo vai começar à 1 da manhã, hora local.
1: Um retrato que foi feito pelo Paulo Sérgio antes do jogo a começar, agora que já está em andamento ao intervalo, recordo, 0-0 no marcador. Aqui também um olhar sobre aquilo que se passa no território croata nesta partida entre croatas e portugueses, 16avos de final do Campeonato do Mundo. Voltar até Toronto para acompanharmos a segunda parte do encontro entre a Croácia e Portugal. Equipas, acredito, ainda neste momento nos balneários, mas vamos olhar para aquilo que pode ser a segunda parte. Também já a boleia do Luís Cristóvão, comentador para esta partida. Claro, também com o relato do Nuno Matos e do Fernando Eurico. Para já, Nuno, Fernando, Luís, 0-0 no marcador, por isso mesmo tudo em aberto.
2: Tudo em aberto, mas os números podem refletir também o andamento deste desafio. Portugal fez 313 passes contra 127 apenas da equipa croata, 60-29 em termos de posse de bola, favorável a Portugal, 9 tentativas para a equipa portuguesa, 3 para a Croácia, 6 cantos para Portugal, nenhum para a equipa croata, 5 faltas para Portugal, 6 para a equipa adversária. Luís, a tua análise depois destes números com as equipas já sobre o relvado, e vamos ter duas novidades na Croácia: Matanovic, Igor Matanovic, e também Mário Pazalic vão a jogo na equipa de Zlatko Dalic.
3: Vamos então olhar para a primeira parte, e uma primeira parte onde esse domínio da equipa portuguesa deveria ter-se refletido em golos. Era fundamental para o conjunto nacional ter conseguido transformar em golos esse predomínio que foi marca durante o primeiro tempo, e também essa capacidade que a equipa portuguesa acabou por ter para chegar em zonas aproximadas à área. Agora, a incapacidade no último passe, no momento da finalização, ter um outro aproveitamento, deixa a equipa portuguesa exposta às mudanças da Croácia. E raramente, depois de uma primeira parte com este tipo de domínio da equipa portuguesa, num jogo onde há do outro lado um conjunto também com opções e com talento, raramente as coisas ficam iguais. Vamos ver o que traz Matanovic para este encontro. Entra no lugar de Budimir, que andou ali em alguns momentos na luta com os centrais portugueses, mas não ganhou mais do que faltas, e por isso mesmo tentar perceber que Croácia é que vem para esta segunda parte, porque a equipa portuguesa tem que continuar a ser melhor e a marcar.
4: Mas isso é Portugal, não é, Luís?
3: É, Portugal tem que continuar a ser melhor e a marcar. Agora veremos o que é que traz a Croácia de diferente, porque é a Croácia que tem aqui alguma responsabilidade em dar resposta ao que não fez no primeiro tempo.
2: É Mário Pazalites, ficou no banco, esteve no aquecimento, mas acabou por não entrar. Apenas Matanovic no lugar de Budimir. Aí vem a equipa de Portugal, a bola está no Nuno Mendes, vai meter a bola para Bruno Fernandes, para Mendes, aí vai ele, vai meter a bola na área, corta! A Croácia, ainda Bruno Fernandes, sobra a bola para a equipa croata.
4: Olha, a Croácia ali a conseguir tirar a bola para intermédio, depois apertar Susic. Avança rapidamente a Croácia, vamos ver o que pode dar este ataque. Estancou, João Neves deu para Rafael Leão.
2: Aí está, vai meter a bola para Nuno Mendes. Nuno Mendes dá a bola para Rafael Leão, lateral esquerda do ataque de Portugal. A bola para trás para João Neves e recebe o Algarvio. Vai numa simulação sobre o adversário, vai tentar avançar, vai meter a bola para Ruben Dias. Dias vai meter a bola para o lado direito, a bola para Cancelo, recepciona, marcado já para um adversário, dá a bola à linha, a bola vem para a equipa de Portugal. Pedro Neto para trás, a bola para Ruben Dias, invade o meio território contrário, está marcado à distância por Matanovic, vai meter a bola para Renato Veiga, incorpora-se no ataque, Veiga, bem a abertura para a esquerda, a bola para Rafael Leão, aí vai Rafael Leão, vai levando a bola agora da lateral para o meio para Ronaldo, tenta a tabela, corta a Croácia, a bola vem para Matanovic, sobra ainda para Portugal, para João Neves já para o relvado, o árbitro manda a seguir e vai Nuno, a equipa croata.
4: Mateo Kovacic já leva para o ataque, a seleção da Croácia, bola entra na direita, olha o perigo, ali o cruzamento, corta no bandeira, que brilhoso, Petar Susic, a tentar meter o coração, a bola no coração da área, recuperado Croácia, entra melhor do que Portugal nestes primeiros instantes da segunda parte, 0-0 no marcador, tentativa mais uma vez de cruzamento, ali a bola vir de Baturina, não passa na muralha defensiva de Portugal, agora é a Croácia a querer ter as rédeas do jogo, por intermédio é do camisola 10, Luka Modric na última avança, ele e Cristiano Ronaldo nas últimas dances neste campeonato do mundo, lá está o quarentão, Luka Modric a empregar para Mateo Kovacic, Kovacic a adiantar o passo lá para Perezic, também ele se vai despedir das fases finais de campeonatos do mundo, recupera Portugal, Vitinha tem a bola, dá para Ruben Dias, a pressão por parte da Croácia, mete ali o pé na bola, Luka Modric, a Croácia a ganhar, mata ali Matanovic, aí para a área, olha o perigo e a bola sai à malha lateral, cheirou a golo, que perigo, Mateo Kovacic, a melhor oportunidade para a Croácia marcar em todo o jogo, a bola a entrar em Matanovic, conseguiu a tabelinha ali com um companheiro de equipa que foi Vlasic e este libertou depois para a camisola 8, Mateo Kovacic que ia pirar para o golo, mas valeu a grande defesa do guarda-redes Diogo Costa.
2: Mais uma vez Diogo Costa a salvar Portugal, Kovacic, ele que nasceu na Áustria, já passou por grandes clubes na carreira, aqui a criar a primeira verdadeira situação para a formação croata, vai ter o pontapé de canto, nono para o inevitável Luka Modric.
4: Olha o canto para a Croácia, Luka Modric, a melhor oportunidade da Croácia, uma defesa enorme, o Luís Cristóvão já era a falar disso com os pés de Diogo Costa, negando o golo a Mateo Kovacic, jogador do Man City de Inglaterra, a bola para o Rossonero, vai ser companheiro de Gonçalo Ramos no Milan, lá está ele, a Modric, a bola batida à maneira curta, com pontapé de canto para a Croácia, lá está a Croácia, a entrar melhor nesta segunda parte, a querer ter mais bola, a querer dominar, mais o cruzamento de Modric, cortou Rafael Leão, depois a bola a sobrar para o remate final de Vlasic, ao lado da baliza de Portugal.
2: Vem a bola já para o Nuno Mendes, é tempo de reação da equipa das esquinas, estamos nos primeiros instantes desta segunda parte, o 0-0 permanece, já sabe, se houver empate há prolongamento, se for necessário há pontapés de penalti para se resolver a coisa, a bola vem já para o espaço português, a bola para o Renato Veiga, dá para Bruno Fernandes, entrega a bola para Ruben, Ruben vai dizendo a Bruno Fernandes para subir, mas o Bruno não sobe, e a bola vem para Veiga, Veiga dá a bola para Mendes, Nuno Mendes junto ao lateral esquerda, pisa a bola, dá para Leão, tenta dominar, vai entregar a bola ao adversário.
4: Sai então a Croácia, passa a Luka Modric, a primeira para Petar Susic, lá vai ele, Petar Susic, em velocidade, passa o adversário, passa para o segundo, dá na direção de Matanovic, a bola devolvida ainda para Petar Susic, vai para a área de Portugal, estancou Portugal a bola, espirrou para a bata de Bruno Fernandes.
2: Aí está Bruno Fernandes, vai conduzindo bem, a meter a bola contra o adversário, ainda vai no entanto para João Neves, recebe João Neves, encosta-se ao lateral direito, trava a marcha, pausa o jogo, dá a bola para trás, a bola para Cancelo, vai para Vitinha, 0-0 aqui em Toronto, a bola está no Vitinha, vai meter para a direita, a bola para Cancelo, vai cruzar, já cruzou, para quem? Para o guarda-redes. Livakovic, não havia ninguém de Portugal na área.
4: A bola para o guarda-redes de Dominik Livakovic, 0-0 nesse Portugal-Croácia. Estamos na segunda parte, Toronto, o estádio mais pequeno de todos aqueles deste Campeonato do Mundo. Portugal com a bola.
2: Atenção, Rafael Leão bate, mas contra um adversário, a bola para Modric, vem a Croácia.
4: Lá vem a Croácia, Vitinha vai tentar roubar a bola ali no meio-campo da Croácia, vai ganhando Vitinha, depois é puxado pelo intermédio do acabado em par, Matanovic, o árbitro, o norueguês, Espaneskas, diz que é livre para Portugal, em zona central, ao meio do meio-campo da Croácia. Vitinha, perto da bola.
2: Aí está Vitinha, camisola 23, vai colocando a bola numa faixa mais escura do relvado. Agita a bola para a esquerda, a bola para Rafael Leão. Aí está o número 17, Portugal. Rafael Leão, Portugal não fez alterações para esta segunda parte. Outra vez Vitinha, cá está um homem que tem um GPS na cabeça, vai levando a bola para um lado, para o outro, dá a bola para trás, para Rubem Dias, já apertado por um adversário, dá a bola para Vitinha, tem que recuar Vitinha, agora avança, dá para Leão, Leão vai bailando perante um adversário, para Vitinha, rodou sobre o Matanovic, entrega a bola bem para Ruben, e o Ruben olha para a direita, para lá que pode mandar a bola, dá a bola já para junto da lateral, para Pedro Neto, vai numa simulação, entrega em Cancelo, olha para a área, aí vem Portugal, a bola para Bruno Fernandes, e o Fernandes vai levando a bola, outra vez para a direita, a bola para João Neves vai meter a bola, vem para trás, para o Ruben Dias, Dias vai meter a bola, para Ronaldo, a Maio, Ronaldo, para um lado, para o outro, dá a bola para João Neves, entrega a bola para Vitinha, Vitinha vai descendo para o lado esquerdo, ainda Vitinha, vai levando a bola, Vitinha perde para a Croácia.
4: A Croácia fica com a bola, Portugal volta a recuperar a bola, está em momento, pode ir Portugal para o ataque, há falta, não há, Fernando?
2: Ah, o árbitro, pelo menos assim, indica pontapé livre para a formação croata num jogo que está partido, com muitas perdas de bola, mas partido claramente nestes primeiros minutos da segunda parte. Pontapé nono para Modric.
4: A pontapé livre para Modric na defesa da Croácia, Luís Cristóvão. Leitura para os primeiros minutos da segunda parte. Como está o jogo? A Croácia entra bem no segundo tempo.
3: Sim, a equipa da Croácia entra mais sólida. Claramente, tirou ilações do que aconteceu no primeiro tempo e procura ter um jogo mais seguro, estar mais capaz de estancar o jogo português na zona do meio campo. Já teve uma grande situação porque conseguiu colocar-se em 3 contra 3 numa transição ofensiva, e de resto é uma equipa da Croácia que vai aqui pondo a mão no jogo, e a equipa portuguesa não sabe bem o que fazer, pelo menos é essa a ideia que transparece destes primeiros 7 minutos. É uma equipa portuguesa que tenta encontrar rasgo, mas agora com muito mais dificuldades, porque a malha croata aperta de maneira diferente.
4: Lá está Vlazic, lá está Vlazic com a bola, Vlazic toca atrás, Stanisic, cruzamento, ajeita, está sozinho para marcar golo. Golo da Croácia. Perisic, defesa de Portugal a ver jogar, a bola sobrou para Perisic, atirou completamente sozinho Perisic, a apirar para o golo e para a malha de Portugal, estava completamente sozinho, teve tempo para tudo, na direita, o cruzamento a sair, a bola a ir para Perisic, ajeitou, tirou as medidas à baliza de Diogo Costa e bateu para a malha, incrível como apareceu completamente sozinho Perisic, 1-0 para os croatas, festa da Croácia em Toronto, Fernando.
2: Com todos os suplentes a irem ao relvado festejar com Ivan Perisic, 37 anos, vai despedir-se dos campeonatos do mundo, este jogador do PSV Eindhoven, é uma boa jogada coletiva da equipa croata, finalizada por Ivan Perisic, quando a bola foi para lá, estava bom de ver que ia dar a geneira para a equipa nacional. Vamos ver o que ou como Portugal reage.
4: Cruzamento tirado na direita da Stanisic, Ruben Dias falhou o corte, Cancelo não conseguiu chegar e depois nas costas de Cancelo apareceu ali Perisic, o experiente Perisic, completamente sozinho a atirar para o golo. Foi assim, Luís Cristóvão?
3: Sim, é muita gente sozinha. Para já Stanisic aparece no flanco direito sem qualquer oposição. Havia dois jogadores portugueses a marcar com os olhos o jogador croata, deixa-no com espaço para fazer o cruzamento. Há uma tentativa de Matanovic chegar na bola, ainda no duelo aéreo, com Ruben Dias, mas quando sobra para Perisic, também ele estava sozinho do lado contrário, e aí enquadrar-se com a baliza e arrematar-se a hipótese para Diogo Costa. A Croácia, de facto, a entrar melhor e a conseguir marcar golo, coisa que Portugal não conseguiu quando esteve por cima da partida, e este jogo muda agora de cara, porque a Croácia, sim, tem a vantagem no marcador, e é Portugal que tem toda a responsabilidade para encontrar algum tino naquilo que é estar em campo neste momento. porque se falta à equipa portuguesa alguma coisa, é um senso coletivo que lhe permita ser uma equipa.
4: 9 remates para Portugal, 6 para a Croácia. Foi o primeiro remate da Croácia à baliza que deu golo. Um remate à baliza, um golo. Portugal tinha ido uma vez à baliza também, a da seleção da Croácia, mas há muito para jogar. Estamos apenas com 10 minutos da segunda parte. Croácia agora em vantagem com o golo de Perisic, que se vai despedir do campeão dos campeonatos do mundo. Vamos acreditar. Bola em Vitinha.
2: Aí está a Vitinha, arrebita Portugal. Ainda há muito tempo. A bola vem já para Cancelo. A Cancelo dominou. Dá a bola para Vitinha. Vai avançando, asa direita. Picou. Para Pedro Neto, vai cortar o pão Grassic e a bola é dos croatas.
4: A bola batida lá para Dominik Livakovic. Aí está a Croácia a tentar a sair rapidamente. A Croácia que entrou melhor na segunda parte. Mata no peito, mete rasteiro. Susic vai virando. A bola vem para Vlasic. Encara ali a Nuno Mendes. Obrigado a baixar. Lá está ele. Espaço para manobrar. A manutenção de Susic. Outra vez para Vlasic. Cruzamento, gol. Fora de jogo. Fora de jogo não conta. Fora de jogo não conta. Se não era o 2-0, Portugal de cabeça perdida.
2: Era, sim senhor, mais uma situação de grande perigo a finalizar a equipa croata, mas em posição irregular. É pontapé para a equipa portuguesa. Bom, que susto! A Croácia entrou muito melhor, está ameaçadora, vence por 1-0 e quase fez o segundo. Não valeu e por isso Portugal tem que ir para a frente. Vai entrar Bernardo Silva, a bola já picada lá para a frente para Bruno Fernandes. Sobra para Modric, a festa é croata aqui em Toronto.
4: Custa muito ver isto, um estádio cheio de portugueses e são os croatas que se fazem ouvir. Há pouco, Luís Cristóvão, havia mesmo fora de jogo a Vlasic, não é? Ele depois Sim. cruzou para o gol de Matanovic, mas o fora de jogo é do Vlasic.
3: É, Vlasic está evidentemente fora de jogo, ele já está dentro da área e toda a linha defensiva está fora da área, portanto não havia aqui grandes dúvidas. Fora de jogo, a salvar mais uma situação em que o flanco esquerdo defensivo da equipa portuguesa dá todo o espaço à equipa croata.
2: São três as alterações. Bernardo Silva, Gonçalo Ramos, Francisco Conceição, Ivan Leão. Leão bateu no trave. Ainda Pedro Neto. Ainda também Portugal a insistir à direita. A bola beijou o travessão de Livakovic. É amor não correspondido de Rafael Leão. Aí está Portugal, bola na área, agarra Livakovic. Porquê que estava ali aquele travessão? É um estouro de Rafael Leão, mas a bola não entra.
4: Azar agora para Portugal com este remate de Rafael Leão. Estava batido o Dominik Livakovic e a bola vai à trave da baliza da Croácia. Faltou esta linha para Portugal, mas pelo menos há reação. E estamos a ver aqui nos ecrãs gigantes, havia mesmo claramente o fora de jogo tirado a Fernando Vlasic. O fora de jogo ali ao homem que faz o passo depois para Matanovic. Portugal a tentar reagir numa altura em que a Croácia vem a mais uma vez para o ataque. O meio campo a oferecer a montes de espaço. 4 para 2, a Croácia ali na área de Portugal, vai sair o remate. Defesa de Diogo Costa, tudo a dormir, há na defesa de Portugal. E outra vez Diogo Costa a conseguir limpar. O que é que se passa, Portugal? Tudo a dormir. Depois de Portugal ter tido uma grande oportunidade de Rafael Leão de fazer um empate, eis que a Croácia no ataque consegue colocar 4 homens na frente e Portugal a ter muitas dificuldades para estancar novamente o ataque dos croatas. 1-0 para a Croácia. A Croácia nesta altura está mais perto do terceiro final do Campeonato do Mundo. Portugal está fora, mas ainda há muito para jogar. 13 minutos do segundo tempo. 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Pedro Neto, Vitinha não chega, jogadores portugueses mal fisicamente, muita falta de frescura entre vários jogadores portugueses, ali falta de Modric, cartão amarelo para Modric, na falta por trás sobre Vitinha.
2: É, Modric derrubou Vitinha porque já tentava sair para o contra. É pontapé livre para a equipa de Portugal, mas incrível a facilidade com que os croatas chegam à área de Portugal. São quatro alterações, vai entrar Nelson Semedo. Portanto, Nelson Semedo, Francisco Conceição, Bernardo Silva e Gonçalo Ramos. Vem uma revolução na equipa portuguesa. Aí está Bruno Fernandes, golpeia, mas a bola vem para fora da equipa da Croácia.
4: É isso. Mais um lançamento para a Croácia. Atenção, veio quatro alterações. A Gonçalo Ramos, Bernardo Silva, Francisco Conceição e Nelson Semedo. Não fica à espera então Roberto Martínez. Estamos aí a avançar para o quarto de hora. Portugal perde para uma bola a zero neste jogo dos 16 aves final do Campeonato do Mundo. Está atrás Renato Veiga. À vontade tem a bola.
2: Aí está a camisola 13 Veiga. Vai meter a bola para Vitinha. Vitinha olha, roda para a direita. A bola vai para o Cancelo. Mete mais para a direita. Pedro Neto vai fugir ao adversário. Vem agora procurando a zona mais interior. Picou. Atenção. Ronaldo na área dominou. Bateu o gol. Fora de jogo. Incrível. Fora de jogo. Que inserção de Cristiano Ronaldo. Que finalização. Numa picadinha sobre Livakovic.
4: Vamos ver se estava, não é, Fernando?
2: É, vamos ver se estava, mas o árbitro é perentório a indicar o posicionamento irregular de Cristiano. Bom, tenho sérias dúvidas, Luís Gustavo, pela imagem que temos aqui, se Cristiano estava fora de jogo ou não. Tenho sérias dúvidas.
3: Mas ele está inclinado. Eu creio que é uma situação que vai ser próxima daquela que vimos no jogo contra a Colômbia, mas aí favorável a Portugal. A inclinação do corpo provavelmente poderá dar essa indicação, mas vamos esperar e esperar que não.
4: Fora de jogo, fora de jogo.
2: Está confirmado pelo árbitro da partida. A Croácia mantém vantagem. Perisic aos 53 minutos e vai ter posse de bola a formação de Zlatko Dalic. E ainda não houve o momento de alterações na equipa de Portugal. Não sei o que é que o árbitro está à espera, este norueguês de Oslo. Os jogadores portugueses vão protestando, mas o árbitro está ali à espera, de algo.
4: Quatro alterações do lado de Portugal. Francisco Conceição fala com Gonçalo Ramos. Vamos lá, Fernando.
2: É isso, para já.
4: Francisco Conceição, vem para.
2: É, Francisco Conceição, sai Rubem Dias, sai Pedro Neto, também Bruno Fernandes, se encaminha aqui junto à linha. Vamos ver se é para ser ou não. Não,
4: Rubem Dias não.
2: Não, veio à linha.
4: É.
2: Vitinha, vamos ver, Vitinha, saiu o Pedro Neto, vamos ver agora os outros.
4: Entradas de Francisco, Conceição, aí Bernardo Silva, não é? Francisco já está dentro, Bernardo Silva também já está dentro, e agora falta o Gonçalo Ramos e o Nelson Semedo.
2: Sai o Cancelo,
1: para e o Bruno.
2: E o Bruno, veio aqui à linha lateral, estava na dúvida, mas portanto... Quatro alterações, Luís Cristóvão, para a equipa portuguesa.
3: Estava aqui a ver se não me perdia com estas trocas todas de Roberto Martínez. Quando estamos também a confirmar o lance de fora de jogo de Cristiano Ronaldo, estamos agora a ver essa imagem.
1: A inclinação do corpo, como dizias, sim, acaba por ser decisivo.
3: Em relação às trocas de Roberto Martínez, parece-me que o treinador neste momento perde um bocadinho o controle da situação do jogo e vai à procura de mexer com tudo. Nelson Semedo no lugar de Cancelo não traz aqui assim propriamente grande qualidade em termos de acrescento de características. Cancelo é também um jogador que na primeira parte apareceu muitas vezes a colocar cruzamentos. Tem Francisco Conceição a encostar-se do lado direito para tentar mexer mais nesse momento de
4: Luís,
3: velocidade.
4: Olha o canto. Bora lá. Olha o canto para Portugal. Olha o canto para Portugal.
2: Já vais complementar, Luís, que estavam porque há pontapé de canto nesta altura. É Rafael Leão quem vai levantar para a equipa portuguesa. O relógio avança. 63 minutos. Já estamos para lá a hora do desafio. Levanta Leão. Atenção, desvio para fora. Renato Veiga desviou. A bola namoriscou. Poste direito, mas não entra. Grande momento. Portugal teve aqui o golo do empate, Luís, mas não entrou a posse para a equipa da Croácia.
3: Sim, então, vamos lá olhar para estas trocas. Nelson Semedo no lugar do Cancelo não traz grande diferença. O João Cancelo na primeira parte foi dos jogadores que teve maior atividade a partir do flanco direito. Pode eventualmente estar aqui à procura de um jogador que tenha melhor recuperação defensiva, mas são questões de muito pormenor. Pode também haver...
2: Desculpa novamente, mas Roberto Martínez e um dos adjuntos pedem ao árbitro para ver as imagens.
3: Sim, mas...
2: Parece que Renato Veiga está a ser agarrado.
3: Não há nada. Infelizmente não há nada, mas É uma situação...
2: É um desespero, não é?
3: Sim, sim. E o que era importante para a equipa portuguesa era não perder a cabeça nesta fase, não perder a cabeça depois de um gol sofrido. Que parece que em campo os jogadores estão todos um pouco perdidos, mas isso também é consequência do treinador não estar com grande capacidade para perceber o que é que está a acontecer na partida.
2: E o árbitro vai ver. VAR, o árbitro vai ver. Oxalá! Esperescas, veja lá isso bem, e que Portugal consiga aqui evitar e conseguir empatar. Fica. Ora aí uma imagem parada e parece que é ali um braço do croata.
1: Sim, mas pelo menos, da pois. Minha opinião, é obviamente que eu quero que Portugal ganhe, acho que a gente percebe isso. Na minha opinião, se isto é penalti, ficaram já muitos por assinalar neste campeonato.
3: Sim, não parece nada um lance que leva a penalti naquilo que temos visto ao longo deste Mundial.
2: Vamos ver, para já o árbitro está a olhar para o ecrã e grande expectativa, Nuno.
5: O lance foi com o Vlasic. O Vlasic a abraçar ali o Renato Veiga. Agora vamos ver o que é que o árbitro, qual a leitura do árbitro relativamente a este lance. Vai decidir o juiz norueguês, Espanescas.
2: É agora, vem para o realdado.
5: Vamos ver o que é que vai dizer então Espanescas.
2: Ajoelha-se Rafael Leão. Chegou o momento em que Portugal pode empatar e relançar. Decisão penalti. É a decisão do árbitro norueguês e, portanto, Portugal tem aqui, aos 11 metros, uma clara chance de voltar a sonhar com os oitavos de final do Campeonato do Mundo. SR7, claro, o capitão coloca a bola e já sabe, caro ouvinte, se Ronaldo marcar, eu vou gritar. Aí vai Ronaldo, que os deuses te abençoem. Ronaldo vai olhando para o relvado, camisola 7, nem olha para o guarda-redes Livakovic. Imagina a pressão que vai no capitão de Portugal. Bom, 66, quase 67, respira Ronaldo, vai ali dizendo uma pequena oração, acredito que é uma pequena, um pedido de ajuda. Aí está Cristiano Ronaldo, vai tentar, aí está Ronaldo, a paradinha, Ronaldo bateu o gol! Renasce a esperança nacional aqui em Toronto. Abanou a rede, Livakovic ficou a olhar para o capitão de Portugal, e quando a rede abana, avança o marcador, Nuno Matos. Vamos lá, nesta altura o marcador em Toronto assinala Portugal 1, Croácia 1. E a partir de agora, Luís Cristóvão, como é que vai ser?
3: Bem, a partir de agora, a equipa portuguesa espera-se que com este gol consiga respirar fundo e reencontrar-se com a partida. Passa a ter dois homens na frente, Cristiano Ronaldo com Gonçalo Ramos, tem duas pontas com velocidade e com capacidade de jogo individual, e tem também no meio campo dois homens com João Neves e com Bernardo Silva, que têm capacidade para gerir o jogo. É uma equipa que nesta fase ficou completamente montada para ir à procura da viravolta. Consegue-o num lance onde é um penalti inventado pelo VAR. Jared Gillett, o VAR inglês, consegue aqui uma grande ajuda para a equipa portuguesa. Mas Portugal tem que saber aproveitar e tem que saber reentrar no jogo. esperemos que isso aconteça. Agora com a pausa de hidratação também, provavelmente para que o Roberto Martínez consiga dar aqui algum sentido ao 11 que tem em campo. Pode também esta situação acabar por ser um duro golpe para a equipa da Croácia, que estava a ser melhor, melhor nesta segunda parte, acaba por sentir o golo do empate e agora veremos como é que consegue reagir. Já saiu, entretanto, o Baturina para a entrada do Mário Pazalic. Zlatko Dalic vai também tentando que a sua equipa consiga ter solidez e consiga ter constância para aguentar este embate do jogo, mas vão ser cerca de 20 minutos mais descontos para que a equipa portuguesa tente agarrar de novo o jogo e tente chegar a um golo que possa resultar desse crescimento da equipa e não de um lance fortuito como foi a situação que deu o empate.
2: Para já a festa portuguesa aqui em Toronto, Nuno, com grande batida aqui na instalação sonora. Temos aqui uma boca mesmo em cima.
6: É verdade, Fernando.
2: Mas olha, vamos ver o que dá agora.
6: Eu, atenção que no lance em que vocês falam, Luís e João Gomes Dias, eu estava a ver aqui algumas repetições e pareceu-me que o jogador croata também dá com o pé no Renato Veiga. Não sei se ficam com essa percepção vocês. Eu estive aqui, não sei se as imagens que estão aqui a passar também são diferentes daquelas que chegaram a vocês.
1: Em termos de pé, não vi só a parte. Sim, vi só a parte do possível abraço, que a mim não parece penalti.
6: Dá-lhe com o pé também, João, dá-lhe com o pé. Eu penso que depois vão poder avaliar com mais rigor, mas há um toque também com o pé. E daí a grande penalidade. Pois vocês estavam-se a focar só no abraço. Inicialmente também, eu também. Mas depois vi melhor e parece que há ali o toque, não é? No Renato Veiga com o pé no pé, mas vamos ver. O lançamento é para a Croácia. 71 minutos de jogo, 1-1. Grandes nervos, muita emoção e muitos nervos. Lançamento para a seleção da Croácia. Agora que Portugal conseguiu um empate, Portugal consegue reagir bem ao golo da Croácia. Atira uma bola na trave para o Rafael Leão e agora consegue chegar ao golo nessa grande penalidade do Cristiano Ronaldo. O lançamento vai ser efetuado a partir do lado esquerdo. O lançamento já, a bola na área, vai pingar lá, ali a saída, Diogo, é boa, Diogo, lá está ele a agarrar
2: e a meter a bola já para Nelson Semedo. Vai tentar avançar a bola na equipa de Portugal. Portugal pode agora ganhar algum ascendente depois do empate. A coisa estava difícil, foi aos 11 metros, mas valeu. A bola para Rafael Leão, entra no meio campo contrário, bate com a bola, é para Gonçalo. Gonçalo Ramos dá a bola para Nuno Mendes. Nuno Mendes quase perdia a bola, vai tentar frear, perde a bola para a equipa croata. Ainda Nuno, vai lá Gonçalo, rouba a bola no adversário, dá a bola para trás para o espaço do Rafael Leão, dá agora para o grande círculo, a bola para Ruben Dias dá a bola para Nelson Semedo, entrega no Conceição. Aí está Chico Conceição, dá a bola para trás, a bola para Semedo para trás, a bola para Ruben Dias, vai rodando a bola, tem Renato Veiga, ele que terá sido derrubado, segundo o árbitro, depois de ver as imagens, para o pontapé de penalti, bola lançada mal, vai lá o Pão Gracic deixar a bola escorrer ao longo da linha de fundo. Nuno, pontapé de baliza para a equipa da Croácia.
6: A pontapé de baliza para a Croácia. Você está ligado connosco nas emoções do grande jogo, um jogo de grande sofrimento entre Portugal e Croácia. Portugal nunca perdeu para a Croácia em jogos oficiais, tem apenas uma derrota em particulares. Olha, a Croácia entrou melhor na segunda parte, Portugal conseguiu reagir 1-1 no marcador. Portugal parece estar melhor nesta fase do jogo, puxa ali para a linha natal, por um Gracic a libertar lá para Matanovic e a bola morre na defesa de Portugal. Dá-se um recebendo, já movimentou, tem Renato Veiga a bola.
2: Aí está o Veiga, vai meter a bola para Ruben Dias. Era bom que Portugal resolvesse nos 90 minutos, um prolongamento seria difícil. Os jogadores estão esgotados, grande época, muito longa para a maioria deles. Aí está a bola no Ruben Dias. Dias vai meter a bola lá para a entrada da área, grande corte da formação croata, vai lá Ruben Dias, Imperial, dá a bola para o Nuno Mendes, sobra a bola já para o Renato Veiga, dá a bola para o Leão. Aí está o Leão, aí está o Leão, estonteante para um lado, para o outro, vai para o relvado, a bola é da Croácia.
6: É bola para a Croácia. Leão ficou a pedir uma falta. O árbitro diz que não há nada. A bola vem para Stanisic. Stanisic a movimentar. Ganhou Nuno Mendes. A bola vem para Bernardo Silva. Choca Portugal no meio campo da Croácia. Nuno Mendes.
2: Aí está Nuno Mendes. A bola para Gonçalo Ramos. Tenta a virada. A bola vai para Francisco Conceição. Grande trampalhada. A bola está nos pés de Mandrić. Vai ainda Portugal roubar a bola. Corta a Croácia. E vem Perisic.
6: Aí vem Perisic. O autor do gol da Croácia. Perisic olha para ver. Não pode colocar a bola. Tem ali Petar Susic. É marcado por Ruben Dias. A bola vem para Petar Susic. Ruben Dias mete o pé. Conseguiu ganhar. João Neves já movimentou. Precipitou-se no passe. Ganha ainda a seleção da Croácia para intermédio de Kovacic, o jogador do Manchester City. Lá vai ele, grande raio, ninguém a tapar, o remate e a bola no ferro de Portugal, cruzamento, olha o perigo, cabeceamento, vai-se se matar, defendeu! Diogo Costa a negar o gol, olha um tiraço de meia distância de Kovacic. E agora já ninguém se fica a rir, não é? A Fernando, uma bola batida na trave por Leão. E agora um remate ao poste da baliza com a defesa de Diogo a libertar a bola para o poste. Mas ele defende. Há duas grandes defesas de Diogo. Continua a ser uma das grandes figuras deste campeonato do mundo, Diogo Costa. O remate de Kovacic, o Diogo defendeu, a bola bate no poste. E a seguir, outra vez Kovacic, de meia distância, para Diogo despachar para canto. Esteve à vista o gol da Croácia. Isto pode cair para qualquer um dos lados. O jogo está extraordinariamente equilibrado. E com oportunidades, belo jogo dos 16º final, canto para a Croácia, cabeceamento, fora!
2: A bola da equipa nacional, cá está a ação, Diogo levanta, a bola para a frente, para o Chico Conceição, vai que nem uma seta, tenta eliminar, no meio de três contrários, claro, perde a bola.
6: É, perde a bola ali, Francisco Conceição, a bola vai sobrando já na direção de Pongracic, a dar na direção de Modric, joga a Croácia, lá vai ele, Mateu Kovacic, abre na esquerda, Portugal a baixar, obter muito espaço, mais um cruzamento, ajeitou, à vontade, vai atirar, dominou, passou, rematou Diogo. Nuno Mendes nem parece ele. Nuno Mendes tem levado ali uns lençóis do jogador croata, outra vez Maparovic. Atenção, agradeço ao Diogo Costa. São Diogo, é ele que está a segurar Portugal de três grandes defesas no curto espaço de tempo. Diogo Costa, Diogão aqui em Toronto.
2: Aí está o canto para Modric.
6: Canto já batido para a seleção da Croácia. Um no marcador. A Diogo Costa a fazer três enormes defesas. Portugal aos papéis. Mais um cruzamento. Mas Portugal a oferecer muito espaço à seleção da Croácia. Bom jogo destes 16 aves de final. E a verdade é que isto pode cair para qualquer um dos lados. Faltam 14 minutos para o final. Para os 90 regulamentares. Um no marcador. Lançamento para Stanisic, jogador do Bayern de Munique. Croácia tem belos jogadores, tal como Portugal. A bola vai ser lançada para a intermédio de Stanisic. Lança Stanisic. Ali o domínio por intermédio do camisola 17, Petar Susic. Jogou para trás, a bola entra num dos melhores da partida, a Mateu Kovacic. Ainda para trás, para Pongracic. Pongracic para Chutalo. Chutalo abrir na direita, é para o maestro Luka Modric na sua última dança. Ainda a Croácia a jogar. Um passe de Susic, cruzamento, a bola na área de Portugal, ganhou João Neves.
2: E dá a bola já para frente para o Gonçalo Ramos, entrega para a esquerda, a bola para a peitaça do Rafael Leão. Esgotou Leão, a bola de Stanisic.
6: A bola para Stanisic, Leão não consegue dominar. 43 mil espectadores, porque este estádio, os números oficiais apontam para os 40 mil, mas houve aí uma ampliação do estádio, e por isso 43.036 espectadores. O estádio hoje a abarrotar, não cabe ninguém. Olha a Croácia, a mais um cruzamento, limpou a Nuno Mendes, tenta dominar ali o Gonçalo Ramos, depois a bola a ficar em Rafael Leão, joga Portugal.
2: Bem, Gonçalo Ramos a meter a bola para Nuno Mendes, vai levantar a bola para a frente, não há ninguém. Conceição abre os braços, pedindo justificações a Nuno Mendes. Está a olhar do Nuno Mendes, a bola é da formação da Croácia.
6: A bola para a Croácia. Portugal não consegue realmente aceitar o seu futebol. Mais uma bola perdida para intermédio de Ruben Dias. Abre ali a Croácia, agora para intermédio do Luka Modric, completamente sozinho. Como é que é possível aparecer ali? Perisic a fazer todo o corredor, só agora encosta nessa, recebeu do cruzamento, o corte de Renato Veiga, senão a bola ia sobrar já para os croatas. Chega Rafael Leão, lá vai ele, Rafael Leão, sai Portugal, Fernando.
2: Aí está Rafael Leão, passa por dois adversários, mete a bola no Bernardo, vai para o relvado, o árbitro manda seguir a bola de Ronaldo, agita a bola para a esquerda para Rafael Leão. Aí está Rafael Leão, corta a equipa croata, a bola para fora, é lançamento para a equipa das esquinas, o corte de Blažić.
6: Atenção aí, alterações, parece que, quem é? Gonçalo Inácio, que está ali em baixo, Vamos ver daqui a pouco a alteração na equipa nacional. É Ruben Neves que vai entrar.
2: É exatamente, camisola 21, Ruben Neves vai entrar, já vamos analisar para já. O João Neves perde a bola para Modric.
6: E podia ser algum defesa de Portugal com queixas, e parece-me ver o Inácio, ele estava levantado, mas é o Ruben Neves que vai entrar. Mais um passo em profundidade para a seleção da Croácia. A bola sai, lançamento ainda para os croatas. A Croácia que perdeu por 4-2 para a Inglaterra, venceu 1-0 o Panamá e venceu por duas bolas uma ao Ghana. Portugal empatou uma bola com a República Democrática do Congo, venceu 5-0 o Uzbequistão, empatou 0-0 com a Colômbia. Estamos na fase do mapa-mapa. Estamos em Toronto com grande apoio à seleção de Portugal. Mesmo assim, Portugal em dificuldades. Mas para já, o empate é subsistir quando o jogo vai se aproximando do fim. Bola para a Croácia, bola para Stanisic. Coloca o coração na ponta da bota, atrás da direção do Pão Gracete, jogador da Fiorentina. Dá um toque lá para a esquerda, onde está Mateo Kovacic. Trabalhou e trocou com Perisic. A bola para Kovacic, na cara do golo das croatas, bateu. A gol! Fora de jogo! Fora de jogo, tirado a Pepar Susic. Fora de jogo, é provável que estivesse Petar Susic. Mas mais uma vez, a defesa de Portugal, que não tem estado bem neste campeonato do mundo, oferecer muito espaço então a Petar Susic, que estava, aliás, era Matanovic, que estava completamente sozinho e adiantado. Luís Stoban e o João Gomes Dias, a ideia que eu fico é que ele estava até um bocadinho adiantado, até bem adiantado, melhor dizendo.
3: Não, é o lance, é em tudo semelhante ao lance de Cristiano Ronaldo há pouco, está também com o corpo inclinado. Portanto, os pés estão atrás da defesa, mas zona de ombros-cabeça estará adiantado. Será isso que provavelmente será confirmado.
2: Sai Ronaldo, entra Ruben Neves. Ronaldo não está com boa cara. Tira a abraçadeira de capitão, fica a olhar para o estádio. Vai entregar a abraçadeira a Rafael Leão. É confortado por Rafael Leão.
6: Grande aplauso.
2: Agora a agitar também Ruben Neves. Vamos lá, Ronaldo. É por Portugal. Recebe,
6: cumprimenta Martínez, Cristiano Ronaldo.
2: Exatamente. Mas cá está, ele que jogou.
1: Não era mais o que faltava que não o fizesse.
2: É, exatamente. Mas sai CR7, ainda amou um bocadinho, mas Luís, entra Ruben Neves. O que é que isto traz com a saída de CR7 e a entrada de Ruben Neves?
3: Bem, era a única troca que fazia sentido neste momento. Não fazia sentido tentar inventar, fosse o que fosse. Cristiano Ronaldo tem estado apagadíssimo neste encontro, e depois de ter tentado colocar um 4-2-4 para ir à procura do gol do empate, surgiu o gol do empate, porque Portugal fica completamente desequilibrado, e por isso é que a Croácia estava a ser capaz de agora voltar a conquistar o meio campo e estava a forçar sobre a equipa portuguesa. A opção de Roberto Martínez é chamar mais um médio, e tinha que tirar um dos homens do meio do ataque. Gonçalo Ramos acabou de entrar. Sai com naturalidade Cristiano Ronaldo, não gostou de sair, mas estava mais do que na hora de sair, e veremos se agora, com maior equilíbrio na zona do meio campo, Portugal consegue de novo equilibrar também as situações de jogo com a Croácia.
6: Ninguém gosta de sair, como todos sabemos, mas saiu, cumprimentou o treinador, tudo certo. Ele é um jogador muito competitivo, não gosta de sair, mas pronto, o melhor para a equipa é isto mesmo, é esta alteração, parece-me a mim, faz sentido. Olha Portugal, olha Gonçalo Ramos!
2: Aí está Ramos aos trambolhões, vai para o relvado, o árbitro diz que não há nada. A bola da formação croata, pontapé de baliza para Livakovic.
6: 82 minutos, presta atenção no estádio de Toronto. O marcador nesta altura assinala. 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
2: 1,
6: Croácia 1. Para as 90, joga Portugal.
2: Aí está a bola na equipa portuguesa, zona central, vem para Bernardo Silva. A Bernardo vai agora rodando, gasta com a finta curta, vai levando a bola no pé esquerdo, olha para a direita, dá a bola para trás, a bola para Ruben Neves, entrega para Ruben Dias, mete a bola para Bernardo, bem, vai para o meio, vai perder a bola vem no entanto para Ruben Neves, do mal ou menos, a bola para a direita, para Nelson Semedo, joga atrás para Ruben Dias, 1-1, isto pode calhar para qualquer uma das equipas. A bola para Renato, levanta a geneira da graça,
6: bola de Stanisic.
5: É Stanisic ali a proteger a bola, porque ela ainda deu ali a saltitar junto à linha final e via a pressão do Gonçalo. O Stanisic ali a proteger a saída de bola, ponta pé de baliza para a guarda-rede. Dominik Livakovic. 7 minutos para a Juventus, 1 para Portugal, 1 para a Croácia. É um mata-mapa. É um mata-mapa na última dança de Ronaldo e de Modric. Ronaldo já saiu, Modric continua em campo. Mais um passo a sair. A Nelson Semedo agora a ganhar a Perisic. É mais jovem, está mais fresco. Entrou na segunda parte, ganhou ali Nelson Semedo a Perisic. Aí agora ali por-se a pintar na saída de bola para o Parque de Portugal. A bola batida para intermédio de Nelson Semedo. A bola vai, fica em João Neves. Joga Portugal.
6: Vai empurrar a bola para Nuno Mendes. Vai lá, Nuno. Vai em grande correria. Invade o meio campo contrário, quase perde a bola. Vai agora passar. Passou para o adversário. Entrega a bola para João Neves. Vai ser agora. Vai ser agora. Rafael Leão já levantou. Falha. Conceição saltou, mas precisava ali de mais meio metro. A bola sai pela linha de fundo. É pontapé de rede para a Croácia.
5: Pontapé de rede para a seleção da Croácia. Vamos lá ver. A história inspira, mas é o presente que decide quem vai seguir em frente. E você está ligado connosco. Ou no marcador. A bola para ser batida para intermédio do defesa da seleção da Croácia. Vamos ver. Será então camisola número 6, jogador do Ajax de Amsterdão. Chuta-lo. É ele que vai verificando precisamente os companheiros do adversário. 5 minutos para as 90. 1-1 no marcador. A bola batida para intermédio do Chuta-lo. A bola vem para a cabeça de Bernardo Silva. Faz o corte. Vai morrer ali no peitado de Stanisic. Mete ainda numa bola. A bola numa zona mais central para Mateu Kovacic. É a Croácia. A Croácia que melhorou muito para a segunda parte. Perisic aos 53. Ronaldo aos 68. Os autores dos dois golos nesta partida. Mais uma bola que vem para a defesa de Portugal. Chega lá Renato Veiga. O atraso para Diogo Costa. Não pode agarrar Diogo Costa. Vai ali ajeitando Diogo Costa. Depois já despachou. A bola entra em Ruben Neves.
6: Neves roda a bola para Renato Veiga. Entramos nos 5 minutos finais antes da compensação. Aí está Portugal. A bola no Bernardo Silva. Vai levando a bola. Pé esquerdo para trás. A bola para Ruben Neves. Vai levantar. Já levantou. Aí vai Conceição. Aí vai Conceição. Está na área. Conceição vai trabalhando. Bateu a canto para Portugal. Tentou meter mais para o meio. É canto para Portugal. Vai ser batido lá direito.
5: Bom passo, Fernando. Bom passo a abrir a direita para Conceição.
6: É João Neves quem vai marcar. Já tem por perto um companheiro que é o Francisco Conceição. Vamos lá, Portugal. Bola parada. Oitavo canto para a equipa das esquinas. Bom, ninguém aguenta. Ninguém aguenta. Estamos nos minutos finais. E era tão bom que Portugal chegasse à vantagem para jogar com Espanha no duelo ibérico, no confronto de Dallas. Já daqui a pouco isto é sempre a rodar. Aí vai. A bola foi para o Nuno Mendes. É o Nuno Mendes quem vai fazer a cobrança. Muita gente de Portugal na área. Aí está Nuno Mendes. Vai cruzar. Já cruzou. Bola larga. O desvio para fora. A bola para lá da baliza. Renato Veiga trinca a camisola. Porque a bola andou perto, tão perto da baliza da Croácia.
5: Luís Cristóvão é sofrer e sofrer nestes minutos finais do Portugal-Croácia. Será que o prolongamento vai aparecer? Pelo menos está aí ao virar da esquina.
3: Sim, Portugal finalmente nesta segunda parte consegue ter alguma capacidade de chegar à área contrária, o que é uma grande novidade para aquilo que estávamos a ver num segundo tempo, onde a equipa portuguesa estava a ter muitas dificuldades para conseguir fazer jogo e onde Diogo Costa já fez 5 defesas, já foi chamado por 5 vezes a intervir na partida.
5: Três delas sensacionais.
3: Uma segunda parte completamente carimbada pela superioridade da Croácia, mas o golo do empate da equipa portuguesa, num lance onde tive a oportunidade já de rever a situação entre Vlasic e Renato Veiga e continua a não encontrar penalti. A partir desse momento e depois da troca da saída de Cristiano Ronaldo para Portugal voltar a reforçar o meio campo, a equipa portuguesa consegue também estancar a força croata. Por isso vai cheirando a prolongamento, caso não haja aqui um erro que dê uma vantagem a alguma das seleções com um drama nos últimos instantes.
6: É isso, agora o erro é fatal e os jogadores vão ser mais calculistas. Nuno, aí vai a equipa croata.
5: Lá vai a Croácia, escapa para Sousic, atira Renato Veiga do caminho, cruzamento! E a bola sai ao lado da baliza de Portugal. Mais uma oportunidade tremenda na cara do golo, incrível! O falhanço na cara do golo, Fernando, para a Croácia foi Paturina.
6: Ai, que ansiedade, que sofrimento está Portugal a refazer-se o susto. Grande oportunidade para a equipa croata.
5: Não para a Turina, Mário Pazalic.
6: Pazalic que entrou já nesta segunda parte. A bola vem para Renato Veiga, vem que anda a bola para Nuno Mendes, vai meter a bola para o meio para João Neves, mete para trás a bola para Renato Veiga, encosta à direita a bola para Rubem Dias, vai caminhando Rubem Dias, tem que acelerar, dá a bola para Neves, João Neves, vai caminhando, aí está a camisola 15, entrega para Rubem Dias, vai avançar para o meio campo contrário. Estamos a entrar no minuto final antes da compensação, a posse é portuguesa e enquanto estiver assim, nada mal. A bola para Renato Veiga, agitam-se os adeptos croatas nesta altura, também os portugueses, mas mais tímidos. A bola vem para o lado direito para Nelson Semedo, aí está Semedo, vai levando a bola, pisa, dá a bola para junto ao lateral, para Francisco Conceição, entrega a bola para trás, vem a bola para o Rubem Neves, vai virar, mete a bola para o meio, para Bernardo Silva, cá está Bernardo, vai passar por Matanovic, dá a bola para a direita para Rubem Neves, vai para Rubem Dias, vai levantar a bola para a frente, corta a equipa croata com passe para Livakovic.
5: O atraso ali para Livakovic, não pode agarrar Livakovic, libertou na direção do Pongracic. A Pongracic a despachar já para o meio campo Portugal, a bola não chega lá, vai para parar ali a Matanovic, mas é Portugal quem vai recuperar por intermédio de um dos maiores de Portugal, a de regresso novamente aos minutos deste Campeonato do Mundo. Bernardo Silva!
6: Aí está o novo merengue, vai levando a bola, vai transportando a bola para a esquerda, bate para o lado canhoto, vem a bola já para Nuno Mendes, recepciona Mendes, encosta em Leão, aí está Rafael Leão, vai agora tentar em fintas passar por onde adversário, dá para o meio, a bola para Rubem Neves, vai meter a bola já para o lado direito para Rubem Dias, aí está Dias, tenta aproximar-se da área contrária, bate a bola para Renato Veiga, é Portugal a empurrar a equipa croata, vai ser levantada a placa, 10 minutos há tempo para a vantagem, aí está Rafael Leão a fazer gato sapato do adversário, dá a bola para trás, a bola vem para o Renato Veiga, encosta para Leão, 10 minutinhos, estamos no tic-tac, antena 1, bola metida mais para o meio, a bola para Rubem Neves, aí está Rubem Neves a meter a bola para Dias, outro Rubem, aí está, vai levantar, levantou, bola para a ponta, para o Nuno Mendes e canto! Stanisic golpeou a bola para fora. É pontapé de canto para a equipa.

0: 4 da seleção da Croácia. É precisamente o camisola 4 da equipa croata,
1: Guardiol.
0: Guardiol, e portanto é um jogador também renomado desta formação do, da Croácia, que vai sair a jogar. Foi a alteração na equipa adversária.
1: Mais um jogador do Manchester City, Guardiol, a entrar para estes instantes finais, quando já estamos em período de compensação. 1-1 entre Portugal e Croácia em Toronto, no estádio de Toronto, com o golo a poder cair para qualquer um dos lados. 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Antena 1, bola que pega, já veio para Nuno Mendes.
0: Nuno Mendes vai olhando para a frente, vai lá Rafael Leão junto da linha lateral, a bola vem para Rafael Leão, recebe o camisola 17, vai olhando, vai picar bem para Nuno Mendes, vai Nuno Mendes para a área, aí está Nuno Mendes para um lado, para o outro, caiu, não há nada, reclama-se penalti, mas o árbitro manda seguir a bola croata.
1: A bola vem já para a Croácia, Portugal fica a pedir grande penalidade ali para Nuno Mendes, o árbitro diz que não há nada, a bola está em Stanisic, atira Renato Veiga, a bola vem para Ruben Neves a deixar já para Francisco Conceição.
0: E Conceição mete a bola para o Semedo, Semedo para Conceição, vem cá atrás, vai calcar a divisória, tem Ruben Dias, mete a bola no entanto para o Renato, aí está Renato, vai meter a bola para o lado esquerdo, a bola para Rafael Leão, vai transportando pé direito, arranca com o esquerdo para o cruzamento, ainda não conseguiu, está marcado, muito marcado, Rafael Leão olhou, bateu para trás, a bola para Renato Veiga, estamos com 3 minutos do prolongamento já desta partida, ou dos 90 minutos do tempo adicional, assim é que é, e portanto faltam 7, Portugal posse de bola, Renato roda tudo para a direita, a bola vai na direção do Ruben Dias, Dias trava a marcha, dá a bola para Renato, toda a equipa croata está arremetida lá atrás, a bola para Rafael Leão, aí está Leão, Leão vai olhar, já cruzou, bola na área, cabeceamento, gol! Gonçalo Ramos, que cabeceamento! Ronaldo entra no relvado e abraça Gonçalo. Gonçalo Ramos é o herói de Portugal nesta partida. Bom, cabeceamento espetacular para o fundo da baliza, no meio de dois centrais, bola no fundinho e caro ouvinte, venha daí até aqui, juntos à festa nacional. Calma que ainda não acabou, mas Juno, para já, está do lado de cá.
1: É verdade, Gonçalo Ramos a estrear-se a marcar no Campeonato do Mundo, um golo tremendo! Para a seleção portuguesa, coloca Portugal em vantagem, mais perto dos oitavos de final em Dallas, para ir jogar com a Espanha. Há que saber sofrer, há que saber acreditar até o fim, porque enquanto há jogo, olha a invasão de campo, há um adepto que quer ir ter com o Cristiano Ronaldo, é travado pelos seguranças, quando-se a dirigir para o banco de Portugal, invasão de campo por parte do adepto Gonçalo Ramos. Fernando, herói para já da partida.
0: Que espetáculo, Gonçalo Ramos, que cabeceamento maravilhoso para o fundo da baliza. Ora bem, vamos lá a carimbar este momento, estamos já no tic-tac, antena 1, estamos pertinho do fim. Nuno, agora reza assim aqui em Toronto.
1: Portugal
0: 2,
1: Croácia 1.
2: Quem diria que colocar o avançado do bicampeão europeu podia dar gol?
0: É verdade, estava bom de ver, grande, grande golo de Gonçalo Ramos, saiu Kovacic completamente esgotado e entra Kramaric, é o tudo por tudo da formação croata. Nuno, a bola é tua, é
1: aí
0: da
1: está,
0: equipa
1: está, aí está a Croácia já a tentar ir para o ataque, lá vai a Croácia tentando ainda chegar ao golo, a bola entra ali para o cruzamento, tira Renato Veiga, Renato Veiga a tirar, estamos nesta altura com 6 minutos dos 10 de compensação, ainda a Croácia a tentar chegar ao tudo por tudo e a tentar chegar ao golo. Vamos ver o atraso a sair, a bola vem de chuta-lo, lá para o guarda-redes a Dominique Livakovic, lá está ele a Dominique Livakovic, Livakovic já para o Gracetes, para o Gracetes abre lá na direção de Perisic, Perisic para o Gracetes, para o Gracetes, a de empregar

0: A bola lá para apertar Susic, vai chegando aí a Croácia, é bem jogado, é lá sobre a esquerda, o cruzamento tirado, ainda não, leva a bola, o cruzamento é para a Croácia, olha o cabeceamento, tira Renato Veiga, e depois Portugal a limpar por Bernardo Silva. A meter a bola, mas corta Guardiola, a bola vem ainda para a formação portuguesa, lá no Mendes, pezinho furado, faz um chutaço. O balão sobe como a canção da Manuela Bravo. Aí está Rafael Leão a meter a bola para Chico Conceição. Vai guardando a bola bem. Francisco vai controlando o adversário. Stanisic dá a bola para trás para o Nuno Mendes. Lá dominou, já apertado. Entrega para Gonçalo Hinoi desta partida. E vem a bola para a equipa portuguesa. Estamos com 7 minutos. Faltam 3. 3. 3. Está quase. Está quase em Dallas esse duelo ibérico com a Espanha. Marcado para o próximo dia 6 em Arlington, nos arredores de Dallas, no Texas. A bola foi lançada, mas o árbitro vai dar um cartão amarelo a Ivan Perisic, é o nome que marcou em 4 fases finais. Vai dizer adeus aos campeonatos do mundo, mas é um belíssimo jogador. Agora viu o amarelo, também não está mal. Pontapé para a formação portuguesa, 2-1. Portugal esteve em desvantagem, deu a virada. Primeiro de penalti por o CR7, depois por Gonçalo Ramos. Bom, que cabeceamento espetacular, não deu qualquer hipótese a Livakovic. A festa portuguesa aqui em Toronto, no Canadá. Há olés nas bancadas, estão silenciados os croatas, pois claro, estão quase a dizer adeus a este campeonato do mundo. E Portugal vai avançar para os oitavos. Vamos lá ver, é preciso aguentar. Martina está de braços cruzados, vai bater a Diogo Costa. Bom, e hoje mais uma soberba exibição, salvou Portugal, foi de guarda-redes a guarda-redes, Livakovic. Aí vem a bola para a Croácia. Está a acabar, está quase a acabar o jogo. Lá vem a bola para a seleção da Croácia. Atenção, a bola batida lá para a frente, lá para o ataque da seleção da Croácia. Ali Perisic, ficou para trás, aparece que Martial, dá para Perisic, o cruzamento, tirado para a área de Portugal. E a bola vai sair para lá da linha final. É pontapé de canto para a seleção da Croácia. E vamos lá ver, Fernando. Vamos lá ver o que pode dar este pontapé de canto para a seleção da Croácia. É exatamente para ele, para Luka Modric. Luka Modric,
1: minuto e meio para o fim.
0: A bola batida para a frente do Luka Modric, a bola entra na área ali, Portugal a tentar tirar, é mais uma vez pontapé de baliza, pontapé de baliza para a seleção portuguesa.
1: Está quase, é só aguentar mais um minutinho. A bola já para o guarda-redes, Gil Costa vai levantar, o árbitro norueguês avança também no relvado, os jogadores sobem. Aí está a grande ebulição no banco de Portugal. É claro que o árbitro pode esticar mais uns pozinhos. Aí está a Gil Costa, vai levantar, levantou, a bola vai para meio campo contrário, vem a bola para Gonçalo Ramos, tenta dominar, saltou a bola para fora, vem para cá da lateral, é posse de bola para a equipa da Croácia.
0: É pontapé, é lançamento para a seleção da Croácia. É lançamento para a seleção da Croácia. Lá está então a Croácia a poder a trabalhar a bola. O jogo vai terminar, Fernando. A partida vai terminar e estamos para já em Dallas. É a Croácia que ainda tem a bola. Lá vai a Croácia. Ali jogando por intermédio da Luka Modric. Atenção, vem a bola para o camisola número 9 da seleção da Croácia. Vai tocar para a esquerda. Entra no Empa. É a Croácia a tentar, aparentemente de Guardiola, aproximar-se, vai ali, pode ser o último lance, e para a Croácia, pode ser o último lance, para a Croácia, o jogo vai terminar, ui, o cruzamento, não deixe, o Modric!
1: Está quase
0: a terminar, o árbitro vai apitar, Fernando, uma nação inteira, há pouco a gritar gol de Portugal, e um golo que vale mais do que um resultado, vale por um sonho, um gol que faz tremer o estádio e emocionou milhões de portugueses. E hoje jogou-se por um país inteiro, hoje jogou-se por um sonho. Vai terminar Fernando, a bola vai ser tocada pela intermédio do guarda-redes Diogo Costa. É lançamento para a Croácia.
1: É isso mesmo, lançamento para Stanisic,
0: lançamento ali a ser efetuado. A Croácia numa última tentativa. iniciativa. Já passamos para lá dos 10. Ganha Portugal!
1: Vai, João Neves mete a bola para Nelson Semedo. Corredor aberto. Vamos lá, mais um. Só mais um. Nelson Semedo vai dominando. Agora a rodar. Dá para Francisco Conceição. Vai levando a bola. Conceição a acelerar para um lado para o outro. Bateu para fora! Bateu nas orelhas da bola. Se não ia lá para dentro, a bola sai tão longe. E bom, ninguém aguenta no banco de Portugal. CR7 vai mandando vir com o árbitro. E a bola não é da Croácia.
0: Sai a Croácia. A bola vem na direção do Luka Modric. Entrega na direção de Gvardiol. Lá está. Atenção. Lá vem a bola. Lá vem a bola para a Croácia. O cruzamento. E a Diogo Costa. Vai então acabar o jogo daqui a pouco. O jogo vai acabar daqui a pouco, Fernando. E é um abraço para todo mundo que eu vou dar ao Fernando Eurico e para milhões que nos escutam na Antena 1. Joga Portugal.
1: Acaba lá com isso. Senhor árbitro, a bola é da equipa portuguesa. Vai aos capelões, no entanto, para Modric.
0: É Modric, acaba por perder a bola. A bola vai se perder ainda para a defesa da seleção. A da Croácia para Schüttel. Pode ser o último lance. E para a Croácia. Aguenta Portugal. Aguenta coração. Lá vem a bola. Lá vem a bola para a seleção da Croácia. E a bola vai sendo tocada por intermédio da Pau Gracic. Acaba com isto, senhor Espas. Cruzamento tirado. Autogolo. Autogolo para a seleção da Croácia. Parece-me ser autogolo. Eram para ser 10, já estávamos com 12 ou 13 e a Croácia consegue chegar ao empate. Pareceu-me que pode ter havido autogolo, ou não. É um cruzamento virado na esquerda, a bola entra na área e...
1: Acaba... Como é possível isto? Como é possível?
0: Foi o Guardiola, o último a tocar.
1: Como é possível Guardiola marcar o empate? Já estava para lá, bem para lá do tempo de compensação. E vamos ver. Há um jogador adiantado,
0: Luís Cristóvão. Para o Guardiola, é o Mário Pasalic.
2: Sim.
0: Não sei se...
2: Está fora de jogo, vai ser anulado, certamente.
3: Está fora de jogo.
0: Vai ser anulado!
3: Não, foi Renato Veiga que tocou. Não vai ser anulado.
2: Pois.
0: Não!
3: Renato Veiga é que toca na bola.
2: É isso.
0: Ah, ok, então eu tinha razão.
3: Vamos ver. Razão. Quem toca na bola é Renato Veiga. Vamos ver o que é que leitura pode fazer o VAR do lance.
0: Está a ser verificado o lance. É anunciado aqui nos painéis, check goal, vamos ver. Oxalá o árbitro não dê à Croácia. Vai anunciar. Não, vai ver. Ui, vai ver. É, bom, só mais uns segundos.
3: Vai ser a interpretação então do árbitro, mas a bola vem de Renato Veiga.
2: E depois parece-me que é o Rubén Neves que marca, como vocês tiveram também essa sensação.
0: Eu fiquei com essa ideia, João, mas não tinha a certeza. É. Eu vi tudo a ir abraçar o Guardiola e agora os croatas estão ali a pressionar o árbitro.
3: Há um toque de Matanovic e o Pasalic já está em posição de fora de jogo. Agora, esse toque está ali também a ser avaliado, porque depois Renato Veiga toca na bola a seguir. Esse toque está a ser avaliado pelo sensor da bola, porque não era visível a olho nu.
1: Já decidiu, vamos ouvir. Aguenta, coração.
0: É anulado e Portugal vai passar. Vai passar, o gol é anulado. Que emoções, que sensação. Atenção que os croatas agora começam a arremessar de tudo o que há das bancadas.
1: Que mal feitio, minha nossa. São centenas de garrafas atiradas para o relvado. Que mal perder dos croatas. Que mal perder. O guarda-redes Diogo Costa sai mesmo da baliza e o árbitro não tem mão, claro, nos adeptos. Bom, a FIFA, se tiver mão pesada, vai multar, e de que maneira? a equipa da Croácia. Bom, anulou, é o que importa. Atirem todas as garrafas, esgotem a garrafeira, porque Portugal vai celebrar com um Porto de muita classe, um vinho do Porto com os espanhóis agora nos oitavos de final.
0: Vai acabar o jogo! Vai acabar o jogo e Portugal está mais perto de Dallas! E Portugal está mais perto de Dallas! E vamos lá ver! Vamos lá ver! Eu agora apetece-me dizer ao Fernando Eurico, eu agora apetece-me dizer, não o dai-dai da Shakira, mas dói-dói, Croácia! Dói-dói, não é dai-dai! Dói-dói, Croácia! O jogo vai terminar, Portugal vence por 2-1. Então Portugal está a caminho de Dallas, precisamente. Vamos lá ver, uma nação inteira, que há pouco gritou o gol de Portugal. Um gol de Portugal que fez explodir um país inteiro da felicidade. Vamos lá ver um gol que há pouco fez o estádio tremer e emocionar milhões de portugueses. Vai terminar o jogo daqui a pouco. Vai terminar o jogo. O árbitro Escas diz que a bola pertence a Diogo Costa e Portugal pode vencer mais uma vez a Croácia, não é?
1: É isso.
0: Portugal
1: pode vencer. Mantém-se a tradição.
0: Jogos oficiais. Vamos lá ver o que é que vai acontecer ainda nestes instantes finais. Já vamos com 117 minutos dos 110 que o árbitro deu.
1: Oh, senhor Escas, acabe lá com isso. Eles continuam a arremessar garrafas. Acabe lá com o jogo. Não dá. Vá lá o Perisic pedir aos compatriotas para não arremessarem garrafas. Bom, mas mal, muito mal perder da equipa croata. Eu imagino, era o empate mesmo no finalzinho do tempo de compensação, era o prolongamento. Eu compreendo a frustração dos adeptos, mas é assim o futebol. Perisic é ele próprio a tirar uma garrafa cá para fora. Vamos lá, Diogo Costa. Aí está Diogo Costa, vai levantar. Ninguém aguenta no Banco Nacional, toda a gente em pé para celebrar. Vai bater Diogo Costa. Aí está Diogo Costa, já 18 minutos, 8 minutos para lá do que o árbitro deu. É muito tempo. Aí está Diogo Costa, vai levantar, levantou, vai mandar a bola lá para o meio-campo contrário. Já levantou o Diogo Costa, o árbitro ainda não meteu o apito à boca. Vai lá, a equipa portuguesa sobra para Guardiola.
0: Aí está Guardiola outra vez a bater lá para a frente. A bola a ser cortada por intermédio de Ruben Dias. Atirou ali Bernardo Silva. Lá vem a bola para o ataque de Portugal. O árbitro ainda deixa jogar. Então, apita! Apita! Senhor Ascas, olha Portugal.
1: Aí está Nelson de Semedo, vai meter a bola para Chico Conceição junto da lateral. Aí está Conceição para Ramos. Ramos dá a bola para trás para Semedo. Semedo vai levando a bola, vai aguentando, aguenta. Acabou!
0: Acabou! Estamos nos oitavo final, Fernando.
1: Alô! Alô Texas, alô Dallas, alô Espanha. Vão preparando os caramelos para esse duelo ibérico. Vamos ter um Portugal-Espanha, Nuno. Que festa no relvado, minha nossa. Que carrossel de emoções esta partida.
0: O sofrimento. Hoje jogou-se para um país inteiro. Hoje jogou-se também para um sonho. Os sonhos de milhões que entraram no estádio de Toronto. Um mar de esperança. O orgulho português. Uma história que inspira. Mas é o presente que decide quem ia seguir em frente. Acaba por ser Portugal. E hoje faz um ano que Diogo Costa nos deixou. Meus amigos, não há força maior do que jogar por alguém que jamais será esquecido. Um golo de Portugal que, claro, é dedicado para o céu, para Diogo Costa, porque algumas conquistas são maiores do que o futebol. E esta teria o nome de Diogo Jota.
1: Diogo Jota, exatamente, e do irmão André Silva, um ano depois desse trágico acidente. Portugal consegue aqui uma vitória arrancada a ferros, mas é uma vitória muito importante, porque pode ser o clique que faltava. Vamos analisar, claro, taticamente, fisicamente, tecnicamente, com o Luís Cristóvão, mas as vitórias empurram qualquer equipa para aquilo que às vezes parece difícil ou impossível. E Nuno, esta vitória, nota-se, todo o staff português,
2: verdade,
1: aos abraços, vão ver a Pinto, o próprio selecionador, bom.
0: Lindo demais, Fernando.
1: Lindo demais.
0: Fernando, uma mensagem ali para os portugueses. Vocês são os embaixadores da nossa alma, da nossa coragem e dos nossos valores. Hoje celebramos não apenas Portugal, mas também todos aqueles que longe da sua terra nunca o deixaram de amar. E vocês hoje foram enormes no apoio à seleção. Obrigado, obrigado por serem Portugal além fronteiras.
1: Muito obrigado a partir do Toronto. Há uma bandeira nacional que se agita no topo norte com o verde da esperança, o vermelho do sangue derramado pelos portugueses nas batalhas, a esfera armilar, que significa que somos um povo conquistador e, claro, temos ali também os escudos com os 30 dinheiros com que Judas vendeu Cristo, porque somos crentes, somos católicos, e tudo isso junto hoje esteve sobre o relvado aqui de Toronto. Portugal vai aos oitavos de final do Mundial de Futebol.
0: E Fernando, eu sei que ainda é cedo, agora vamos para o duelo ibérico, agora vamos para Dallas, lá encontrar o Trinitá e jogar com a Espanha. Mas
1: e,
0: há uma coisa...
1: E o Django.
0: Exatamente, mas...
1: E o Jardo
0: Dallas. Mas, meus amigos, tenho a certeza, e tu também, Fernando Eurico, se Portugal vencer o campeonato do mundo, o primeiro abraço será para o céu.
1: Será seguramente, está escrito desde o início. Gonçalo Ramos é abraçado ali por João Vieira Pinto. Bom, Gonçalo Ramos, hoje é o herói nacional. É um cabeceamento soberbo do ponta de lança para o fundo da baliza. Portugal avança, os jogadores não saem do relvado. Claro, os croatas estão ali um bocadinho desesperados, juntos, atónitos, sem saber muito bem o que fazer. Os portugueses também estão no centro do terreno. Ainda não há reações, ou vai haver já daqui a pouco. Mas Gonçalo Ramos terá sido eleito o homem do jogo. Está já preparado junto aos painéis, não sei se para uma televisão portuguesa, não me parece, mas meu caro João Gomes Dias, olha o momento, Nuno, o momento. CR7 veste a camisola 21 de Diogo Jota. CR7 aponta para o céu.
0: Lindo!
1: Que lindo!
0: Lindo, capitão! Nesta última dança, Cristiano, nesta tua última dança, capitão, uma nação inteira dança contigo, e Diogo Jota também vai dançar contigo. As lágrimas nos olhos, porque os campeões também choram. Meus amigos, Portugal jogou hoje por aqueles que nunca mais serão esquecidos. O mundo viu 11 jogadores em campo, mas Portugal sentiu 12, 11 guerreiros e a alma de Diogo Jota.
1: Ronaldo está em lágrimas, continua a acenar à multidão. É um momento emotivo. Como conter ou não conter a emoção? É de facto um momento arrepiante. Belo gesto do capitão de Portugal, de toda a seleção nacional, mas Ronaldo, como capitão, representa todos. Bom, é um final estonteante aqui em Toronto. Os croatas vão despedir-se, mas a festa é portuguesa.
0: Uma noite de muito sofrimento e, claro, enquanto muitos dormem, há um país inteiro. Enquanto muitos dormem, Fernando, enquanto muitos dormem, dizia eu, enquanto muitos dormem, há um país inteiro a sonhar.
1: É, e hoje que venham as olheiras, ninguém quer saber, porque é dia de celebração. Portugal não ganhou ainda nada, mas passou aos oitavos de final. E, portanto, o sonho continua no horizonte. É certo que é a Espanha, mas é possível. Eu acredito que os jogadores de Portugal, frente à Espanha, vão soltar a fera que há neles. Porque Portugal hoje teve outra atitude, que não vimos na fase de grupos. É certo que falhou bastante, quer na defesa, quer no ataque, mas ganhou. E isso é o mais importante no futebol, porque agora é eliminar. E a equipa portuguesa, Nuno, está ali, no fundo, a perfilar.
0: Vai haver um abraço.
1: Um abraço. Um abraço com o número 21.
0: É.
1: Bom, que momento. Cristiano Ronaldo agarra na camisola 21 do Diogo Jota.
0: E arrepiante.
1: Toda
0: arrepiante.
1: A equipa, todo o staff, até Martínez também se junta, claro, fica ali junto à camisola. Há muitos flashes disparados para a equipa nacional. É um momento de união, porque o futebol é isto, é família, é não esquecer aqueles que nos estão sempre no coração. E agora sim, é a desmobilização com este momento, mais um arrepiante, Nuno.
0: É, um ano depois, a de Jota nos ter deixado, a memória de Jota continua viva em cada vitória. A cidade, as saudades nunca acabam, mas a inspiração de Jota naturalmente permanece, Fernando. Portugal a homenagear Jota um ano depois da sua morte. Foi muito bonito, foi muito bonito.
1: Muito bonito, espontâneo até. Fico com essa ideia que naturalmente estaria na cabeça dos jogadores. Sim,
2: vamos lá. Gonçalo Ramos, vamos escutar o jogador que acabou por dar a vitória a Portugal.
4: Na SIC. Especial. Mas a verdade é que quem me conhece já sabe que nos últimos minutos, quando é preciso um gol, eu estou lá. Já não é a primeira, nem a segunda, nem a terceira vez. E sempre que precisarem de um gol nos últimos minutos, podem chamar o Gonçalo Ramos.
5: Gonçalo, este ambiente que se sentiu em campo, qual foi a mensagem que vos fez trazer esta, transformar esta pressão em motivação e em força?
4: É muito importante, é sinal que a equipa está a crescer dentro da competição. Isso é importante, isto é uma competição curta, mas para nós não é. É muito tempo de trabalho, muitas horas de treino, muito tempo juntos. Já parecemos aqui há imenso tempo e isso também pesa. Eu acho que é uma mensagem que nós passámos hoje, a força do nosso grupo. E a partir de agora é mata ou morre e nós mostramos a nossa força.
5: E o que é que deixa para o próximo jogo? O que é que devemos esperar?
4: Portugal sempre, nossa identidade, vamos sempre atrás da vitória e acreditar até ao fim porque nós nunca estamos mortos.
5: Gonçalo
2: Ramos, e para bom entendedor, a primeira resposta basta. Gonçalo Ramos, que tem 4 golos marcados em fase eliminar de campeonatos do mundo. Vamos agora escutar Roberto Martínez.
6: Roberto Martínez.
5: Este segundo mundial, fala-nos um bocadinho qual é que foi a mensagem hoje.
7: A mensagem era que estávamos todos prontos, que os 3 jogos foram exigentes, mas o Mundial começava hoje. E o foco era jogar com intensidade, jogar com orgulho, jogar com o coração e representar a camisola de Portugal. E fizemos isso. E depois a personalidade, sofrer um golo, continuar, estar aqui. É uma equipa muito especial e hoje era muito especial pelo pai do Ricky Carvalho, pelo Diogo Jota e pelo André e da força de todos os portugueses.
5: Posso-lhe perguntar o que é que vai aí dentro agora?
7: Satisfação, orgulho e já começar a recuperar, porque agora o próximo jogo é muito cedo.
5: Obrigada.
2: E o próximo jogo é com a Espanha de... Ou melhor, o Espanha, o país de Roberto Martínez. Obviamente agora vai defrontar o país natal. Tempo agora também. Pensava aqui a ter Zlatko Dalic, mas acabou por também sair a televisão que acompanha a Flash, porque temos a oportunidade de escutar Bernardo Silva.
8: Um jogo mais dramático não podia ser. Como é que foi gerir todas essas emoções lá dentro?
9: Sim, difícil. Um jogo difícil. Um jogo em que, na minha opinião, perdemos um bocado o controle emocional quando não o devíamos ter feito. Em que começámos bem, deu uma sensação do banco que até começámos bem, que fizemos uns primeiros 15, 20 minutos bons e depois entrámos exatamente no jogo que eles queriam. Acabou por ser uma vitória boa, porque o mais importante está feito, a qualificação para os oitavos, mas fiquei com a sensação que partimos demasiado o jogo e que entrámos demasiado naquilo que os croatas queriam e que perdemos o controle um bocado do equilíbrio. E acabámos por pagar por isso. Depois, numa parte do jogo em que sim tínhamos de arriscar mais e de ir para cima deles, acho que fizemos isso de uma forma muito boa. E depois voltámos a baixar muitas linhas quando não devíamos, o que permite à Croácia cruzamentos, segundas bolas. Acabou por ser um jogo bastante emocional, claro.
8: Bernardo, é a segunda vez que eu ouço dizer que entramos no jogo do adversário já com a Colômbia, também fez essa análise. Porquê que isso acontece?
9: Não sei, claro que é uma competição difícil de jogar, porque é uma competição em que estamos a representar toda uma nação, em que queremos muito ganhar, estamos a representar os nossos amigos, a nossa família, e é difícil, porque o futebol é um jogo com muita emoção, com muita paixão, e perdemos um bocado a razão, essa parte racional que é muito importante, e aconteceu no jogo da Colômbia, hoje voltou a acontecer e podia ter custado muito caro. Respeitámos pouco as nossas posições, principalmente no final da segunda parte e no início, no final da primeira parte e no início da segunda, e quando é assim o jogo acaba por ficar um bocado mais um 50-50, quando nós devíamos ter bastante mais controle, bastante mais domínio, e acaba por falhar isso. Felizmente conseguimos a qualificação, mas vamos à procura de melhorar, porque temos um adversário fortíssimo pela frente nos oitavos.
8: Sei que temos que terminar exatamente por aí. Espanha, vai ser ainda mais difícil do que esta Croácia?
9: Vai ser igualmente difícil, vai ser um jogo contra eventualmente uma das favoritas, uma seleção que todos sabemos tem os conceitos muito bem trabalhados, que é difícil de lhes tirar a bola, de lhes tirar esse controle do jogo, e nós temos de tentar fazê-lo para podermos ter fortes hipóteses de passar.
8: Muito obrigada, Bernardo.
2: Bernardo Silva, também numa zona de entrevistas rápidas muito rica, no sentido não só da autocrítica, mas autocrítica no sentido não dele próprio, mas da forma como Portugal, da equipa, acabou por não respeitar muito aquilo que deveria ser a posição dos jogadores e deixando o jogador mais na aleatoriedade e dando hipótese à equipa da Croácia. Vamos a mais reações, vamos voltar a escutar Gonçalo Ramos. Ele tem agora uma média de 47 minutos para marcar um golo em campeonatos do mundo.
4: Sim, é complicado, é sempre uma montanha russa de emoções, mas o mais importante é que nós ganhamos e levar a vitória daqui. Isto agora é uma fase crítica da competição, é mata ou morre, e nós conseguimos sair daqui com o mais importante, que é a vitória. Temos tempo de descansar e de preparar o próximo jogo em condições.
8: Na primeira parte houve ali várias oportunidades, até na segunda também, mas sobretudo na primeira, desperdiçadas por Portugal. Lança alguma preocupação esta dificuldade de finalização?
4: Não. Acho que não, acho que seria mais preocupante se nós não criássemos. Criando, e vai acabar por surgir mais golos, mais oportunidades. Acho que isso acaba por nos dar confiança e por quando analisamos o jogo também ver o que é que estamos a fazer bem e continuar a fazer.
8: A gente tem que a intensidade deste jogo foi diferente, a entrega da Seleção Nacional, sobretudo na primeira parte, que entrou ali com uma atitude um pouco mais aguerrida. Vocês sentem isso?
4: Sim, a partir de agora vamos ter que estar sempre com os níveis cada vez mais elevados. Como eu já disse, estamos numa fase crítica da competição e se não estivermos no nosso melhor, podemos ir para casa, e nós estamos cá para ganhar.
8: O seu golo, no primeiro jogo que faz, nos primeiros minutos que tem na Seleção Nacional, neste Mundial, a que é que sabe?
4: É um alívio, é uma demonstração também de força e de caráter, e o trabalho compensa sempre.
8: E acha que vai merecer mais oportunidades depois deste golo neste Mundial?
4: Isso é uma pergunta promissa, mas espero que sim.
8: Muito obrigada.
2: Ele espera, não sei se vai ter. Vamos ter que esperar no próximo jogo, marcado para a próxima segunda-feira, repito, a partir das 8 da noite, duelo diante da Espanha. Já sabe, também pode participar nesta emissão. Dou-lhe o número 213820033, inscrições para o 213820033. Já está tudo preparado para atender a sua chamada, para ficar inscrito e participar no final desta emissão, numa conversa comigo e também com o José Carlos Trindade. Se quiser deixar uma mensagem áudio, repito, mensagem áudio para o WhatsApp, 912-120-501, 912-120-501, aqui mensagem áudio para podermos reproduzir também nesta nossa emissão. Daqui a pouco vamos ter certamente mais reações, já escutámos Bernardo Silva, também Gonçalo Ramos, Roberto Martínez, esperemos por mais protagonistas. A emissão vai, em princípio, até às 4 da manhã. Teremos ainda, obviamente, tempo para analisar tudo aquilo que se passou com o Luís Cristóvão. Relembro apenas que a partir das 4, ou seja, daqui a sensivelmente hora e meia, teremos o Suíça-Argélia, e depois, para o dia de hoje já, mas às 7 da tarde, Austrália-Egito, às 11 da noite, Argentina-Cabo Verde, e finalmente o Colômbia-Gana vai fechar estes 16avos de final do Campeonato do Mundo. Fernando Eurico, Nuno Matos, Luís Cristóvão, podemos começar a lançar notas, sou pena de vos interromper, quando tivermos mais protagonistas.
1: Sim, senhora. Luís Cristóvão, para ti, o homem do jogo, man of the match.
3: Diogo Costa, é ele que aguenta a equipa portuguesa e que salva a seleção para levar até a esta vitória épica.
2: E vamos ouvir Ronaldo.
6: Eu disse, como capitão, já passei por estes momentos, eu disse por acaso hoje que tínhamos que saber sofrer. Para ganhar uma competição desta magnitude há que saber sofrer. Tocou hoje, acho que foi um jogo bastante interessante para os espectadores. Controlamos bastante a primeira parte, na segunda parte foi um bocadinho caótico o jogo, mas é normal, o futebolista, eles marcaram, a gente entrou ali um bocadinho em stress, em pânico, mas depois o desbloqueio emocional teve quando marcamos o penalti, e a partir daí o jogo foi mais fácil, depois tivemos ali mais um bocadinho de dificuldade, pá, mas isto é competição, é isto, temos de estar preparados e continuar.
8: Sei que só tenho direito a mais uma pergunta e, portanto, vou perguntar pelo seu golo e por essa camisola com o número 21 nas costas.
6: Aumentou um dia especial, pelo aquilo que vocês sabem do nosso Jota, que está lá em cima, eliminar-nos. E é um momento especial, é um momento que todos nós sentíamos que ele está presente connosco e só fazia sentido hoje ganhar para homenagear da melhor maneira.
8: Despediu-se de Luka Modric?
6: Sim, despedi-me. Acho que é uma lenda do futebol, continua a ser. Somos quase da mesma idade, tenho um ano a mais que ele, e é uma lenda. Respeito muito o Modric por aquilo que ele continua a fazer no futebol e aquilo que ele fez também.
8: Muito obrigada, Cristiano.
2: Análise a Cristiano Ronaldo aqui à boleia da SIC. Fazer um compasso de espera para perceber se ele se ia surgir, e vai surgir mesmo na Sport TV 5. Vamos continuar a escutar o capitão da seleção portuguesa.
6: A sua companheira, foi um jogo um pouco estranho. Na primeira parte conseguimos dominar bastante o jogo. Na segunda parte não foi tanto assim, porque eles tiveram aquela oportunidade e conseguiram marcar o golo e entramos ali um bocadinho em 10, 15 minutos em pânico. Mas depois do penalti também conseguimos desbloquear um bocado. Foi a partir daí que continuamos a acreditar que era possível. Foi um jogo louco, mas isto é um Mundial. O Mundial teríamos que passar por uma fase assim, por um momento assim, porque só ganha estas competições, ninguém ganha os jogos todos fáceis, e por isso acho que foi aquilo que aconteceu.
10: O Bernardo dizia que a equipa esteve muito bem, há coisas a melhorar, mas a alma está lá, não é?
6: Será sempre assim, jogo a jogo, há coisas boas, há coisas más, é avaliar aquilo que fizemos mal e não voltar a repetir, mas do meu ponto de vista acho que a equipa jogou bem, tivemos ali momentos que sofremos, obviamente, mas isso faz parte, mas para ganhar esta competição tem que haver estes momentos, por isso muito feliz pela exibição dos meus companheiros, a minha também, e agora continuar.
10: Para fechar, a sua irmã dizia antes do jogo que temos todos de aproveitar o Cristiano nesta última etapa. Que mensagem querem deixar aos portugueses que ficaram em sobressalto com essa mensagem da Cátia antes do jogo?
6: Continuar a apoiar a seleção como tem apoiado até agora. Pensar jogo a jogo. O futuro do Cristiano é importante agora neste momento. Não falarei, terei tempo depois de ganhar ou perder. Falar com a minha família e depois decidir as coisas da minha maneira. Eu nunca tomo decisões, ou já não tomo tantas decisões com cabeça quente. Agora tudo com calma, desfrutar do dia de hoje, que foi uma exibição muito boa para os portugueses, porque conseguimos passar à fase final, fase seguinte. E agora é descansar e preparar para o próximo jogo.
10: Obrigado, Cristiano.
2: Claro que uma das irmãs de Cristiano Ronaldo disse antes do jogo que este seria o último Mundial do CR7. A ver, vamos, se não quer fazer jus ao 7 e jogar ainda um 7º europeu e também um 7º Mundial. A acontecer seria em 2028 e também em 2030. Luís Montenegro, também aqui na SIC, penso eu, o Primeiro-Ministro.
11: Favorável a Portugal, com várias oportunidades de golo, entramos muito melhor, mas depois a Croácia fez também um grande jogo. Eu não sei, mas não tenho visto os outros jogos todos, mas este talvez tenha sido até o melhor jogo do Mundial até o momento, com emoção, com qualidade, com entrega de parte a parte e com um coração gigante da nossa equipa, ainda para mais num dia onde estávamos efetivamente a jogar com mais um, com o Diogo Jota, que nos deixou há um ano e que faz parte deste grupo, faz parte desta equipa, faz parte deste percurso. Agora é continuar a acreditar e continuar a ultrapassar os obstáculos um a um. Esta capacidade de sofrimento, esta entreajuda, este espírito de equipa, aqueles que entram e que cumprem a mudança que se quer impor no jogo, tudo isso são os condimentos para ter sucesso. Agora, os adversários são muito fortes, são equipas muito boas, e isso ficou hoje aqui muito, muito bem demonstrado.
12: Teve a oportunidade de estar no balneário, que mensagem transmitiu aos jogadores e se recordou também nesse momento em que falou com eles, Diogo Jota?
11: Sim, uma mensagem sobretudo de os congratular, de lhes dar os parabéns, muito merecidos pelo esforço, pela superação. O jogo não estava fácil, mais a mais nesta fase final. Lembrando-lhes aquilo que lhes disse em Lisboa, numa competição como esta é preciso saber sofrer e saber nos levantar dos momentos menos bons. E nós temos tido momentos não tão brilhantes como aquilo que somos capazes de fazer. Mas no cômputo geral, a equipa é uma equipa excelente. Eles são, de facto, talentosos, são unidos, são trabalhadores, têm um sentido de responsabilidade muito, muito profundo. Eu fico muito impressionado sempre com a vontade que eles têm de representar Portugal, de representar todo o futebol português, todos aqueles que aqui não estão, que podiam estar, incluindo, naturalmente, aqueles que já nos deixaram, como é o caso do Diogo Jota e do seu irmão André Silva. Mas, para além dele, para além destes, da fatalidade que infelizmente Portugal e esta equipa sofreu com uma partida completamente inesperada, para além disso há um conjunto muito, muito, muito grande de atletas no nosso futebol, no nosso desporto, que têm igual talento, mas naturalmente não podem estar todos aqui. E esta vontade de representar, esta vontade de estar aqui também em nome dos outros, em nome de todos nós, é uma coisa que nós temos de assinalar, que nós temos de enaltecer e também estimular para o futuro, estimular este espírito e esta alma.
12: Permita-me uma última questão. A irmã de Cristiano Ronaldo disse hoje que seria a last dance, portanto a última dança de Cristiano. Também por isso ganha mais importância ainda este Mundial para a seleção portuguesa, no seu entender?
11: Eu creio que o Cristiano foi até o momento um atleta absolutamente notável em todas as competições, em todos os jogos em que participou com as cores da bandeira portuguesa. Este é o sexto Mundial do Cristiano Ronaldo, mas ele jogou qualquer um dos cinco anteriores com a mesma vontade, com a mesma dedicação, com a mesma entrega, com a mesma gana, e hoje que acabou por ser substituído, por sair do jogo, continuou a estimular a equipa, continuou perto da equipa. Sabe que um jogador de futebol nunca gosta de sair, mesmo quando está cansado, é assim, e ele também não terá gostado, mas foi uma boa opção, e foi a opção que ele compreendeu seguramente e pela qual também teve a ocasião de mostrar o espírito de entreajuda e o espírito de participação de todos aqueles que aqui estão. Vamos continuar a acreditar, vamos continuar a levar bem alto o nome de Portugal, a bandeira de Portugal. Vamos recordar o Diogo Jota neste dia, que é um dia especial, e vamos também estar ao lado das vítimas que sofreram com os terremotos na Venezuela, em particular os portugueses.
2: Temos aqui também as declarações de Luís Montenegro, primeiro-ministro de Portugal, que assistiu em Toronto à vitória da seleção nacional diante da Croácia por 2-1, com a Gonçalo Ramos a carimbar esse gol decisivo que garante o apuramento e o duelo ibérico marcado para segunda-feira. Luís Cristóvão, interrompi quando estavas a dar o prémio de melhor em campo a Diogo Costa, se não estou em erro.
3: Sim, Diogo Costa é o salvador deste jogo, é o homem deste jogo, faz 5 defesas, várias delas a serem preponderantes para Portugal se manter no encontro, e obviamente quem marcou o golo fica sempre na nossa memória, mas se hoje houve um herói com direito a capa e tudo, foi Diogo Costa, é ele o homem do jogo.
2: Nuno e Fernando, continuamos com vocês, sim,
13: é isso,
2: e com o Luís.
13: É isso. Luís, em sentido contrário, alguém que te tenha desiludido?
3: Bem, é inegável olhar para este jogo, vê-lo durante os 90 minutos e não sentir que Cristiano Ronaldo é uma peça estranha neste conjunto. Por tudo aquilo que ele pode significar extra-desportivamente, mas em campo, de facto, é um jogador que já não oferece o rendimento que esta equipa precisa. E hoje acabámos até por ter o exemplo para comparar, nos últimos 10 que acabaram por ser quase meia hora de jogo, com os 18 minutos de compensação, Portugal com Gonçalo Ramos acabou por ter outra vivacidade na forma de poder tentar controlar o jogo, acabar com o tal caos que estava a ser nota na segunda parte, e acaba por ser Gonçalo Ramos a marcar um grande golo. Por isso, o sinal menos nem vai para Cristiano Ronaldo, vai para Roberto Martínez, que insiste em escavar números quando a realidade está aqui à frente dos nossos olhos.
13: É curioso, Ronaldo marcou o primeiro golo numa fase a eliminar em campeonatos do mundo, no dia em que Gonçalo Ramos iguala Pedro Pauleta em golos em campeonatos do mundo, 4 são atrás de Ronaldo e de Eusébio da Silva Ferreira. Não deixa de ser um dado interessante. Mas já lá vamos, Luís, quanto ao árbitro da partida, Espinescas, ele estava a gostar e queria ficar aqui até quase ao pequeno almoço, não é?
3: Sim, ele teve que dar mais 2-3 minutos por causa do facto de Portugal ter marcado já em tempo de compensação, aí percebe-se, depois ainda dá mais 2-3 minutos quando já estava em compensação, e de facto isso parece ter sido um gosto para um árbitro que teve um jogo muito difícil. O lance do penalti, a chamada do VAR para rever a situação entre Vlasic e Renato Veiga, creio que acaba por ser traiçoeira para Espan Escas. Já vimos aqui várias repetições e é um lance que, olhando para este Mundial, para todos os jogos que aconteceram neste Mundial, é um lance que dificilmente se caracteriza para ser um penalti, mas ficará aqui também para ser analisado mais tarde pela coordenação da arbitragem deste Mundial, e logo veremos o que é que acontece com Espan Escas e com Jared Gillett, o VAR inglês. E depois, no lance do gol da Croácia, aquele lance dramático já bem para lá do final do tempo da compensação, foi preciso o chip da bola para se perceber que Matanovic tinha tocado, e portanto um lance em que aí nem sequer era o VAR, a tecnologia é que acabou por acertar com a decisão que é favorável a Portugal. No meio de tudo isto, uma exibição complicada, creio que com erros que acabaram por ter influência no encontro, também sublinhar esta situação para a equipa de arbitragem e para o olhar neste encontro, de facto, fica aqui assim algumas dúvidas de um Mundial onde a arbitragem nas primeiras jornadas parecia estar sólida e a apontar, digamos assim, por um caminho, de um critério que era perceptível, e agora nestes últimos dias, com várias decisões onde os critérios vão variando, e fica mais difícil também para quem faz este trabalho de tentar analisar as arbitragens, de perceber quais são as decisões certas e as decisões erradas.
13: Muito bem, a análise do Luís Gustavo, ao melhor, ao que esteve menos bem, neste caso até para um treinador, o nosso selecionador nacional. Cartão para o árbitro da partida. Nuno, permite-me só esta pergunta. Sim. Ao Luís, este desafio. Eu não sei se o Gonçalo Ramos, no final, fez ali, mandou um recado ao Roberto Martínez, ou se foi apenas um desabafo quando ele disse: quando precisarem no golo nos últimos minutos, chamem o Gonçalo Ramos.
3: Porque ele, de facto, tem essa característica. O Gonçalo Ramos é um avançado com grande capacidade de finalização e com grande capacidade de decisão. É ao serviço da seleção portuguesa e dos seus clubes. É, de facto, um jogador que, nos últimos minutos, muitas vezes, acaba por conseguir fazer a diferença. E ainda bem que puxaste por essa questão, porque acho que mais do que uma provocação, foi uma demonstração de um jogador num dia em que as coisas acabaram por correr a seu favor, em que ele acabou por ter este contributo decisivo, de fazer valer também a sua posição. Muitas vezes parece que olhamos para Gonçalo Ramos como se fosse alguém que não tivesse grande expressão no futebol mundial. Mas Gonçalo Ramos não só já foi um grande avançado na Liga Portuguesa, é um avançado bicampeão europeu, com muita participação na equipa. Não estamos aqui a contabilizar naquela frente de ataque do Paris Saint-Germain o ser titular ou não ser titular. É um jogador com muita preponderância na equipa, porque é um jogador muito utilizado por Luís Henrique na equipa bicampeã europeia. Já mostrou em mundiais anteriores todo o seu valor e a sua capacidade de finalização, e hoje volta a fazê-lo. O que é que falta a Gonçalo Ramos? Que és um selecionador que acredite mais nele e que tenha para ele...
13: Acreditas, Luís? Acreditas que definitivamente agarrou essa oportunidade, ou vamos voltar à estaca de CR7 no jogo com a Espanha?
3: Se houvesse capacidade do selecionador Roberto Martínez olhar para o que tem em frente e colocar o melhor 11 possível em campo, teríamos Gonçalo Ramos como titular frente à Espanha. Não acredito que isso aconteça.
14: É mais alguma alteração ou não frente à Espanha? Não é fácil, não é?
3: Não é fácil, porque é assim, olhamos para o que aconteceu nesta partida. Vamos ouvir o treinador outra vez.
2: Isso mesmo.
15: Onde importou haver um gestor no banco, porque o jogo teve várias fases e onde foi preciso de repente agarrar outra vez a partida.
7: Eu acho que os mundiais têm isso. Não, já não são os jogos de fase de grupos, são só os jogos onde, quando jogas bem,
16: precisas de marcar, e era um momento onde a primeira parte foi fantástica a todos os níveis, de intensidade, sem bola, a capacidade de ler, interpretar o jogo, a chegada ao último terço, e sempre há o perigo quando isso acontece contra uma equipa como a Croácia, que tem muita capacidade para utilizar a bola bem, que precisas de valores de equipa, sofrer um golo e continuar a acreditar muito, utilizar jogadores no banco que já estão preparados porque tiveram já os seus momentos durante os jogos, e essa mentalidade, essa personalidade que ajuda a ganhar os jogos. O jogo perfeito nos mundiais já não existe, é tudo capacidade de ser bons, capacidade de ter talento, capacidade de ter muita disciplina táctica, mas depois capacidade de jogar com o coração e também disfrutar muito no relvado. E eu acho que os nossos jogadores disfrutaram por Portugal, por o pai de Henrique Carvalho e por o nosso Diogo Jota e André.
17: O que o Diogo pensará de um jogo destes?
16: Era o jogo típico do Diogo. 2-1, que é o número 21, contra a Croácia, que é a última equipa que o Diogo marcou no Jamor, às 7 da tarde, aqui, que é o dia 3 de julho, em Portugal. Muitos sinais, e acho que o Diogo mandou muita força, muita energia, mas agora está muito contente, orgulhoso e à espera de continuar com os mesmos níveis.
17: O Roberto dotou a equipa de ferramentas para poder empatar, depois teve de dotar a equipa de ferramentas para poder voltar a controlar, não é?
16: É isso que nós temos. Temos muitos perfis diferentes, jogadores com experiência. Acho que não há outro jogador no Mundial que possa bater o penalti como o Cristiano fez hoje, e não há outro jogador, outro ponta de lança com a força, a capacidade de entrar na área como Gonçalo Ramos, e depois utilizar a experiência de Bernardo Silva, do Ruben Neves, de poder utilizar a capacidade do Semedo, do Chico, e tínhamos mais jogadores que podem ajudar. Então é isso que é a nossa equipa, uma equipa que está muito comprometida e faz que os resultados sejam a consequência do trabalho dos jogadores.
17: Gonçalo está-se a meter no 11.
16: É isso que queremos. Há muitos. O João Félix também fez um Mundial muito, muito bom, e é isso. Temos jogadores que precisam estar prontos, e a força de Portugal é essa, que é o logro individual nesta equipa, é estar juntos.
17: Obrigado, Roberto Martínez.
2: As palavras de Roberto Martínez. Vamos ver se ele passa ali também pela SIC. Aqui escutámos a boleia da Sport TV. Penso que sim, que vai passar pela SIC também, para continuarmos a ouvir mais questões colocadas ao selecionador português.
8: Este sofrimento todo teria sido escusado?
16: Não, o futebol é isso. O futebol é ter boa personalidade. Começamos muito bem. Acho que a estrutura, sem bola, muita intensidade. Com bola, tivemos muito boa qualidade. Paramos totalmente a Croácia de ter perigo. A segunda parte, há momentos, um lançamento lateral que acho que é nosso, mas a Croácia tem a qualidade para chegar e marcar. E depois a reação. A reação não é um aspecto técnico, tático, é um aspecto de cabeça, de coração, de querer arriscar. De como jogador tomar riscos, e é isso que hoje ganhou o jogo. Um grupo no balneário muito focado, muito comprometido com a camisola de Portugal, e como selecionador sinto um orgulho enorme.
8: Ali aos 60 minutos fez 4 substituições de uma só assentada. O que é que pretendeu com isso?
16: Nós temos jogadores que é sempre pensar nos perfis dos jogadores. Era um momento onde estávamos já a perder o controle do jogo. Temos jogadores como Chico, como Gonçalo Ramos, que são um padrão ataque diferente, e é isso que precisamos de utilizar. Somos uma equipa onde os últimos, eu diria, desde o Europeu 2024, onde abrimos muito as posições. Acho que durante o Europeu 24 éramos uma equipa onde o banco não conseguia acrescentar. Agora acho que ganhar a Ligas Nações mostrou que o caminho é ter diferentes perfis, jogadores que já estão preparados e poder utilizar durante o jogo e contra diferentes adversários.
8: Ronaldo, Bernardo, também Gonçalo Ramos disseram que ali a determinado momento a equipa perdeu o controle do jogo e se deixou ir no jogo da Croácia. Como é que isto se explica?
16: Não, porque já é querer chegar ao fim. Nós somos uma equipa que precisamos defender com bola, perder a bola facilmente. Era o momento para a Croácia tentar tudo e perdemos a bola, mas isso faz parte para poder afinar e para poder melhorar ao próximo jogo. Mas o importante é ganhar, o importante é mostrar que a equipa esteve muito, muito focada até o fim, e agora também somos muito autocríticos e temos humildade no balneário para melhorar aspectos que precisamos de melhorar.
8: Só mesmo para terminar, o gol de Gonçalo Ramos, dar-lhe-á mais oportunidades daqui para a frente neste Mundial?
16: Não é isso. Gonçalo Ramos é muito importante para nós. Há jogos que é preciso, há jogos que há jogadores trincos que ajudam nos centrais para defender, há jogos que não há trincos que defendem com os centrais. Então, ter mais um ponta de lança ajuda. Há jogos que precisamos de mais jogadores de médio campo para abrir os espaços. Todos os jogos são diferentes, são importantes quando os jogadores estão no campo, estão focados para ajudar a equipa. E já disse que os nossos jogadores na seleção, o logro individual deles é estar aqui.
8: Muito obrigada, Roberto.
2: As palavras também de Roberto Martínez, agora à boleia da SIC. Antes de voltarmos à análise com o Luís Cristóvão, socorro-me aqui também de uma informação do nosso colega da Globo, Bruno Formiga, que escreveu há pouco no X. Isto também é um pouco o facto de termos muito mais jogos do que era normal em fases finais de campeonatos do mundo. Tivemos já 12 reviravoltas neste campeonato do mundo, é o maior número de todas as edições, mas isso obviamente também acaba por ser o efeito de termos mais jogos com a presença de quase meia centena de seleções. Luís, há pouco o Fernando colocava-te a questão, e o Nuno também, se para lá de Ronaldo esperavas mais mudanças. Penso que foi isso, não foi, Nuno e Fernando, se não me perdi o fio à meada, mais mudanças no 11 para o jogo com a Espanha.
18: Não é fácil. Não é?
3: O que é que não é fácil aqui?
18: Porque o Martínez é muito conservador. É isso?
3: É que nem é o ser muito conservador. É, por um lado, é um pouco conservador, por outro lado, toma opções que não fazem grande sentido. Tem havido aqui uma tendência nas redes sociais de olhar no final do jogo, comenta-se uma ou outra decisão dos treinadores e depois termina-se com: e por isso é que ele é selecionador do Mundial, e eu às 2h47 da manhã vou dormir. No caso do Roberto Martínez não dá para dizer isso, porque as opções que ele hoje tomou não fizeram com que Portugal se aproximasse mais da vitória, porque foram opções que são contraditórias com aquelas que ele costuma tomar, e portanto as duas uma: Roberto Martínez ou tem tomado as opções que o despromoveriam de ser selecionador nacional nos três jogos que nós disputamos, ou seria hoje que essas opções o fariam ficar de fora. E depois ocorre-me também sempre, quando vejo esta tendência nas redes sociais, que é, na maior parte das vezes, o treinador que toma a opção que corrige um erro é o mesmo treinador que cometeu esse erro umas horas antes. E, portanto, quando somos nós a corrigir os nossos próprios erros, obviamente ganhamos,
13: é um sinal de reconhecimento, não é?
3: Ganhamos uns pontos no karma, mas não faz de nós uns génios, não é? Vamos lá. É isso, pelo menos é isso que me ocorre neste tipo de situações. O que é que eu posso esperar de Roberto Martínez no jogo contra a Espanha? E olhando até à forma como ele viu este jogo frente à Croácia, é bem provável que continue a sentir que a equipa, com jogadores como Pedro Neto, ou Francisco Conceição, ou Rafael Leão, a partir das faixas, tenha aqui alguma energia para tentar quebrar a resistência que existe do lado contrário. Agora, contra a Espanha ainda vamos ter menos bola, isso parece quase certo, ou seja, a equipa espanhola é uma equipa que vai querer agarrar muito mais o jogo do que a Croácia acabou por conseguir hoje. E depois ficamos sempre na dúvida. Hoje Roberto Martínez está feliz porque Gonçalo Ramos está pronto para ajudar a seleção portuguesa. Passado uns segundos diz que João Félix está a fazer um grande Mundial. João Félix hoje não foi a opção, nem no 11 titular, nem quando Roberto Martínez fez 4 trocas de uma vez à passagem da hora de jogo, quando a equipa estava completamente desmembrada. Ou seja, um jogador que está a fazer um grande Mundial acabou por não ser opção hoje para Roberto Martínez, com trocas que ele fez, que mais uma vez Portugal chega ao empate num penalti, mas chega com a equipa completamente partida, e depois desse penalti Portugal viu a Croácia comer relva e ter ali uns largos minutos em cima da equipa portuguesa, que nada conseguia fazer. Há uma coisa no futebol que é uma coisa que é muito parecida com a vida, não é a lógica que impera. Os acontecimentos não são lógicos, não se organizam de uma forma lógica. E isso foi muito visível no jogo de hoje, mas também é uma situação que é muitas vezes potenciada por Roberto Martínez. Porque se na vida as coisas não têm lógica, no jogo podem ter, porque o ambiente é controlado. Roberto Martínez, na maior parte das vezes, opta não o controlar. Se calhar gosta de viver lá a vida louca.
2: Deixa-me só lembrar o número para o qual podem ligar para se inscreverem, os nossos ouvintes que estão a acompanhar ainda esta emissão, ou que começaram agora a acompanhar esta emissão, até porque há pessoas obviamente que começam a trabalhar bem mais cedo e de madrugada. 213820033, 213820033, o número para o qual podem ligar para se inscrever, se preferir enviar uma mensagem áudio para o WhatsApp 912120501. Estamos a 10 minutos das 3 da manhã, menos 5 horas em Toronto. Vamos continuar a analisar Nuno, Fernando e também Luís, esperando que o selecionador português possa aparecer também na sala de imprensa para fazer depois uma análise ainda mais exaustiva àquilo que foi a vitória de Portugal.

0: permita que todos os setores possam render mais. Portugal hoje teve muita chegada nas proximidades da área, não na área, mas nas proximidades da área. Uhum. Essa muita chegada não se refletiu em golos, porque muitas das situações de finalização que poderiam ser aproveitadas de outra forma não o foram da melhor maneira, e no final do encontro é Diogo Costa quem acaba por ter muito mais defesas do que Livakovic, quando as equipas acabaram por ter o número de remates muito, muito próximo.
1: E temos já na sala de imprensa Roberto Martínez.
2: Vamos ouvir. João, Diogo Costa, só
1: que já está, deixa-me só dar aqui a indicação, desculpa, que sim. Vai surgir na RTP Notícias, só para dar também aqui a possibilidade ao Fábio Ribeiro, o nosso técnico, para colocar também nesse canal. Mas dizias, Nuno?
2: Antes de dizia que o Diogo Costa já tinha sido o melhor no jogo com a Colômbia e hoje voltou a ser melhor.
3: Exatamente. Né? Duas nomeações consecutivas para o guarda-redes de Portugal.
2: Exatamente.
1: Muito bem, agradeço aqui ao Fábio a sua perspicácia, já com a possibilidade de colocar então Roberto Martínez em antena.
4: O procedimento habitual de iniciarmos em português. We will start as usually in Portuguese, for the Portuguese press, and then we will go to international press, okay? So I ask you to respect that. As soon as I finish with the Portuguese press, I will start with you, okay?
1: Vou começar com a imprensa portuguesa.
4: Para a Catarina, e à esquerda.
5: Olá, Roberto Martínez, Catarina Cardoso, estamos em direto na Serena Portugal. Olá. Queria-lhe pedir uma análise deste jogo, muito sofrido. Portugal teve de sofrer muito para conseguir este resultado. Porquê que acha que a seleção portuguesa tem de passar por estas provações tão grandes para conseguir, neste caso, a vitória, obviamente?
6: Boa noite. Estamos no Mundial e é isso. Os jogos são muito competitivos. Acho que a primeira parte foi muito boa. Fomos, ao nível técnico e táctico, fomos superiores à Croácia. Controlamos o jogo muito bem. Só faltou o golo. Mas anulamos totalmente aquilo que a Croácia faz muito bem, que é manter a bola, criar oportunidades e conduzir ao último terço. Acho que a reação à perda, as transições defensivas, tiveram uma intensidade que ainda não tivemos. É o primeiro jogo que tivemos essa intensidade. A segunda parte é totalmente diferente, abre mais, o jogo está mais aberto, a Croácia consegue ter um bocadinho a bola, temos um lançamento lateral que pensamos que é nosso, e essa confusão, é um momento de sofrer um golo. É muito fácil nesse momento dar a força à Croácia, porque depois de uma primeira parte assim, acho que a dinâmica é totalmente contrária, mas é aqui onde podemos utilizar os nossos valores da equipa, os jogadores que há no balneário, e fico muito satisfeito porque a segunda parte tivemos muito coração, mas também muita capacidade para utilizar diferentes perfis e ajustar aquilo que precisamos. Claro que agora no Mundial precisamos de melhorar em todos os jogos, há aspectos que precisamos de utilizar bem, mas acho que é um dia para estar muito orgulhoso dos nossos jogadores. O jogo foi fantástico para o adepto em geral e para os nossos portugueses. Um dia muito feliz e de orgulho pelo significado do jogo também. Passamos aos oitavos de final, o dia de o ano onde honramos o Diogo Jota e o André, também o pai de Ricky Carvalho, e jogar contra a Croácia, que é a equipa onde o Diogo Jota marcou o último gol pela seleção, e 2-1, que é o 21 do Diogo Jota. Então, muitos sinais, mas acho que merecemos a vitória. Sim, muitos sinais. Sinais muito bonitos, de uma força, de uma energia, daquilo que o Diogo Jota era na seleção. Um foco de acreditar e sinais de que temos uma responsabilidade pelo Diogo de continuar a mostrar os valores de equipa que tivemos, e vamos a continuar a fazer isso. É a nossa luz no Mundial.
7: Vou desculpar esta segunda pergunta.
4: Vou passar aqui à RTP.
7: Bardo Martínez, muito boa noite. Manuel Fernandes Silva, da RTP. Eu vou tentar driblar o Francisco, vou tentar com uma pergunta obter mais do que uma resposta. E queria falar dos momentos decisivos, que foram vários neste jogo, quer as defesas do Diogo Costa, quer o gol do Gonçalo Ramos, mas também me parece que outro momento, que é uma substituição. Quando o Cristiano Ronaldo sai e coloca mais um médio, parece-me que nessa

0: Nessa altura a equipa estava bastante partida, estava a precisar de ter mais tranquilidade ali no meio campo. Sentiu que era aquilo que a equipa precisava mesmo e sentiu que podia virar o jogo a partir dali com a equipa mais equilibrada a partir daquele momento.
1: É importante poder utilizar os perfis e diferentes jogadores que nós temos. Há um momento durante o jogo onde o padrão de ataque era difícil chegar no último terço na área, então a entrada do Gonçalo Ramos com o Cris dentro da área podia condicionar muito as ações dos centrais e era o momento certo para fazer isso. Também a Croácia não conseguia sair. Depois de marcar o golo é uma situação diferente, a Croácia precisa de sair mais, de arriscar, então a conexão entre o Modric e o Kovacic é um aspecto que é o ponto mais forte da Croácia, então era o momento para ter mais um médio e poder controlar o ponto forte da Croácia. Então acho que utilizamos isso muito bem, que controlamos a falta de trinco da Croácia para poder ter dois pontos de lança. Acho que o jogo precisava disso nesse momento, mas depois, quando a Croácia precisa de voltar a chegar à nossa baliza, era o momento para ter uma estrutura defensiva diferente. O Diego Costa continua, já vimos contra a Colômbia, que provavelmente nos primeiros dois jogos não teve muito trabalho, muitas ações. Contra a Colômbia está preparado, é o capitão do seu clube, acho que o nível de maturidade, o Diego cresceu muito e estamos muito contentes que temos um guarda-redes como o Diego Costa.
2: Recordo? Não. É o Neves, CMTV.
3: Boa noite, Pedro Neves de Sousa, em direto para a CMTV. A seleção melhorou bastante com as alterações que fez na segunda parte. Eu pergunto se Gonçalo Ramos conquistou a titularidade na seleção e qual foi o objetivo da saída de Cristiano Ronaldo.
1: Já respondi a pergunta.
3: Mas o que é que a equipa ganhou com essa alteração na equipa?
1: Acho que a primeira parte foi a melhor primeira parte que fizemos no Mundial, ao nível de intensidade defensiva, a nível de estrutura, a nível de intenção de controlar o jogo contra uma equipa da Croácia que precisa da bola, não é jogar uma equipa que dá a bola. Então a primeira parte foi muito boa, mas faltou o golo. A segunda parte são dois jogos, quando a Croácia marca, e nós utilizamos os jogadores que temos. O Gonçalo Ramos é um jogador que sempre acrescenta, como também o Bernardo Silva quando entrou, como o Rubén Neves quando entrou, como o Semedo quando entrou, quando o Chico. Acho que já estamos habituados a ver o nosso banco acrescentar muito aquilo que fazemos, então o importante é começar bem e tentar terminar ainda melhor. Durante o jogo tentamos arriscar muito com dois pontas de lança para condicionar os centrais da Croácia. Não é uma equipa que tem trincos que chegam à linha defensiva, então utilizamos isso, mas depois precisamos de ter mais um médio e era o momento de utilizar o Rubén Neves nessa posição e por isso tiramos um ponto de lança.
2: David?
4: Boa noite, David Novo do Record. Roberto Martínez, aqui, deste lado.
5: Desculpa.
4: Deste lado. A vitória do ano passado na Liga das Nações, não foi assim há tanto tempo, mas já passou algum tempo, serve de referência para o jogo que aí vem? Dá outro estatuto a Portugal neste jogo, que agora do Campeonato do Mundo, sabendo que são, ainda assim, competições diferentes? Obrigado.
1: Serve. Acho que... não sei como articular, mas acho que no Mundial é muito diferente jogar contra uma equipa europeia ou uma equipa que não estamos habituados. Há aspectos, momentos, leitura de jogo, como gerir o jogo. Nós respeitamos muito a qualidade da Espanha, mas é uma equipa europeia, nós conhecemos a Espanha muito bem, eles conhecem também o que nós somos e acho que vai ser um jogo fantástico, mas um jogo europeu dentro do Mundial, dentro da exigência, das condições do Mundial, um jogo europeu, mas duas equipas que querem a bola, que querem procurar a baliza rápido e criar oportunidades, então acho que vai ser um grande jogo. Favorito? Não, se estamos a ver todos os jogos de 16 avos, e raramente acho que a França foi muito superior, mas o resto, todos os jogos estão sempre a pormenores, a detalhes, e acho que o jogo contra a Espanha vai ser muito assim.
2: que vou fechar. I will close in Portuguese now com o Luís Garopa.
5: Olá, Roberto. Olá, pela vitória, Luís Garopa da Lusa. Eu sigo o Roberto Martins desde que chegou à seleção há 3 anos e eu não me lembro de o ver tomar decisões tão arrojadas como tomou hoje, em que Portugal está a perder e tira o Vitinho e o Bruno Fernandes. O que é que levou a fazer isso, trocar duas peças que são chave no meio-campo português?
1: Nós temos padrões de ataque muito definidos. Acho que hoje era um bom dia para jogar no jogo interior, mas não conseguimos, e era o momento para utilizar mais a largura, a profundidade do Rafa Leão e estar já na área. Então era mais uma situação de poder atrair o trinco com a capacidade do Bernardo Silva e não estar já no espaço. Então, só utilizar os padrões, já utilizamos isso na Liga das Nações, já tivemos que fazer substituições ao intervalo. Não, acho que não seja novo, mas hoje fizemos 4 porque acho que o momento do jogo, a primeira parte foi muito, muito boa. Não precisávamos de fazer qualquer alteração e foi acompanhar o momento do jogo.
2: I will now give a few questions in English and in Spanish. I will ask if there's any Croatian journalist who wants to ask a question.
6: Ora, vamos agora começar as questões em inglês para a imprensa internacional.
7: Hey coach, congratulations on the game. That was one hell of a second half, even for neutral.
6: Parabéns.
7: Football supporters.
6: I think that foi uma grande segunda parte até para um neutral como eu.
7: Through Twitter right now. A lot of the world is saying the second goal, it went off of Vega's head. And it might have been a mistake, and a lot of the internet is saying right now it's maybe a little bit of robbery for the Croatians. Does that change anything
6: for you? A internet diz que pode ter havido aqui uma espécie de roubo favoreceu os croatas.
7: What do you have to say to the Croatian people?
6: I'm
7: devastated right now.
1: First of all, I've got an incredible admiration for Croatia.
6: Tenho uma grande admiração pela Croácia.
1: Visited a lot and
6: já visitei muitas vezes a Croácia. É uma grande nação
1: esportiva.
6: As bolas agora têm um chip.
1: E
6: é bem evidente o toque de Matanovic.
1: That the ball was touched and
6: a bola foi tocada.
1: Pasalic is offside, so
6: e então Pasalic passa a estar fora do jogo.
1: The refereeing decisions were so difficult. I don't think this is one of those examples that technology helps the game
6: because é um daqueles exemplos em que a tecnologia ajuda. Não há opinião subjetiva.
1: Is offside? Why? Because the chip of the ball showed
6: that there is Matanovic está fora de jogo. Porque o chip prova que Matanovic estava fora de jogo.
1: The cross from Perisic is onside. Pasalic, Matanovic touched the ball. Is offside, so the technology helps. I thought the decisions today in the technology,
6: a tecnologia ajuda.
1: All correct. I think the penalty on Renato Vega is clear.
6: O penalti sobre Renato Vega também é claro.
1: I understand because I admire a lot the work of Zlatko.
6: Compreendo. In this national team. Admiro também o trabalho de Dalic na sua equipa.
1: In the last 2 World Cups, involving games very closely, we respect immensely the style.
6: Envolveu também jogos difíceis.
1: There is no bad decision or unlucky.
6: Mas não houve aqui uma má decisão. A tecnologia ajudou.
1: Today we were fortunate with the moment, but it was a clear moment.
6: Fomos afortunados no momento, mas é um momento claro.
8: John Chidley Hill, the Canadian Press. My questions. I have 2 questions in English.
2: No, not 2 questions. One
8: just
2: question.
8: One?
2: One question,
8: okay.
6: Ora, só uma pergunta.
8: My question then is, this is Toronto's last match that's hosting at the stadium.
1: Is it?
8: Yeah, what did you
6: é
8: think
6: o último
8: of the
6: jogo
8: venue
6: em Toronto. O que achou de
1: amazing
6: jogar aqui? Fantástico.
1: It's the first time I arrived in Canada. I must admit, congratulations to everybody, to the organizers, to everybody who's involved in.
6: É a primeira vez que compito aqui. Parabéns.
1: The welcoming that we had. Was incredible. The training session yesterday.
6: Fomos muito bem recebidos, muito boa qualidade do espaço de treino.
1: Facilities here, even the dressing room. It reminds me a lot of the old-fashioned
6: balneário. Fez-me lembrar os antigos balneários da Premier League.
1: Congratulations to everybody.
6: Portanto, o sentimento é ótimo.
1: There are no more games here in Toronto because we really enjoyed it.
6: Lamento que não haja mais jogo por aqui porque gostamos muito. E depois também o entusiasmo dos adeptos foi fantástico.
1: Spectacle for football.
2: Yeah, yeah.
9: Hi, my name is Ben
6: Simon. Votos do futebol foi um espetáculo dentro do espetáculo.
9: Here I'll ask in English.
10: Hi, Ben.
9: Hi. In the run-up to the match, there was a lot of discussion that it would likely be the last World Cup appearance for either Cristiano Ronaldo or Luka Modric.
6: Foi muita conversa sobre a última dança de Ronaldo ou Modric.
9: Last appearance at a World Cup.
6: Como é fazer parte da última aparição de Modric numa Copa do Mundo?
10: I would love to keep that performance. I think you're talking about a player that the longevity that he has plays the game like a young man.
6: Ele joga como jovem. A longevidade que tem é absolutamente incrível.
10: The thinking part of it, everything is about the tactics and the technical aspect and the physical aspect. Not many times we talk about that player.
6: Não poucas vezes falamos de fisicalidade, de inteligência, de capacidade técnica.
10: Depending how the game goes, he finds a space, he makes
6: e dependendo
10: the right
6: da forma como o jogo viaja, ele encontra sempre uma forma de jogar bem.
10: Over his career, had the opportunity to suffer him when he was playing at Tottenham, at Spurs, and just a big congratulations because he's inspired millions of kids and his example.
6: Dou-lhe os parabéns porque ele inspirou milhões de miúdos. E vai ficar na história do futebol para sempre.
11: Professor, aqui. David Parks, de Flash Score, vou fazer a minha pergunta em português. Está bem? Primeiramente, bem-vindo no Canadá. É um prazer.
10: Muito obrigado.
11: E também parabéns para a vitória. Minha pergunta é, você acha que o seu time mereceu ganhar esta noite? Obviamente, um partido muito intenso, muitas oportunidades para os dois times. Então, você acha que seu time mereceu ganhar hoje?
10: Obrigado. Acho que foi um jogo muito muito competitivo, especialmente na segunda parte. Acho que a primeira parte fomos muito superiores, mas quando uma equipe superior precisa de marcar golos e mostrar a diferença no marcador, mas acho que foi um jogo que mostra a qualidade da Croácia, que conhecemos de muitos anos, e jogadores que conhecem o estilo desta seleção muito bem, jogam como um clube. Nós jogamos muitas vezes contra a Croácia e taticamente muito flexíveis, mas a ideia do jogo é sempre a mesma, e é por isso que fiquei muito satisfeito como anulamos a Croácia na primeira parte. E acho que, em geral, mostrar a capacidade de sofrer um golo e voltar e dar a reviravolta no marcador, só por isso, com a qualidade mostrada na primeira parte, acho que fomos superiores.
12: Peter.
10: Yeah, go ahead.
12: Sí?
10: Sí.
12: Perfecto, gracias. En español, mister.
10: Muy bien.
12: Con la eliminación de Holanda,
6: con la eliminación de Holanda,
12: no han ganado el Mundial en su historia, queda Portugal como el gran
6: fica apenas Portugal como o grande favorito que nunca ganhou o Mundial.
12: Hay un niño, pero también hay un sueño. Ese sueño no debe
6: se houver um futebol,
12: sobre todo el mundial,
6: há um miúdo e há um
12: no
6: sonho.
12: Como empieza, sino como termina.
6: E não é como
12: todavía
6: começa,
12: se puede
6: como acaba.
12: Soñar, por supuesto, con que veremos una selección que no ha ganado nunca y esa selección puede ser
6: pode sonhar-se com isso? Essa seleção pode ser Portugal, a seleção que nunca ganhou.
10: Creo que
6: falar de sonhos encanta.
10: Estar aqui é porque de pequenos já tínhamos esse sonho, então seria
6: de pequeno tenho
10: não,
6: esse
10: não
6: sonho, claro.
10: Com o sonho, mas sim, também a verdade é que temos que, como selecionador, eu tenho que traçar o caminho.
6: Mas como selecionador, tenho de traçar o caminho.
10: Mañana,
6: e o caminho é recuperar amanhã e
10: mucho,
6: trabalhar o jogo com a Espanha, respeitá-la muito.
10: Não nos consideramos favoritos porque
6: não nos consideramos favoritos.
10: Eu creio que as seleções que han ganado o mundial,
6: porque as seleções ganharam mundiais,
10: psicológico
6: tem essa vantagem psicológica.
10: Nós somos um grupo com muita autocrítica, que nos gusta
6: somos
10: mejorar,
6: um grupo com muita autocrítica.
10: Muito a nível interno,
6: queremos melhorar.
10: Foi muito
6: ganhamos
10: exigido,
6: muito a nível interno, porque o balneário foi muito cobrado.
10: Muito bem controladas.
6: E as emoções da segunda parte foram muito
10: depois do partido, que antes do partido,
6: intensas.
10: Para continuar com o sonho, mas passo a passo, e agora
6: depois dos jogos, podemos falar no sonho, mas claro, sempre, mas passo a passo, vamos tentar trabalhar o jogo com a Espanha.
13: Yeah, go on. Hi, Roberto, Matthew Marshall from Portugal. That was just a monumental game. Congratulations.
6: This is a monumental
13: game very often. Every 4 years, knockout game. Just can you take us into your mindset, your emotions in that last half an hour before Cristiano got the equalizer? How
6: pode explicar nas suas emoções o que pretende fazer na última meia hora quando tirou Cristiano, por exemplo?
10: Allows you to focus on what can you do to help the players on the pitch.
6: A experiência ajuda. Tomemos as decisões para melhorar o jogo e fazer com que os jogadores tenham melhor desempenho em campo. No primeiro mundial fui um pouco levado pelas emoções.
1: it's important to keep the calmness, be
6: rational. Mas agora não, agora é importante manter a calma, ser racional e pensar no processo, naquilo que podemos fazer. Acho que no processo perdi o meu cabelo todo. Mas isso permitiu-me ser mais racional e calmo. Não estava a par dos fãs, nem dessas grandes emoções que os adeptos acompanharam durante o jogo. Mas acho que este Mundial tem sido fantástico. Não me lembro de um Mundial que tenha sido tão excitante tão cedo. E tantas grandes equipas tenham de reagir tão cedo na competição. Estou deliciado com isso, mas tenho de manter-me bastante racional.
14: A primeira nota é que amanhã a seleção não tem agenda mídia, mas tem treino, aqui mesmo no Canadá, em Toronto. E a segunda nota é que desde 1966 Portugal consegue pela primeira vez uma reviravolta em jogos de eliminado do Campeonato do Mundo. 60 anos depois, mais uma vez, a questão do número 6. Então, muito obrigado a todos. Muito bem.
15: Ficam também estas indicações dadas aqui pela assessoria de imprensa da seleção portuguesa. Já agora essa reviravolta que Portugal conseguiu quando foi falado nesse jogo de 66. Foi o célebre Portugal 5, Coreia do Norte 3. Ainda antes de partirmos para a análise final do Luís Cristóvão, vamos escutar a Rubem Neves, que há pouco falou na flash, ou melhor, na zona mista, assim é que é, recordando aos nossos ouvintes que se quiserem juntar-se daqui a pouco a nós podem ligar o 213820033 213820033. Vamos então escutar primeiro Rubem Neves para depois também fazermos a análise final com o Fernando Urico, Nuno Matos e o Luís Cristóvão.
16: Muito bem. Não, um jogo difícil. Nós sabemos o que a Croácia tem feito nos últimos anos neste tipo de competições. Nunca iria ser um jogo fácil para nós, mas sabíamos que tínhamos capacidade para o vencer. Depois de estar em desvantagem na segunda parte, é preciso um caráter e uma personalidade muito forte para conseguir dar a volta ao jogo. Conseguimos, felizmente, muito sofrido. Mas o nosso grande objetivo era passar e estamos muito felizes por isso.
17: Rubem, há muita coisa que se podia perguntar neste momento, mas num dia como hoje e depois de tudo, o que o Diogo significou e significa para vocês, o Rubem, quando entra em campo, dá um beijo na pulseira, há homenagem no final, ele esteve convosco nesta vitória?
16: Sempre, desde a perda do Diogo. Todos os dias são iguais para mim, hoje não iria ser diferente. Lembro-me dele todos os dias, como já disse muitas vezes, e hoje para mim é um dia exatamente igual aos outros, porque tenho vivido dessa maneira desde o ano passado.
18: E para os jogos assim é que
19: Portugal ganhou a Liga das Nações no ano passado em campo frente à seleção espanhola. Isso também pode querer ter algo a dizer?
16: Não, vamos jogar contra a Espanha, sabemos que vai ser um jogo muito difícil, toda a gente conhece a seleção espanhola, nós sabemos das nossas capacidades e temos agora 3 dias para trabalhar nisso, sabendo que temos essa força extra connosco.

0: alerta. Quase 900 operacionais combatem esta hora o incêndio de Vozela, no distrito de Viseu. Não ameaça habitações, mas as condições meteorológicas estão a complicar o trabalho dos bombeiros.
1: Estes e outros títulos a serem desenvolvidos já de seguida com a edição de Pedro Guilherme.
0: É com Espanha que Portugal vai jogar os oitavos de final do Mundial de Futebol. A seleção portuguesa garantiu a qualificação ao eliminar a Croácia com uma vitória por 2-1 esta madrugada em Toronto, no Canadá. Os golos apareceram na segunda parte. Perisic abriu o marcador para a seleção croata. Cristiano Ronaldo, de penalti, empatou o jogo. Gonçalo Ramos, já no período de descontos, pôs as esquinas na próxima fase do Mundial.
2: Toda a equipa croata está remetida lá atrás. A bola para Rafael Leão. Aí está Leão. Leão vai olhar. Já cruzou, bola na área, cabeceamento, gol!
0: Golo de Gonçalo Ramos pela voz do Fernando Eurico durante o relato da Antena 1. Na zona de entrevistas rápidas, o avançado, que entrou na segunda parte, sentiu alívio e garante que é para continuar a ganhar.
3: A partir de agora vamos ter que estar sempre com os níveis cada vez mais elevados. Estamos numa fase crítica da competição e se não estivermos no nosso melhor, podemos ir para casa e nós estamos cá para ganhar.
4: Seu golo, no primeiro jogo que faz, nos primeiros minutos que tem na Seleção Nacional neste Mundial, a que é que sabe?
3: É um alívio, é uma demonstração também de força e de caráter e o trabalho compensa.
0: Gonçalo Ramos, que fez um dos golos de Portugal, também Cristiano Ronaldo marcou de penalti, viu também um golo anulado por fora de jogo, tal como do lado da Croácia no período de descontos. O capitão da Seleção Nacional fala num bom jogo para os espectadores.
5: Para ganhar uma competição desta magnitude há que saber sofrer. Tocou hoje, acho que foi um jogo bastante interessante para os espectadores. Controlamos bastante a primeira parte, na segunda parte foi um bocadinho caótico o jogo, mas é normal, o futebolista eles marcaram, a gente entrou ali um bocadinho em stress, em pânico, mas depois do desbloqueio emocional que teve quando marcamos o penalti, e a partir daí o jogo foi mais fácil, depois tivemos ali mais um bocadinho de dificuldade, pá, mas isto é competição, é isto, temos de estar preparados.
0: Corações de Cristiano Ronaldo, que pede aos portugueses para continuarem a apoiar a seleção e recusa falar neste momento sobre o futuro nos relvados. O selecionador Roberto Martínez destaca o trabalho da equipa na segunda parte do jogo.
6: Fico muito satisfeito porque a segunda parte tivemos muito coração, mas também muita capacidade para utilizar diferentes perfis e ajustar aquilo que precisamos. Claro que agora, no Mundial, precisamos de melhorar em todos os jogos, há aspectos que precisamos de utilizar bem, mas acho que é um dia para estar muito orgulhoso dos nossos jogadores. O jogo foi fantástico para o adepto, em geral.
0: A satisfação do selecionador Roberto Martínez. Portugal está nos oitavos de final do Mundial de Futebol, após vitória frente à Croácia, vitória por 2-1. Na próxima fase há duelo ibérico. Portugal joga com a Espanha na próxima segunda-feira à noite em Dallas, no Texas. A seleção espanhola que eliminou a Áustria com uma vitória por 3-0. E a esta hora começa o último jogo do dia, dos 16avos de final, entre a Suíça e a Argélia. Passados 3 minutos, o marcador está 0-0. Está fora do controle dos bombeiros o incêndio que desde a madrugada passada consome mato e floresta no concelho de Vozela, no distrito de Viseu. O fogo, com 5 frentes ativas, chegou nas últimas horas aos concelhos vizinhos de Oliveira de Frades e Águeda. Quase 900 operacionais e mais de 250 veículos estão mobilizados. O segundo comandante sub-regional da Proteção Civil das Beiras e Serra da Estrela explicou esta madrugada que não há aldeias evacuadas e o foco dos bombeiros é na proteção de pessoas e bens. Marco Lucas diz que as condições meteorológicas estão a dificultar os trabalhos dos operacionais.
7: O combate não está a ser fácil, durante o dia já não foi fácil e à noite continua. Continuamos com muito vento no local, continuamos com temperaturas muito elevadas, não temos umidade, não temos recuperação de umidade, houve muitas projeções, o incêndio foi-se partindo um bocadinho e derivado também aqui à orografia e também a envolvente toda de haver bastantes aldeias, de haver bastantes casas isoladas, aviários, fez com que também estes meios tivessem que se repartir para salvaguardar essas pessoas e esses bens. No resto não houve aldeias evacuadas.
0: Marco Lucas, segundo comandante sub-regional de Proteção Civil das Beiras e Serra da Estrela. A velocidade do vento ora aproxima as chamas das zonas habitacionais, ora afasta. Foi o que testemunhou durante a madrugada a repórter Fátima Pinto na zona industrial de Campia, Vozela.
8: A situação parece mais calma, mas tudo isto é muito relativo. Continuamos na zona industrial de Campia, onde ainda é visível, bem visível, como as chamas lá palavram com bastante intensidade e há aqui diversas empresas que têm trabalhadores, proprietários a tentar defender todo este património e o terreno é muito, muito grande. São muitos quilómetros, é um perímetro enorme que já abrange os concelhos de Vozela, onde este incêndio começou na madrugada de ontem, às 3 da manhã. Começou em 2 pontos, mais ou menos perto um do outro, e a partir daí nunca mais ninguém agarrou este incêndio que espalhou chama até Oliveira de Frades e também até Águeda. É uma área muito densa, há muito combustível para arder ao longo destas matas. Estamos numa das encostas da Serra do Caramulo. Se num lado é mato rasteiro e giesta que também arde com muita facilidade, depois há as árvores que dançam ao sabor do vento e assim também vão ardendo e desaparecendo desta paisagem.
0: Repórter Fátima Pinto em Campia. Este incêndio já fez 8 feridos ligeiros, 7 são bombeiros. Para além do incêndio de Vozela, continua por dominar esta hora o fogo que começou durante a tarde em Monte Fralães, no concelho de Barcelos. Está a ser combatido por mais de 100 de bombeiros. Subiu para 81 o número de portugueses e lusodescendentes que morreram nos terremotos da semana passada na Venezuela. Os dados mais recentes do Ministério Português dos Negócios Estrangeiros dizem também que há 66 pessoas desaparecidas. As autoridades venezuelanas se elevaram esta madrugada para quase 2.600 mortos, mais de uma semana depois dos violentos sismos que atingiram particularmente a zona venezuelana de La Guaira. As equipas de resgate já salvaram perto de 6.500 pessoas. São equipas de 30 países, incluindo Portugal. De acordo com os cálculos das Nações Unidas, pode haver cerca de 6 milhões de pessoas afetadas pelo duplo terremoto que atingiu a semana passada a Venezuela.
1: Foram as notícias às 4, com a edição do jornalista Pedro Guilherme. 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

E agora que já estamos a par das mais recentes notícias do mundo, daqui a instantes regressam as histórias, as notícias das nossas músicas. Sou Edgar Canelas, vou consigo até às 5 da manhã aqui na Rádio Pública. Boa viagem!

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0: Quase 900 operacionais estão a combater o incêndio de Vozela, na região da Serra do Caramulo. O fogo começou na última madrugada, alimentado pelo vento forte, o calor e a falta de umidade. As alterações ao Código Penal, para incluir a perda de nacionalidade em determinados crimes, voltam a ser debatidas hoje no Parlamento.
1: Esta hora, com 19 graus em Vila Real, estão 24 em Braga e em Évora, 25 em Coimbra, o Porto com 26 graus, Faro com 27 e estão 28 graus em Lisboa. Nas ilhas, Funchal com 21 graus, Ponta Delgada e Angra do Heroísmo estão agora com 19. Edição das 5 com Pedro Guilherme.
0: A seleção portuguesa está nos oitavos de final do Mundial de Futebol. Portugal garantiu a qualificação ao eliminar a Croácia com uma vitória por 2-1 esta madrugada em Toronto, no Canadá. Os golos apareceram na segunda parte, mas foi a seleção croata que inaugurou o marcador. Cristiano Ronaldo, de penalti, empatou o jogo. Gonçalo Ramos, já no período de descontos, pôs as quinas na próxima fase do torneio. Na zona de entrevistas rápidas, o avançado, que entrou na segunda parte, descreve o momento.
2: Foi quase um golpe de instinto. Eu sei que neste tipo de momentos eu costumo aparecer, eu costumo marcar, costumo resolver os jogos. Eu gosto de me focar nisso, gosto de depositar a minha energia nisso e acho que mais uma vez demonstrei que estou cá para ajudar e para decidir jogos, que é o meu trabalho.
0: Gonçalo Ramos a ajudar a equipa esta madrugada em Toronto. O selecionador Roberto Martínez destaca o trabalho na segunda parte.
3: Fico muito satisfeito porque a segunda parte tivemos muito coração, mas também muita capacidade para utilizar diferentes perfis e ajustar aquilo que precisamos. Claro que agora, no Mundial, precisamos de melhorar em todos os jogos, há aspectos que precisamos de utilizar bem, mas acho que é um dia para estar muito orgulhoso dos nossos jogadores. O jogo foi fantástico para o adepto, em geral.
0: A satisfação do selecionador nacional Roberto Martínez. Portugal rumo aos oitavos de final do Mundial de Futebol, depois de vencer a Croácia por 2-1. Na próxima fase há duelo ibérico nos Estados Unidos. Portugal joga com a Espanha na próxima segunda-feira à noite em Dallas, no Texas. A seleção espanhola que eliminou a Áustria com uma vitória por 3-0. E nesta altura joga-se o último duelo do dia, dos 16avos de final, entre a Suíça e a Argélia. Ao intervalo, a seleção helvética ganha 1-0. Está fora do controle dos bombeiros o incêndio que, desde a madrugada passada, consome mato e floresta no concelho de Vozela, no distrito de Viseu. O fogo, com 5 frentes ativas, chegou nas últimas horas aos concelhos vizinhos de Oliveira de Frades e Águeda. Quase 900 operacionais e mais de 250 veículos estão mobilizados no combate. O segundo comandante subregional da Proteção Civil das Beiras e Serra da Estrela explicou esta madrugada que não há aldeias evacuadas. Marco Lucas diz que as condições meteorológicas estão a dificultar o trabalho dos operacionais.
4: O combate não está a ser fácil. Durante o dia já não foi fácil e à noite continuamos com muito vento no local, continuamos com temperaturas muito elevadas, não temos umidade, não temos recuperação de umidade, houve muitas projeções, o incêndio foi-se partindo um bocadinho, e derivado também aqui à orografia e também a envolvente toda de haver bastantes aldeias, de haver bastantes casas isoladas, aviários, fez com que também estes meios tivessem que se repartir para salvaguardar essas pessoas e esses bens. Do resto não houve aldeias evacuadas.
0: Marco Lucas, segundo comandante subregional de Proteção Civil das Beiras e Serra da Estrela. Este incêndio já fez 8 feridos ligeiros, 7 são bombeiros. Para além do fogo de Vozela, continua por dominar o incêndio que começou durante a tarde em Monte Fralães, no concelho de Barcelos. Está a ser combatido por mais de uma centena de bombeiros. Várias localidades do concelho de Almada têm enfrentado nos últimos dias interrupções temporárias no abastecimento de água. Com as temperaturas a chegarem aos 40 graus, multiplicaram-se, entretanto, as queixas dos habitantes da Costa de Caparica, Feijó e Laranjeiro, quer à Câmara, quer aos SEMAS, Serviços Municipalizados de Água e Saneamento de Almada. A empresa divulgou nas últimas horas um comunicado na rede social Facebook a dizer que a rede de abastecimento está operacional, mas que o aumento das temperaturas e o crescimento da população sazonal no concelho disparou o consumo de água para lá da quantidade que diariamente é captada nos furos da região. Informam também os SEMAS de Almada que está previsto o funcionamento de um novo furo até ao final do mês, para além de outros 6 furos em fase de licenciamento e de projeto. Fica também a recomendação dos SEMAS em relação à moderação nas regras de jardins e evitar gastos não essenciais. O Parlamento volta a debater esta manhã as alterações ao Código Penal para incluir perda de nacionalidade como pena acessória para quem comete determinados crimes. É mais uma apreciação depois de ter sido chumbado pelo Tribunal Constitucional, que por unanimidade entendeu que a proposta não respeita a Constituição. Com o PS de fora, o Chega quer reconfirmar o diploma, mas o PSD apresentou uma nova versão para não comprar lutas com Belém. Inês Ameixa.
5: Depois do chumbo do Tribunal Constitucional, o decreto regressa ao Parlamento. Prevê alterar o Código Penal para incluir a perda de nacionalidade para quem cometer determinados crimes. O Chega quer reconfirmar o diploma, tal como está, mas o PSD, que já tinha dito que não ia comprar conflitos institucionais, apresenta uma proposta diferente da inicial, com menos crimes previstos, explica o social-democrata António Rodrigues.
6: Fixando com grande enfoque aqueles onde o Estado é verdadeiramente ferido. Crimes contra o Estado e crimes de terrorismo, e nós acrescentamos o crime de homicídio qualificado e de violação qualificada, mas na sua dimensão aterrorizante.
5: O PSD apela assim à responsabilidade dos partidos para ultrapassar o chumbo do Constitucional e ter uma lei num terreno intermédio. André Ventura do Chega não diz diretamente se aprova, mas já desafiou os social-democratas.
7: Não se metem propostas à última hora a dizer agora vejam lá o que é que querem fazer. A proposta é reconfirmar que quem comete crimes perde a nacionalidade. O que é que o PSD vai fazer sobre isso? Ou voltam atrás ou não teremos nenhuma reconfirmação.
5: Na prática, caso o Chega não vote a favor da proposta apresentada pelo PSD, a perda de nacionalidade como pena acessória para quem cometer determinados crimes, fica mesmo pelo caminho.
0: Debate marcado para esta manhã na Assembleia da República. O presidente português condena com firmeza os ataques da Rússia contra a Ucrânia. Numa nota no site da Presidência da República, António José Seguro manifesta solidariedade ao homólogo Volodymyr Zelensky e aos ucranianos e sublinha que os ataques são uma violação do direito internacional. Na última madrugada, ataques russos a Kiev com mísseis e drones fizeram pelo menos 20 mortos. Na mensagem ao país esta noite, o presidente da Ucrânia destaca na próxima semana a Cimeira da NATO, na Turquia, para além de outros fóruns, onde espera que os aliados ajudem a Ucrânia na defesa do espaço aéreo.
1: Ouvi o Pedro Guilherme na edição da 5, no simultâneo RTP Antena 1, Continente, Madeira e Açores, RTP África e RTP Mundo. E toda a informação atualiza-se no portal noticias.rtp.pt. 5:08. Manhã de sexta-feira, 3 de julho. Muito bom dia. Sou o José Candeias com o Fábio Ribeiro e Carlos Mateus. Até às 7.
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1: Oi, oi, oi, isto é alegria, isto é amanhã a começar, já, com estas temperaturas. Vamos lá, Portugal, bom dia, tudo bom, boa viagem, bom trabalho, ou então bom descanso, não é?

atenção, bela abertura com Rui Veloso, boa sexta-feira, 5 e 11, 21 382 0033 21 382 0034. Abertas as linhas, feito o convite, quem vem até se calhar pela primeira vez, onde quer que se encontre, ligamos-lhe. Primeiro inscreva-se, 21 382 0033 ou 0034.

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0: fogo dos 16 avos de final. Quase 900 operacionais estão a combater o incêndio de Vozela, na zona da Serra do Caramulo. O fogo começou na última madrugada, alimentado pelo vento forte, o calor e também a falta de umidade.
1: Esta hora, com 18 graus em Vila Real, estão 13 em Bragança. O Porto, com 26 graus, estão 26 também em Lisboa. Nas Ilhas, Funchal 21, Horta 20 e Angra do Heroísmo, agora com 19 graus. Edição das 6, com Pedro Guilherme.
0: Com os dois pés nos oitavos de final do Mundial de Futebol, Portugal garantiu a qualificação ao eliminar a Croácia com uma vitória por 2-1 esta madrugada em Toronto, no Canadá. Os golos apareceram na segunda parte. Perisic abriu o marcador para a seleção croata. Depois, Cristiano Ronaldo, de penalti, empatou o encontro. Gonçalo Ramos, já no período de descontos, pôs as quinas na próxima fase do torneio. Na zona de entrevistas rápidas, o avançado, que entrou na segunda parte do jogo, descreve o momento do golo.
2: Foi um golpe de instinto. Eu sei que neste tipo de momentos eu costumo aparecer, eu costumo marcar, costumo resolver os jogos. Eu gosto de me focar nisso, gosto de depositar a minha energia nisso e acho que mais uma vez demonstrei que estou cá para ajudar e para decidir jogos, que é o meu trabalho.
0: Gonçalo Ramos a ajudar a equipa esta madrugada em Toronto. O selecionador Roberto Martínez destaca o trabalho da equipa na segunda parte.
3: Fico muito satisfeito porque a segunda parte tivemos muito coração, mas também muita capacidade para utilizar diferentes perfis e ajustar aquilo que precisamos. Claro que agora, no Mundial, precisamos de melhorar em todos os jogos, há aspectos que precisamos de utilizar bem, mas acho que é um dia para estar muito orgulhoso dos nossos jogadores. O jogo foi fantástico para o adepto, em geral.
0: As palavras do selecionador Roberto Martínez. Portugal está nos oitavos de final do Mundial de Futebol, depois de vencer a Croácia. Na próxima fase há duelo ibérico. Portugal joga com a Espanha na próxima segunda-feira à noite em Dallas, no Texas. A seleção espanhola eliminou a Áustria com uma vitória por 3-0. A Suíça também segue para os oitavos. A seleção helvética acaba de vencer a Argélia por 2-0. Mais logo, destaque para Cabo Verde, que vai jogar com a Argentina nas 11 da noite, hora de Lisboa, um jogo com relato para ouvir aqui na rádio. Continua fora do controle dos bombeiros o incêndio que, desde a madrugada passada, consome mato e floresta no concelho de Vozela, no distrito de Viseu. O fogo, que chegou a ter 5 frentes ativas, chegou nas últimas horas aos concelhos vizinhos de Oliveira de Frades e Águeda, na zona da Serra do Caramulo. Quase 900 operacionais e mais de 250 veículos estão mobilizados no combate às chamas. O segundo comandante sub-regional da Proteção Civil das Beiras e Serra da Estrela explicou esta madrugada que não há aldeias evacuadas. Marco Lucas diz que as condições meteorológicas estão a dificultar os trabalhos dos operacionais.
4: O combate não está a ser fácil. Durante o dia já não foi fácil e à noite continua. Continuamos com muito vento no local, continuamos com temperaturas muito elevadas, não temos umidade, não temos recuperação de umidade. Houve muitas projeções, o incêndio foi-se partindo um bocadinho e derivado também aqui à orografia e também a envolvente toda de haver bastantes aldeias, de haver bastantes casas isoladas, aviários, fez com que também estes meios tivessem que se repartir para salvaguardar essas pessoas e esses bens. No resto não houve aldeias evacuadas.
0: O incêndio de Vozela já fez 8 feridos ligeiros, 7 são bombeiros. Para além deste fogo, continua por dominar o incêndio que começou ontem à tarde em Monte Fralães, no concelho de Barcelos. Está a ser combatido por cerca de uma centena de bombeiros. Desde a meia-noite e até ao final de segunda-feira, que Portugal está em situação de alerta, decretada pelo governo, por causa do tempo quente. Quase todo o território está em risco máximo e muito elevado de incêndio. As Forças Armadas vão reforçar o dispositivo de vigilância e apoio. Há nesta altura 12 distritos sob aviso vermelho da meteorologia por causa das elevadas temperaturas. Já Bragança, Vila Real, Guarda, Viseu, Castelo Branco e Faro estão sob aviso laranja. Subiu para 81 o número de portugueses e lusodescendentes que morreram nos terremotos da semana passada na Venezuela. Os dados mais recentes do Ministério Português dos Negócios Estrangeiros diz também que há 66 pessoas atualmente dadas como desaparecidas. As autoridades venezuelanas elevaram esta madrugada para quase 2.600 mortos e pelo menos 11 mil feridos, mais de uma semana depois dos violentos sismos que atingiram particularmente a zona de La Guaira. As equipas de resgate já salvaram perto de 6.500 pessoas. São equipas de 30 países. países, incluindo Portugal. De acordo com os cálculos das Nações Unidas, pode haver cerca de 6 milhões de pessoas afetadas pelos sismos na Venezuela. O ator brasileiro Wagner Moura está em Portugal. O protagonista do filme O Agente Secreto e também a encenadora brasileira Cristiane Jaati levam ao palco do Centro Cultural de Belém a peça Um Julgamento, Sandy Gageiro.
5: Não é uma adaptação de Um Inimigo do Povo que Ibsen escreveu em 1882, mas sim um novo texto. Esclarece desde já a encenadora Cristiane Jaati numa conferência de imprensa.
6: É a gente se colocando a pergunta sobre o que aconteceria, uma possibilidade sobre um depois.
5: Há em palco um tribunal, mas não é no sentido literal. No entanto, 11 espectadores vão decidir se Thomas Stockmann, personagem interpretada por Wagner Moura, é ou não um inimigo do povo.
6: Um pouco um tribunal como a gente muitas vezes vive hoje em dia nas redes sociais e na própria relação social, em que todo mundo vira juiz, né, e tem direito a dizer o que está certo e o que está errado.
5: A possibilidade de participar na peça é oferecida ao público no momento da entrada na sala, altura em que são distribuídas 50 pulseiras aos interessados. Wagner Moura adianta desde já que é um grande fã desta peça.
7: Foi tudo. Eu queria muito fazer a peça, porque eu sempre fui muito louco por essa peça do Ibsen.
5: O ator admira a forma como o texto faz eco hoje, recorrendo a temas como ecologia, a relação entre política e ciência, o papel da imprensa, as notícias falsas, e acaba por recorrer a uma frase da peça.
8: A verdade acabou, e isso me assusta. Isso me... Talvez essa tenha sido a coisa que mais me... que tenha me dado mais... vontade de fazer essa peça, é discutir esse aspecto da pós-verdade. A ideia de que os fatos não importam mais hoje em dia.
5: Questionado sobre o que o preocupa no Brasil de hoje, o ator não hesita.
8: Que Bolsonaro ganhe de novo essa eleição.
6: É, a família dele.
8: Né? Que a família dele, que Flávio Bolsonaro ganhe a eleição. Seria uma tragédia.
5: O ponto de partida para a conversa era o teatro, mas há pouco tempo das eleições presidenciais brasileiras, a conversa acabou por saltar do palco e entrar na política.
0: Para ver até domingo no Centro Cultural de Belém, em Lisboa.
1: Edição das 6 com Pedro Guilherme, no simultâneo RTP Antena 1, Continente, Madeira e Açores e RTP Mundo. 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Muito bom dia, boa sexta-feira para si, são 6:08. Eu sou o José Candeias, com Fábio Ribeiro e Carlos Mateus.
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0: Marisa Lise e Camané com esta gente aberta. Muito bom dia. São 6:11, manhã de sexta-feira. Já irá saber o que vai acontecer numa das terras mais bonitas do Alentejo. Depois vamos a uma das terras mais bonitas da Beira Alta. Depois vamos a uma das terras mais bonitas do Alto Douro. E vamos aí a todas as terras bonitas caracterizadas pelo auditório, pelo magnífico auditório, como por exemplo o que vamos ouvir.
1: Olá, bom dia, Zé Candeias e a todo o auditório. O meu nome é Ana, estou ligado ao Vinheiro, aqui no Alentejo, com o início de manhã já bem quentinho. Ora então, este fim de semana vamos ter aqui a segunda edição do nosso Festival de Música do Vimieiro, sábado e domingo, dias 4 e 5 de julho, a começar por volta das 20 horas. Em cada dia vamos ter três bandas, sendo no dia 4 vamos ter o Dani Silva como um dos cantores que vai estar aqui na... do nosso festival.
0: Branco assim Velho, Tinto e Jurupiga, com peixe frito.
1: No domingo vamos ter, é imperdível, porque vamos ter duas bandas aqui da vila. O Vimieiro é uma terra muito rica em música.
0: Boa.
1: Vamos ter os Moenga Blues, que são excelentes, e os Bacuninos, que são surpreendentes. Assim como teremos os de Pickles. Obrigado e bom fim de semana para todos.
0: Muito obrigado, grande mensagem. Manda mais, Ana Ferreira. Ana Ferreira, pão de ação. O que é o pão de ação? Vou ficar curioso.
2: Ora, vou passar aqui para dar um grande abraço, amigo Zé, ouvir aqui a Antena 1, mais uma vez, a Império dos Peixes, hoje em Beja, com boa sardinha, boa caldeirada, à garoto.
0: Ah pá, hoje até comi uma caldeirada, pá.
2: Tudo, ó tio Zé. É o mar à sua porta, o que é que sabe fazer?
0: À porta tua, não à minha porta.
2: Um grande abraço à malta que anda aí nos transportes, os caministas. Também queria deixar um grande abraço a um senhor que eu já não me lembro o nome, mas que é caminista, que faz ali o Oxan Beja. Um grande abraço para a malta da Dugueno, agora as grandes festas da Facal. Ó tio Zé, hoje fui só ver o jogo da seleção. Epa! Força, amigo Zé!
0: Não, força é para eles. Muito obrigado. As mensagens aqui a chegarem no Facebook, em José Candeias, e também no WhatsApp da RTP Antena 1, o 912-120-501. Antes de irmos até ao Alentejo, hoje cumprimento Ceia, hoje é o seu dia, feriado municipal, celebra o feriado assinalando o 40º aniversário da eleição da vila à cidade. É uma data de grande significado para os senenses, marcada por cerimónias oficiais, pela atribuição das campânulas de mérito municipal a cidadãos, associações e instituições que se destacaram ao serviço da comunidade, e também por momentos de convívio e celebração cultural que culminam com o concerto do Luís Trigacheiro. Esta comemoração representa, portanto, um momento de afirmação da identidade de um concelho profundamente ligado à Serra da Estrela, e uma história que atravessa séculos, com raízes que remontam à ocupação romana e medieval. Ceia recebeu o foral de Dom Sancho I em 1188 e assumiu ao longo do tempo um papel relevante no desenvolvimento económico e social da região da Beira Serra. A sua localização privilegiada entre montanha, vales e planaltos ajudou a moldar o caráter das suas gentes e as atividades tradicionais que marcam gerações. Entre essas tradições, destaca-se o pastoreio, intimamente associado à produção do queijo da Serra da Estrela, um dos grandes ex-libris da gastronomia portuguesa. Durante séculos, os rebanhos percorreram os caminhos serranos em busca dos melhores pastos, numa prática conhecida como a transumância, um património cultural que continua vivo e que hoje é um dos símbolos da identidade do concelho. E é precisamente essa herança que volta a ganhar destaque já amanhã, 4 de julho, com a Festa da Transumância e dos Pastores, uma das mais emblemáticas iniciativas culturais da região. O evento recria a antiga deslocação dos rebanhos para as pastagens de altitude da Serra da Estrela, celebrando os saberes, os costumes e as tradições ligadas à vida dos pastores. A festa tornou-se uma importante atração turística e cultural, reunindo população local e visitantes em torno da etnografia, da música e da gastronomia, e também da valorização do património serrano. Atualmente, Ceia apresenta-se como um concelho dinâmico que concilia tradição e inovação. O turismo de natureza é uma das principais forças, beneficiando a proximidade à Serra da Estrela. E depois temos aldeias fantásticas, os percursos pedestres, as praias fluviais e de locais únicos como o Vale Glaciar de Louriga, equipamentos de referência como o Museu do Pão e o Centro de Interpretação da Serra da Estrela a contribuir para os visitantes e, claro, portanto, mantendo uma visita ao longo de todo o ano. Portanto, bom dia Ceia, hoje é o vosso feriado, parabéns e Ceia continua aí dinâmica, portanto, um ótimo dia, um bom fim de semana e uma boa transumância.

0: as boas-vindas ao Marco Ferreira. Muito bom dia, Marco. Bem-vindo à RTP Antena 1.
1: Muito bom dia. Bom dia. Obrigado. Obrigado pelo convite.
0: Isso é que é um coração em Portugal com um pé em França. Como é que isto se situa tudo, Marco Ferreira? Conte lá.
1: É um bocado as duas coisas. Às vezes é um coração em Portugal com um pé em França, um coração em França com um pé em Portugal. Ando assim sempre de um lado para o outro. Porque tenho a minha família, tenho os meus dois filhos que são franceses, não é? Que estão aqui em França. E todo o meu trabalho está em Serpa, principalmente. E faço a minha vida assim, tento agilizar-me. Não tenho um avião privado, mas precisava de um, por acaso.
0: Então quer dizer que divide a sua vida entre França e Serpa, onde também mantém uma atividade ao ponto de por si passar as noites da Nora que começam este fim de semana, não é?
1: Exatamente, sim. A 27ª edição das Noites da Nora começa hoje.
0: E que vai até ao dia 18.
1: Vai até ao dia 18, exatamente.
0: Ora bem, para quem nunca ouviu então falar das Noites da Nora, o que é este festival e como é que surgiu a ideia, Marco?
1: O festival surgiu com a formação da Companhia Teatro Balbacete, que é a companhia que está assediada, uma companhia profissional de teatro que está assediada em Serpa desde 2000. E na altura era uma companhia de jovens, jovens irreverentes, cheios de vontade,
0: ainda
1: cheios
0: bem,
1: de ideias.
0: Ainda bem.
1: Ainda bem, claro. E nos passeios noturnos por Serpa, deparámos-nos com um local que estava meio devoluto, meio ao abandono, que é o local da Nora, do Espaço da Nora. E ao olharmos lá para dentro, começámos a imaginar o que aquilo poderia ser se nós começássemos ali a fazer qualquer coisa. Então foi recorrermos aos amigos, nós próprios começarmos a fazer alguns pequenos espetáculos, umas sessões de poesia. Tínhamos um pequeno bar de apoio, porque o espaço é muito acolhedor, é como se fosse uma espécie de esplanada natural com o fundo da muralha e do aqueduto de Serpa, portanto é muito bonito. E começámos ali a fazer coisas e até que envolvemos de alguma forma a população de Serpa, que mal nos conhecia, porque nós tínhamos acabado de chegar ali, não é? E então essa foi uma ideia que acabou por ser uma estratégia de nos dar a conhecer a Serpa de uma outra forma.
0: Mas, Marco, o Marco é mesmo natural de Serpa?
1: Não, eu sou ali perto de Ceia, exatamente. Perto de Ceia, sou da zona da Beira Baixa, sou da Covilhã.
0: Então quer dizer, mesmo agora eu falava de Ceia, portanto você é da Serra da Estrela, entretanto,
1: exato.
0: Isto é um triângulo fantástico. Ceia, França, vai para Serpa. Então como é que você chega à Serpa?
1: Eu chego a Serpa porque fui estudar teatro para Évora,
0: fiz
1: uma transumância,
0: okay.
1: Lá está, e de Évora houve depois quando tinha acabado o curso de teatro de ator em Évora, houve uma chamada para essa companhia, para formar essa companhia de teatro, e uns colegas meus concorreram para essa chamada e foram escolhidos, e depois no seguimento de um ano ou dois depois telefonaram-me para perguntar. Eu andava em Lisboa a tentar ganhar a minha oportunidade ali com os teatros e as companhias de teatro em Lisboa, e não hesitei e disse logo que sim, que queria ir, e foi assim que começou.
0: Olha, Marco, e o que é que distingue o Noites da Nora de outras propostas?
1: Eu acho que, de alguma forma, é o espaço que envolve o festival e também como é que os espetáculos acontecem e aquilo que acontece antes e depois dos espetáculos. Porque o espaço é tão convidativo que os espetáculos acabam por ser uma espécie de comunhão ali íntima, a relação é muito próxima com os artistas, quer sejam músicos, quer sejam atores. E no fim do espetáculo proporciona-se sempre um convívio, uma forma de estar, porque as pessoas não vão lá consumir um espetáculo. As pessoas vão, estão...
0: As pessoas vão viver um espetáculo, é isso?
1: Vão viver um espetáculo, exatamente. E depois ficam no final, os artistas também ficam, ou só se conversa, ou depois bebem um copo e dançam, e é toda esta mistura, este caldeirão cultural que nós chamamos a cultura como uma festa, que faz das Noites da Nora um evento assim tão, tão particular.
0: Ah, é tão particular que ele até arrancou, tipo, convite, ó vizinho, vai um gaspachinho.
1: Exatamente, este ano nós resolvemos, porque mudámo-nos, a Companhia de Teatro mudou-se para a rua de Nossa Senhora, que é a rua onde está o espaço da Nora também.
0: Sim.
1: A Câmara de Serpa, entretanto, adquiriu um edifício que é conjunto ao espaço da Nora, portanto é mesmo ao lado, colado.
0: E vocês promoveram o acontecimento com um gaspacho para a população, não foi?
1: Exatamente, e nós organizámos na rua, pusemos umas mesas corridas e uns bancos corridos, fomos ao comércio, aos vizinhos do comércio local, a uns fomos buscar tomates, outros fomos buscar pepinos, outros fomos buscar pão, e convocámos os vizinhos e os amigos, as famílias todas, para irem fazer connosco em conjunto um gaspacho, e lá se fez o gaspacho a várias mãos. Pisar os alhos,
0: pisar os tomates. Ou seja, bem à alentejana para um tempo quente. Ô Marco, e isto lá está, é logo o início de integrar as pessoas, pô-las a conviver umas com as outras pelo mesmo princípio, e então a partir de hoje e até, portanto, até ao dia 18, alguns destaques, algumas propostas. Vamos a isso, Marco.
1: Sim, o festival tornou-se também um espaço de acolhimento artístico, portanto, essa casa que eu estou a falar neste momento é o Centro Artístico Cultura Viva, que também é o Centro Artístico da Companhia Bal 17 e a sua sede neste momento, e acolhe residências artísticas que são o resultado de chamadas abertas que nós fazemos para jovens criadores, jovens encenadores. E então acolhemos espetáculos que vêm nesse sentido, dessa experiência de ter em Serpa durante 15 dias artistas, neste caso a Mariana Duó, que é uma artista que vem apresentar o trabalho que começou, digamos assim, em Serpa.
0: Uhum.
1: Mas temos muita música. Temos uma companhia, um destaque para uma companhia emblemática e conhecida em Portugal inteiro, que é a Companhia do Chapitou. Eu acho que vai ser é a primeira vez que eles vão estar.
0: Opa.
1: Lá em Serpa, e vai ser um sucesso, porque os espetáculos são ótimos, são fantásticos. Temos o músico Omiri, que faz um trabalho de recolha de vídeo e de multi-instrumentos.
0: Eu conheço, é muito bom.
1: É, sim, muito bom também.
0: Uhum.
1: Depois temos muito teatro. Nós vamos arrancar hoje com uma... Nós fazemos sempre a abertura com uma companhia de circo contemporâneo, porque é uma área que nós não damos... Não temos muita oportunidade de ter em Serpa. E então há sempre um espetáculo de abertura à sexta-feira, que é gratuito, e é num outro espaço, é no Largo dos Contos de Calho, e é a companhia Trocos Lucos que vai fazer um espetáculo de circo contemporâneo.
0: E pronto, e é depois a irem descobrindo, porque temos aí muitos dias. Vocês têm o vosso site na internet, portanto, Noites de Luar, e mais, descobri que este festival, este evento, até está numa plataforma europeia, que é o Festival Finder, portanto, o que dá nome, o que dá relevo aqui a toda a vossa organização. E aqui o Marco Ferreira, o programador do Festival Noites de Nora, vê somar ano após ano este entusiasmo que junta quem chega e, claro, junta muito mais quem já lá está. Portanto, património, gastronomia, mercados, encontros, experiências ligadas à cultura, é tudo isto e são grandes dias, portanto, no Alentejo. O que é que falta dizer, Marco Ferreira, para estas vossas Noites da Nora 2026?
1: Falta um bocadinho de fresquinho neste momento, porque está muito calor.
0: É caso para dizer crias.
1: Crias, pois. Mas vai vir, há sempre estes dias de muito calor. Normalmente, por azar, calha-nos sempre nos dias em que estamos a fazer a montagem e a preparação do festival, e depois vai arrefecendo. Há dias em que até é preciso dar um casaquinho, mas pronto, acho as noites são sempre muito agradáveis e é sempre uma surpresa, como estava a dizer. Houve um vizinho que durante o Gaspar nos dizia: ah, eu não quero saber do programa, eu venho porque sei sempre que é alguma coisa boa.
0: Olha, exatamente, a surpresa é ótimo. Oh, Marco, e por fim, não esquecendo, para além do Marco ser o programador, esta vossa companhia ABAL 17 não vai parando, assim, numa frase, o que é, para além de tudo isto, o vosso projeto ao longo do ano? Depois é manter toda uma atividade, são outras programações, Marco?
1: Sim, nós temos a atividade da criação, criamos espetáculos, andamos com os espetáculos em circulação pelo país, depois fazemos um trabalho continuado com as escolas do concelho, onde fazemos também projetos específicos para as idades escolares.
0: Bem, não param.
1: E pronto, e assim não param.
0: Então pronto, e aqui nós vamos dando conta perante as vossas manifestações, as vossas efervescências. Por isso, a Antena 1 fica convosco para aquilo que vocês quiserem. Meu caro Marco, uma boa viagem desde França para Serpa. Um grande festival. Ouvintes, a partir de hoje, Serpa, e até dia 18 de julho, temos aí as noites na Nora, e aqui o Marco Ferreira, programador, falou desde França, e para cá vem, não tarda muito. Um abraço. Sim, Marco, um grande festival e boa viagem.
1: Foi um prazer, adeus.
0: Muito obrigado, bom dia. Muito obrigado.
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0: São 6:28.
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0: E se quiser entrar em contacto com o programa, josecandeias.programa@rtp.pt. Ora bem, falando do tempo, e já temos por aí sol, vamos ter um tempo quente, muita temperatura. Vamos ter algum vento durante a manhã e no final da tarde, nas terras altas, algum vento, quer dizer, por vezes forte. Sobe a temperatura e até se prevê, portanto, aviso vermelho, aviso laranja, praticamente em todo o país. Quanto à Madeira, céu pouco nublado, mais nuvens no Porto Santo e nas vertentes norte, mas também se prevê subida a temperatura. E atenção Madeira, capoeiras em suspensão. O dia é de boas abertas nos Açores. Quanto a máximas, Santarém, 42 graus. Braga e Évora, 41. Coimbra, Castelo Branco, Leiria e Beja, 40. Porto Alegre e Lisboa, 39. Setúbal, 38. Vila Real e Porto, 37. Bragança e Viseu, 36. Viana do Castelo e Sines, 35. Guarda, 34. Faro, 33. Aveiro, Penhas Douradas e Sagres, 30. A máxima para o Funchal é de 29 graus. Porto Santo, 26. 24 graus, Santa Cruz das Flores, Horta. E também para Angra do Heroísmo, ponto mais fresco, Ponta Delgada, com 23 graus. Aqui para o continente, quanto à previsão e ao estado do mar, na costa ocidental, ondas noroeste com metro a metro e meio, temperatura da água entre os 17 e os 20 graus, portanto no sentido norte-sul. Na costa algarvia, ondas do sueste com metro a metro e meio, e a temperatura da água entre os 20 e os 23 graus. Agora vamos à informação, os destaques com o Diogo Miguel Pereira. Olá Diogo, bom dia. Oh, Diogo, e são os incêndios que estão já em destaque, não é?
4: Sim, então falavas ainda agora das temperaturas, não é? Elas também estão altas, o que tem potenciado esses incêndios. Vamos falar, nomeadamente, do incêndio de Vouzela, que já está, na verdade, em três concelhos, Águeda e Oliveira de Frades. Estendeu-se para estas zonas, tem várias frentes. Vamos, por isso, acompanhar este incêndio ao longo da manhã de hoje. Teremos reportagem no terreno. Vamos contar com a Diana Craveiro e o Joaquim Reis ao longo do programa da manhã para nos darem as últimas informações relativamente a este incêndio. Segundo a página da Proteção Civil, na internet, estão a esta hora quase 900 operacionais no terreno no combate às chamas. Há também outro incêndio que vamos estar atentos, em Barcelos, um incêndio que começou também ontem, já depois das 3 da tarde, tem duas frentes e mobiliza a esta hora mais de 110 bombeiros, conta também com mais de 30 veículos no combate às chamas. É naturalmente um dos grandes destaques da manhã desta sexta-feira. A vaga de calor é também tema que vamos continuar a dar conta no programa da manhã de hoje. Portugal, recordo, Portugal continental está em situação de alerta desde a meia-noite e até segunda-feira. Ora, vamos olhar nesta manhã de hoje para a agricultura. É um setor também ele afetado pelas altas temperaturas. Impactam, por exemplo, o desenvolvimento e o crescimento das plantas e podem, inclusivamente, comprometer a sobrevivência. No Alentejo já se procuram alternativas para reforçar nestas culturas. É isso que nos vai contar a jornalista Marta Pacheco. Vamos também acompanhar uma equipa do Centro Social e Paroquial da Vitória, no Porto. Vamos perceber que cuidados estão a ser dados aos idosos numa altura como esta de muito calor.
0: Pronto, fecha lá, portanto, aqui os destaques com a boa notícia.
4: É verdade, Portugal, né? Estamos na fase seguinte. Vencemos a Croácia por 2-1. Um jogo que não começou bem, na verdade. É, nós estivemos a perder por 1-0, mas Portugal deu a volta e passou à fase seguinte. Está agora nos oitavos. Vem aí a Espanha, a vizinha Espanha. Ui. Será o próximo jogo de Portugal. É na próxima segunda-feira, mas este mais cedo, aviso já, é às 8 da noite. Já não será de madrugada como este frente à Croácia. Nós vamos ter declarações sobre este jogo que vamos ouvir então já a partir das 7. Vai ser tudo contado pelo Mário Silva da Costa, que depois naturalmente também ao longo da manhã vai dar conta de mais destaques nos noticiários de desporto. Nota ainda, José, para a Venezuela, vamos naturalmente também ter o assunto baixo de olho. Ontem subiu por 81 o número de portugueses e lusodescendentes que morreram na sequência dos terremotos da passada semana.
0: Está dito por agora, os desenvolvimentos depois das 7, junta-se também a equipa com a Eduarda Maio e aqui os destaques com o Diogo Miguel Pereira.
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0: A seguir vamos até Figueira de Castelo Rodrigo.

0: Capitão Fausto, a 23 minutos das 7 da manhã. Este fim de semana começa em Figueira de Castelo Rodrigo, onde vai ser recriada uma batalha histórica que deu a vitória aos portugueses nos campos da Salgadela, na freguesia de Mata de Lobos. Tudo aconteceu no século XVII, quando Portugal tentava restaurar a independência. A programação para estes dias é vasta e, por isso, aproveitamos este evento para fazer até uma viagem radiofónica até este concelho da região da Beira Alta, deste nosso Portugal, e vamos, como não podia deixar de ser, à boleia da nossa jornalista da Antena 1, Carolina Bordal Soares, que é uma filha da terra e de que agora lhe falamos.
1: Estamos situados em pleno Parque Natural do Douro Internacional, mais concretamente no concelho de Figueira de Castelo Rodrigo. Há uma serra, Marofa, e há uma aldeia histórica com um castelo em ruínas. É precisamente por aqui que começamos esta viagem. Corria o ano de 1664 e o dia era o 7 de julho. Portugal lutava pela restauração da independência e nessa data teve lugar uma batalha histórica entre portugueses e castelhanos que culminou numa importante vitória de Portugal sob o comando de Pedro Jaques de Magalhães. Dada a circunstância, passou a ser o dia do feriado municipal. Agora, abrimos as portas a esse passado. Por se tratar da minha terra e das minhas origens, fiz uma pesquisa para lá do conhecimento popular e das histórias que os avós contam e tive também a ajuda do presidente da Câmara de Figueira de Castelo Rodrigo. Comecemos então pelo convite. Decorre este fim de semana uma das festas mais aguardadas pelos figueirenses, a recriação dessa mítica batalha de Castelo Rodrigo. O autarca Carlos Condesso traz-nos a história.
2: A história está contada no jornal Mercúrio, que era o jornal na altura do reino. Conta esse jornal que as nossas tropas, que eram no fundo lideradas por Pedro Jaques de Magalhães, estavam em inferior número, mas que conseguiram, durante a noite do dia 7 de julho de 1664, vencer esta batalha aos nossos vizinhos castelhanos.
1: Castelo Rodrigo vai ter uma programação muito vasta, com o regresso ao século XVII e à época seiscentista. No dia 6, a recriação passa da aldeia histórica de Castelo Rodrigo para a freguesia de Mata de Lobos, porque foi precisamente lá, nos campos da Salgadela, que estas tropas se defrontaram.
2: Essa batalha, para além de ser travada em Castelo Rodrigo, também teve um episódio marcante nos campos da Salgadela, em Mata de Lobos, onde vai haver uma verdadeira recriação daquilo que foi a batalha final. E esta é a nossa aldeia histórica, que com esta iniciativa pretende cativar novos fluxos turísticos, vai se transformar verdadeiramente naquilo que é um burgo do século XVII, para reviver o passado, onde também todos aqueles que nos visitam, portanto, são convidados, a fundo, a mergulhar neste imaginário de rituais, superstições, também em teatros, e queremos valorizar com isso a nossa identidade histórica, que muito nos orgulha. Durante estes dias celebramos esta atividade com muitos espetáculos de rua, com música e dança da altura. Vamos fazer um cortejo histórico que vai atravessar toda a aldeia histórica. Haverá encenações daquilo que era a vida cotidiana. Vai haver também o acampamento das tropas, vai haver artes e ofícios.
1: Chegamos ao dia 7, feriado municipal, e aqui vão ter lugar todas as honras de cerimónia que nos fazem recordar o passado e pensar no futuro. O autarca Carlos Condesso resume aquilo que vai acontecer.
2: Nós vamos evocar, através de uma sessão solene comemorativa que se realiza no Salão Nobre dos Passos do Conselho e que será presidida este ano, esta sessão solene, pelo Sr. Presidente da Assembleia da República. Portanto, haverá os discursos de circunstância e também, como nós somos gratos aos nossos que ao longo da sua vida deram muito de si também a este Conselho, Nós, durante a sessão, vamos atribuir a medalha de mérito grau ouro ao médico e escritor de Mata de Lobos, natural do nosso concelho, Dr. Álvaro Carvalho. Vamos atribuir essa medalha com uma distinção que também lhe confere o título de cidadão honorário do concelho.
1: Por estes dias, a recriação da Batalha de Castelo Rodrigo promete trazer muita festa e muitos trajes da época, mas não é só por isso que este território se destaca. Mergulhado em plena reserva do Douro Internacional, há património gastronómico para provar e património cultural, paisagístico para visitar, como refere o autarca de Figueira de Castelo Rodrigo, Carlos Condesso.
2: Falo-vos do Parque Natural do Douro Internacional, falo-vos das arribas do Coa, das arribas do Agda, falo-vos dos miradouros naturais que tem este concelho, o Alto da Serra da Marofa, que de lá se avista um território imenso, quer seja para a parte espanhola, quer seja para as beiras, de lá se vê em várias latitudes, e que tem o Cristo Rei da Marofa, que está, obviamente, de braços abertos para receber todos. Temos esta aldeia histórica, que já hoje é visitada por milhares e milhares de pessoas, porque efetivamente tem umas muralhas que foram conservadas e que é uma aldeia que tem ainda gente dentro, onde há vida, onde as paredes transmitem também história, e é um local muito bonito para ver. Depois temos a nossa gastronomia, que é uma gastronomia beirã, também atrai muita gente, principalmente espanhóis, e temos uma panóplia muito grande de produtos endógenos, desde a amêndoa, o azeite, o vinho, o mel, os nossos enchidos.
1: Depois disto, só fica mesmo a faltar o pão, e percebemos que há muitos e bons motivos para visitar o concelho de Figueira de Castelo Rodrigo por estes dias. Sendo que eu, como bem sabes, Zé, sou suspeita.
0: Um trabalho da minha colega jornalista Carolina Bordal Soares.

0: 16 para as 7, já vamos a Baião.
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0: Agora vamos a uma zona fantástica, Baião, onde está prestes a nascer um novo festival que promete ser mais do que um simples cartaz de concertos. Chama-se Atlas, Discover Your Sound, e apresenta-se como uma viagem entre música, natureza, arte e descoberta. O evento acontece já amanhã, na área de lazer de Ancede, e pretende desafiar o público a encontrar então novos sons e novas experiências. E para me explicar tudo isto, eu tenho em direto o Rodrigo Portela, que é o responsável pelo festival. Olá, Rodrigo, bom dia, bem-vindo à rádio.
8: Bom dia, bom dia. Tudo bem?
0: Tudo bem, Rodrigo, tudo preparado?
8: Tudo preparado, tudo preparado. Está reto ao final dos preparativos.
0: Ó, Rodrigo, quando ouvimos falar de um festival, penso logo em muitos artistas, muitos concertos, mas vocês apresentam o Atlas como uma viagem. Afinal, como é que nasce uma ideia destas?
8: Sim, a ideia nasce de uma necessidade que, de três jovens baionenses, mais propriamente ancedenses, que viram uma lacuna no concelho de que não havia uma oferta de grande dimensão deste tipo de eventos, de estilo sunset, aqui na região. Portanto, no fundo, procuramos aqui com cursos um bocadinho reduzidos a nível de cartaz e a nível de, pronto, de tudo o que é a organização, procurar aqui uma oferta que não existia no concelho. Portanto, decidimos criar uma experiência, no fundo, imersiva, muito ligada ao descobrimento, porque lá está, nós próprios estamos à descoberta daquilo que é possível ou não fazer neste evento, e portanto já realiza-se já amanhã, já temos quase tudo pronto, e portanto vai ser certamente uma festa, e procuramos obviamente trazer aquilo que é a música eletrónica e os DJs e tudo o que é esta farra da juventude para o nosso concelho e para a nossa freguesia de Ancede.
0: Disseste uma coisa certa, farra da juventude para o nosso concelho. Isto quer dizer que ainda há gente como tu, que se juntam, seja para o que for, interessa é que se reúnam, que se convivam e que deem valor e destaque à vossa zona. Isto é a força de vontade da malta nova que, não tendo muitas vezes tantas alternativas, procuram vocês próprios criar o vosso centro e principalmente as vossas atividades. Parte por aí, Rodrigo?
8: Sim, exatamente. Isto, no fundo, é um grito de revolta de algo pois que nós procuramos já há muito tempo fazer, e, portanto, em vez de esperarmos por mais, decidimos nós arriscar e pusemos mãos à obra. Somos três jovens, no fundo, e procuramos aqui fazer uma coisa diferente daquilo que não existia. E é um desafio muito grande na região, e, portanto, esperemos que seja um sucesso. E contamos com toda a gente amanhã, obviamente.
0: Olha, contam com toda a gente ao ponto de ter recebido dois e-mails de ouvintes que disseram mesmo: deem o apoio a este pessoal novo que eles precisam. Para além do Rodrigo Portela, quem são os outros dois, Rodrigo?
8: São dois amigos meus de infância, lá está, que procuramos, que pronto, já tivemos outras vivências noutros concelhos, pronto, vivemos no Porto, estudamos, e portanto temos algum mundo, digamos assim, e já vivemos algumas coisas, e sempre que íamos a algum lado era engraçado porque falávamos uns com os outros: caramba, porque é que não temos isto em Baião? Porque é que não conseguimos fazer isto em Baião? Pronto, e desta vez, em vez de nos perguntarmos, decidimos fazer mesmo, e vai acontecer mesmo amanhã.
0: É pena eu não poder ir para neste Atlas e nesta viagem navegativa, por assim dizer, às vezes passar-me à frente um Pedro Álvares Cabral, um Vasco da Gama ou mesmo um Bartolomeu Dias, consoante a disposição e o meu estado em que estaria. Mas, lá está, esta ideia imerge as pessoas e desafia as pessoas num território muito próprio, num cenário também ele muito envolvente, e lá está, a natureza, o respeito, tudo isso, vocês querem levar em linha de conta, não é, Rodrigo?
8: Exatamente, exatamente. Queremos que o evento seja principalmente uma descoberta, algo que ainda não existiu aqui e que sabemos que resulta, porque nós próprios já vivenciamos estas experiências noutros sítios, e porque não arriscar aqui em Baião, exatamente como dizia anteriormente, e tenho a certeza que será um sucesso, porque lá está, é algo muito novo, muito recente, as pessoas nunca tiveram este tipo de experiência, ou pelo menos esta experiência com esta dimensão, com esta logística, e portanto temos a certeza que será um sucesso, e contamos com toda a gente, todos os baianenses e todo o povo, os amiguinhos todos, digamos assim, está convidado a participar no evento e juntar-se a nós a partir das 4 horas na área de lazer de Ancede.
0: A partir das 4 horas amanhã. Olha, a área de lazer de Ancede, isso é que é? É um sítio porreiro, um sítio giro, um sítio aprazível para tudo isto, não, Rodrigo?
8: Eu diria que é um sítio mágico.
0: Ah, então melhor ainda.
8: Sim, nós quando começamos a pensar no festival, isto já há mais de 6 meses, provavelmente, agora não consigo precisar, foi uma das coisas que decidimos, que o próprio espaço teria que traduzir aquilo que nós queremos para o festival. E, portanto, é um espaço com muita sombra, é um espaço com verde, um espaço muito bonito. E nós próprios estamos a decorá-lo de forma a que as pessoas sintam lá esta experiência imersiva, ligada a descobrimentos, com muita música eletrónica, algo que ainda não se existiu em Baião e temos a certeza de que é um sucesso.
0: A paisagem do Douro e essa serrania, isso também entra, ao final, nesta envolvência, neste conceito do festival, não é, Rodrigo?
8: Sim, no fundo é a nossa identidade, é a identidade de Baião, e portanto não poderia ser de outra forma, como é óbvio.
0: Reforçando a ligação que vocês têm à vossa terra e sendo amigos e outros que se juntam e vivendo no Porto, pergunto, as vossas idades, as vossas atividades, posso saber?
8: Sim, eu ainda estou a estudar e a trabalhar ao mesmo tempo, e os meus dois colegas já estão a trabalhar já há algum tempo, e somos todos daqui de Baião, e neste momento estamos todos, inclusive, a morar aqui em Baião, e portanto é para nós uma alegria muito grande, num fim de semana, neste caso num dia, mas para nós já vai há muitas semanas de organização, e esta envolvência tem sido fantástica mesmo da comunidade, temos sentido muito apoio, temos sentido muita gente que está disposta a ir e lá está, viver esta experiência imersiva, que ainda não viveu e que está super curiosa para vivenciá-lo. E, portanto, acho que aí é o ponto forte deste festival.
0: Muito bem. Portanto, Baião, temos amanhã o Discover Your Sound, o nome do festival, ou pelo menos é o Atlas, Festival Atlas, em que a descrição aqui ficou. O resto descubram, porque num festival destes, juntando-se a outras pessoas e pronto, convivendo, ai tu és daqui, ai vieste aqui, então vamos conhecer aí melhor a terra. Portanto, temos aí um festival extremamente promissor. Isto é assim, este vai resultar bem para o ano, vai ser cada vez melhor. Essa é a vossa intenção. Vocês querem isso como objetivo, não é, Rodrigo Portela?
8: No fundo é crescer. É isso que nós queremos. Queremos que amanhã corra tudo bem, que as pessoas se sintam envolvidas. No fundo nós costumamos dizer que as pessoas estejam todas na mesma embarcação, todas no mesmo estado de espírito, digamos assim, todas a aproveitar, todas a perceber a experiência, e no fundo é crescer e crescer e crescer e continuarmos com esta ideia, porque temos uma marca madura já, com pouco tempo, mas muito madura, e temos um foco muito grande naquilo que queremos para o futuro e para as edições futuras e para esta, obviamente.
0: Assim vocês encontrem todo o apoio. Portanto, aqui uma conversa com Rodrigo Portela, o responsável, com mais outros dois, pelo Atlas Discover Your Sound, um festival que acontece então amanhã na área de lazer de Ancede, em Baião, e que apresenta como uma experiência de descoberta através da música, da arte e da natureza. Rodrigo,
8: sim,
0: Portela.
8: Sim. Dar mandar um abraço, obviamente, aos meus dois sócios, ao Vasco Santos e ao Henrique Monteiro, porque, sem dúvida, tem sido uma experiência fantástica e temos a certeza que vai correr tudo muito bem amanhã.
0: Muito bem, muito Rodrigo, Vasco e Henrique, tudo bom, um grande festival amanhã, área de lazer de Ancede, em Bahia.

0: Ora, amigo, mas pronto, correu tudo bem. Anabela Mira, também tudo bom. Vítor Augusto, também um bom dia. As últimas mensagens, os últimos cumprimentos. Como digo, isto, o tempo é pouco para tanta coisa, mas ainda bem. E já agora também, Fábio Batista, de Almodóvar. Oh, Fábio, ouve amanhã o compacto que vais gostar. Mas esta, rapidamente, a gente vai ouvir o que é que ela diz.
1: Bom dia, amigo Candeias. Aqui é Armando Coimbra. Só para informar que este fim de semana, estas quinhas aqui em Mozelos, Santa Meia da Feira, a não perder, visitem, passem por lá, muita gastronomia, muitas coisas boas, muita música e animação.
0: Tá bem.
1: Ah, um abraço.
0: Mesmo à última da hora, e esta?
2: Bom dia, senhor Zé Candeias. Falas a Mel da Praia da Aguda, aqui pela Catalunha. A desejar uma boa viagem a um grupo de Arcozelo e Santa Maria da Feira que vai em direção a Lourdes, 4 dias, férias, em peregrinação, e de resto, o nosso invento da Praia da Aguda este fim de semana, o Festival do Mar.
0: É verdade.
2: Desejar a todos os motoristas boa viagem, bom regresso. O interesse é chegar com calma.
0: Muito bem.
2: E paciência na estrada com este calor. Boa viagem a todos. Abraço.
0: Ok, bom dia desde França, perto de Andorra a Velha, aqui na escuta. Viva Portugal. Aqui está mais fresco, diz o Nuno Moraes. Um abraço para Vieira do Minho e para o Luís Miguel, que deve estar a levar umas águas para refrescar. Bom dia. Daqui é o David. Sou do Rio de Janeiro, mas vivo em Faro e trabalho na padaria Nelly. Bruno Martilongo, um abraço ao professor Celestino da Universidade da Penha e à senhora Fernanda de Moncarapaz. E pronto, meu caro auditório, um bom fim de semana, resguardem-se do calor, vamos apoiar Cabo Verde. Amanhã há compacto entre as 7 e as 9, ele está quase a ficar prontinho, vai ficar perfeito, na minha opinião. Fique bem, fique com a RTP Antena 1, a seguir vem o Miguel Freitas.

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1: Bom dia, são 7 horas no continente da Madeira, 6 nos Açores. Está a começar o programa da manhã desta sexta-feira, 3 de julho. Eduardo Maio, bom dia.
2: Bom dia, Miguel.
1: Portugal está rumo aos oitavos no Mundial.
2: Portugal atirou a Croácia para fora do Mundial de Futebol. O sonho continua em Dallas, oitavos de final frente à Espanha. Já tem mais de 24 horas o incêndio que começou em Vozela e se estendeu a Oliveira de Azemés e a Águeda, empurrado pelo vento forte. Tem 5 frentes com centenas de bombeiros e meios no terreno. Num dia que acorda com Portugal em situação de alerta e o calor extremo a atingir 12 dos 18 distritos do continente.
1: Temperaturas a esta hora 21 graus no Porto, estão 23 em Coimbra, 25 em Faro, 26 em Lisboa, nas Ilhas, Funchal com 20 graus, Ponta Delgada com 21. Notícias, edição de Eduardo Maio.
2: Portugal avança no Mundial de Futebol para os oitavos de final e mantém vivo o sonho. Já vamos dar conta mais adiante da missão portuguesa em Toronto. Para já, o incêndio que mais preocupa nesta altura, o incêndio de Vozela, que já virou o relógio no distrito de Viseu. É um dos incêndios que está a mobilizar mais meios. Tem 5 frentes, continua a espalhar-se, empurrado pelo vento forte. O fogo já se propagou para os concelhos de Oliveira de Frades e também Águeda. Quase 900 bombeiros no terreno, com a ajuda de centenas de viaturas. Nesta altura, o combate ao fogo provocou também já 8 feridos, 7 bombeiros e 1 civil. É um incêndio que está muito difícil de combater. Ele alastrou, como disse, de Vozela para Oliveira de Frades, Aveiro e Águeda, de acordo com o comandante do Comando Subregional das Beiras e Serra da Estrela, Marco Luz, que a jornalista Oriana Barcelos acaba de contactar. Vamos conhecer as informações que Marco Lucas deixa à Antena 1.
3: Já passou para Oliveira de Frades e também já passou para a região de Aveiro, já muito mesmo dentro de Aveiro e Águeda, e também já passou essa situação. Ou seja, basicamente manteve-se o comportamento hoje durante o dia, pela noite dentro. Basicamente foi proteger um bocado as habitações e as aldeias e as pessoas. E mantém-se ainda com muita intensidade a esta hora.
4: Está a ser então um combate difícil.
3: É afirmativo, está muito vento no local, o que dificulta os meios no terreno.
4: Como é que esperam que se comporte ao longo do dia?
3: Ao longo do dia, pelas previsões, agora durante a parte da manhã e tarde, há a previsão de que o vento abrande um bocadinho, dando-nos aqui algum tempo para nós conseguirmos fazer aqui algum trabalho, mas como isto são previsões, vamos tentando ver se isso vai se efetivar ou não.
2: Pode ser a oportunidade para os bombeiros que estão no terreno, neste grande incêndio, o facto do vento amainar um pouco durante o dia. A noite foi difícil, com temperaturas altas, também com falta de umidade, não houve a janela de oportunidade habitual para os incêndios e para o trabalho dos bombeiros. É um incêndio, portanto, este que começou em Vozela, muito difícil de combater ainda a esta hora. Ele espalhou-se, como ouvimos aqui, para Oliveira de Frades, Aveiro e Águeda. Vamos continuar a seguir de perto a informação sobre o combate a este fogo, que pode trazer muitas preocupações ainda ao longo do dia. Não se sabe ainda como é que vai evoluir um outro incêndio, o incêndio de Barcelos, Monte de Fralães, foi onde começou ontem, depois das 3 da tarde, um incêndio com 2 frentes. No local estão 112 bombeiros, apoiados por 36 veículos. Também este incêndio estava a ter durante a noite grande dificuldade no seu combate por causa dos ventos muito fortes que se fazem sentir também naquela localidade. Portugal continental entrou em situação de alerta a partir da meia-noite por causa da onda de calor e do risco muito elevado de incêndio. Vai manter-se assim até à meia-noite de segunda-feira. País quase todo a vermelho para o calor excessivo, menos 6 distritos que passam o dia em laranja. São aqueles que, apesar de tudo, vão ter hoje mais moderação nas temperaturas, os de Bragança, Vila Real, Guarda, Viseu, Castelo Branco e Faro, todos os outros distritos de Portugal continental estão com aviso vermelho durante o dia de hoje. As ondas de calor afetam as plantas, afetam as culturas também, com temperaturas muito altas elas crescem menos, podem morrer. No Alentejo a produção do trigo é um dos exemplos, é por isso, Marta Pacheco, que se estudam formas de tornar as culturas mais resistentes às novas condições do clima.
0: Há culturas mais resistentes, mais tolerantes do que outras ao calor, mas a partir de uma certa temperatura, 30, 32 graus, e se a exposição for prolongada, teremos seguramente efeitos nocivos.
5: Todo o metabolismo da planta, digamos assim, começa a ser comprometido para temperaturas superiores a essa que refere, sim, sim.
0: Fernanda Fidalgo, professora da Faculdade de Ciências da Universidade do Porto e investigadora do Plant Stress Lab, explica porquê.
5: Porque a planta precisa de transpirar, por exemplo, para arrefecer a superfície foliar, mas ao mesmo tempo, como as temperaturas elevadas surgem associadas à falta de água, a planta tem que fechar os estomas, por onde estão a libertar exatamente, a perder essa água, e portanto tem que haver aqui uma gestão que é muito complicada para as plantas, não é?
0: As temperaturas elevadas, a falta de água e a radiação muito elevada podem assim comprometer as culturas, mesmo aquelas que são típicas desta altura do ano, do verão, mesmo as que estão mais habituadas ao calor. Fernanda Fidalgo dá o exemplo do castanheiro.
5: Temos feito alguns estudos com castanheiro, é realmente muito complicado e compromete claramente a sobrevivência das plantas.
0: Está precisamente a ser feito um estudo para tornar o castanheiro mais resiliente. Estamos no segundo ano de ensaios de campo em Bragança e os resultados diz são promissores.
5: Passa por expor as plantas uma situação de stress moderado, depois damos num tempo de recuperação e depois sujeitámo-la a um stress mais acentuado. Quando ela é exposta depois a uma situação de stress mais acentuado, é como se ela estivesse alerta e vai responder de um modo muito mais eficiente.
0: Isto porque, conclui, é inevitável. Com o aumento das temperaturas, é preciso encontrar novas estratégias neste campo.
2: No caso dos cereais, por exemplo, a ciência testa nesta altura os chamados bioestimulantes para que as plantas cresçam mesmo em condições desfavoráveis. É uma outra preocupação desta vaga de calor, o impacto que ela vai ter sobre a agricultura. Em Dallas, contra a Espanha, é o destino português no Mundial. Traçado de madrugada em Toronto, a seleção nacional atirou a Croácia para fora da competição aos 16avos de final, venceu a seleção dos Balcãs por 2-1, os golos portugueses saíram dos pés de Cristiano Ronaldo e de Gonçalo Ramos, que fechou a contagem do jogo e carimbou o passaporte português Mário Silva da Costa para os 8avos de final.
6: Exatamente, depois de uma primeira parte com algumas oportunidades, os golos só surgiram nos segundos 45 minutos, Ivan Perisic colocou a Croácia em vantagem, os croatas ainda fazem um segundo golo, mas que é invalidado por fora de jogo, e depois veio a reação de Portugal, Cristiano Ronaldo marcou, mas o golo foi também anulado e ao minuto 68 de grande penalidade o próprio Cristiano Ronaldo fez o empate. Por fim, ao minuto 94, depois de um cruzamento do lado esquerdo de Rafael Leão, Gonçalo Ramos de cabeça marcou o golo da vitória portuguesa. Ao cair do pano, a Croácia ainda empatou, mas um fora de jogo detectado graças ao sensor que está instalado dentro da bola levou o árbitro a anular o golo e o jogo termina mesmo 2-1 para Portugal. No final, Roberto Martínez estava satisfeito.
7: Fico muito satisfeito porque a segunda parte tivemos muito coração, mas também muita capacidade para utilizar diferentes perfis e ajustar aquilo que precisamos. Claro que agora, no Mundial, precisamos de melhorar em todos os jogos, há aspectos que precisamos de utilizar bem, mas acho que é um dia para estar muito orgulhoso.
6: Nos oitavos de final, a seleção portuguesa vai defrontar a Espanha. O selecionador nacional foi já questionado sobre os favoritismos para esse encontro e respondeu assim.
7: Favorito? Não, se estamos a ver todos os jogos desses 16avos, acho que a França foi muito superior, mas o resto, todos os jogos estão sempre a pormenores, a detalhes, e acho que o jogo contra a Espanha vai ser muito assim.
6: Portugal-Espanha, jogo na segunda-feira, às 8 da noite.
2: Vamos esperar por ele, com certeza, com muita atenção e tentando perceber como é que vamos agora enfrentar uma equipa como a Espanha, também qualificada, e soube-se já de madrugada que a Suíça se qualificou para os oitavos de final, venceu a Argélia por 2-0. O Parlamento vai debater esta manhã outra vez as alterações ao Código Penal para incluir a perda de nacionalidade como pena acessória. O decreto vai ser reapreciado depois de ter sido chumbado pelo Tribunal Constitucional. Constitucional. Por unanimidade, o Tribunal entendeu que a proposta não respeitava a Constituição. O Partido Socialista já se pôs de fora desta equação. O Chega quer reconfirmar o diploma, mas o PSD apresentou uma versão nova para evitar, Inês Ameixa, tensões com Belém.
8: Depois do chumbo do Tribunal Constitucional, o decreto regressa ao Parlamento. Prevê alterar o Código Penal para incluir a perda de nacionalidade para quem cometer determinados crimes. O Chega quer reconfirmar o diploma, tal como está, mas o PSD, que já tinha dito que não ia comprar conflitos institucionais, apresenta uma proposta diferente da inicial, com menos crimes previstos, explica o social-democrata António Rodrigues.
9: Fixando com grande enfoque aqueles onde o Estado é verdadeiramente ferido. Crimes contra o Estado e crimes de terrorismo, e nós acrescentamos o crime de homicídio qualificado e de violação qualificada, mas na sua dimensão aterrorizante.
8: O PSD apela assim à responsabilidade dos partidos para ultrapassar o chumbo do Constitucional e ter uma lei num terreno intermédio. André Ventura do Chega não diz diretamente se aprova, mas já desafiou os social-democratas.
10: Não se metem propostas à última hora a dizer agora vejam lá o que é que querem fazer. A proposta é reconfirmar que quem comete crimes perde a nacionalidade. O que é que o PSD vai fazer sobre isso? Ou voltam atrás ou não teremos nenhuma reconfirmação.
8: Na prática, caso o Chega não vote a favor da proposta apresentada pelo PSD, a perda de nacionalidade como pena acessória para quem cometer determinados crimes fica mesmo pelo caminho.
2: Este debate vai arrancar às 9 da manhã e está marcado para hoje também a eleição da nova provedora de justiça, Luísa Neto, candidata que foi indicada pelo Partido Socialista e que teve o acordo do PSD. Ela tenta pela segunda vez a eleição. Mais de 24 horas depois, o ataque violento da noite passada a Kiev pela Rússia, o número de mortos volta a ser atualizado, 30 mortos em Kiev no balanço divulgado há cerca de meia hora pelos serviços ucranianos de emergência. É a vaga de ataques mais grave em número de vítimas feito pela Rússia contra a capital ucraniana desde o início da guerra. Zelensky esteve nas últimas horas nos locais dos bombardeamentos. Ele garantiu a Moscovo que a Ucrânia vai retaliar e afirmou também que o objetivo russo com ataques destes é obrigar a Ucrânia a renunciar ao seu Estado. E amanhã é o dia grande das comemorações dos 250 anos da Fundação dos Estados Unidos, que já estão a ser celebrados um pouco por todo o país. Washington concentra este sábado o grande palco tradicional da festa, com fogo de artifício, também com um discurso esperado de Donald Trump, mas o 4 de julho, Cândida Pinto, habitualmente é uma festa de família, onde não falta o churrasco.
11: Diz a tradição que a 4 de julho as famílias norte-americanas juntam-se para um churrasco no quintal e ver o fogo de artifício. É feriado federal e as comemorações dos 250 anos dos Estados Unidos já são visíveis por todo o país. Hoje, o presidente Donald Trump irá ao Monte Rushmore, no Dakota do Sul, um local simbólico onde estão esculpidos no granito gigantescos rostos de figuras centrais na história norte-americana: George Washington, Thomas Jefferson, Theodore Roosevelt e Abraham Lincoln. Haverá fogo de artifício logo à noite. Em Filadélfia...

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0: claro, já vamos ao encontro dela. À meia-noite, Portugal entrou em situação de alerta por causa do calor extremo conjugado com o risco máximo para os incêndios rurais. O sonho está vivo, Portugal venceu a Croácia e segue para os oitavos de final, ao encontro da Espanha.
1: Agora estão 25 graus em Coimbra, 27 no Porto, 28 em Lisboa, 26 graus em Faro, nas Ilhas, 20 em Ponta Delgada, estão 22 graus no Funchal. Notícias, edição de Eduardo Maio.
0: O fogo de Vozela está muito duro, difícil de combater. As temperaturas elevadas durante a noite, também a falta de umidade, não trouxeram grandes oportunidades aos bombeiros para dominarem o incêndio, que já tem mais de 24 horas. Ele começou em Vozela e, com o vento muito forte, espalhou-se para Oliveira de Frades, a seguir entrou na região de Aveiro e chegou a Águeda. Pelo caminho, algumas aldeias foram confinadas. Até agora, no entanto, não foi preciso retirar ninguém das casas por precaução. O balanço mais recente foi feito à Antena 1, há cerca de uma hora, pelo comandante do Comando Subregional das Beiras e Serra da Estrela, Marco Luz. Ele confirma que a força do vento está a complicar o trabalho dos bombeiros.
2: Já passou para Oliveira de Frades, mas já passou para a região de Aveiro, já muito mesmo dentro de Aveiro e Águeda, e também já passou essa situação. Ou seja, basicamente manteve-se o comportamento hoje durante o dia, pela noite dentro. Sim. Basicamente foi proteger um bocado as habitações e as aldeias e as pessoas. Mantém-se ainda com muita intensidade a esta hora.
3: Está a ser então um combate difícil.
2: É afirmativo, está muito vento no local, o que dificulta os meios no terreno.
3: Como é que esperam que se comporte ao longo do dia?
2: Ao longo do dia, pelas previsões, agora durante a parte da manhã e tarde, há a previsão de que o vento abrande um bocadinho, dando-nos aqui algum tempo para nós conseguirmos fazer aqui algum trabalho, mas como isto são previsões, vamos tentando ver se isso vai se efetivar ou não.
0: Marco Lucas, o segundo comandante do Comando Subregional das Beiras e Serra da Estrela, que está no terreno a acompanhar o incêndio que começou em Vozela ontem de madrugada. Nesta altura já há um meio aéreo que se juntou ao combate a este fogo. Um dos braços deste incêndio estendeu-se para Águeda e parece, Diana Carvalho, que o dia se fez noite aí em Águeda.
4: Parece mesmo noite. Aliás, os carros que andam a circular têm de circular com os médios ligados, porque há mesmo visibilidade reduzida, mesmo no centro da cidade de Águeda. Aliás, eu estou naquela rua muito famosa da cidade, com os chapéus coloridos, e os chapéus até parecem mais escuros, tal é a quantidade de fumo que está aqui no centro da cidade. Há pessoas que circulam com máscara, há outras que estão a tentar tapar a boca com a roupa que têm, porque parecem mesmo surpreendidas. Acabaram de acordar, saíram à rua e está muito fumo na cidade. Há cafés abertos, as mesas já estão completamente cheias de cinzas que estão cá fora. Uma das pessoas que está à espera num dos cafés por onde passei é o João Paulo. Ele disse-me que estava à espera de um amigo para tentar perceber se ainda hoje vai trabalhar ou não.
5: Sim, não, vim para o café para ver se vamos trabalhar. Se não for trabalhar, olha, tenho que voltar outra vez para casa, que não se pode andar aí na rua por causa destes fumos que estão aí na rua.
4: E está à espera de saber se vai trabalhar, depende de quê?
5: Porque estou à espera de um colega meu, peço para ir, se vamos ou não vamos. Não vamos, olha, vamos, vou para casa, deve andar com este fumo aqui, não.
4: Já ontem a cidade amanheceu com fumo, mas hoje está muito pior.
5: Hoje está muito pior. Ontem tinha um bocadinho, mas não era assim tanto como isso. Mas hoje tem muito mais. Mas muito, muito, muito mais.
4: Pois, aliás, as cinzas, a mesa deste café está tudo cheio de cinzas.
5: Já. Mas foi agora, mais de manhã, é que se viu isto acontecendo. Coisa assim, epa, está péssimo, isto está um bocado complicado.
4: Surpreendeu quando acordou e chegou à rua?
5: Sim, mas muito, muito. Tendo aí à procura de uma máscara lá em casa, não tenho lá nenhuma agora, estou à espera que a farmácia abra, pois, para ir buscar umas máscaras para a gente andar.
4: Uma máscara para tentar impedir que se respire este fumo pesado. Até os olhos já estão a arder e eu estou aqui há cerca de 40 minutos, tal é a intensidade do fumo, aqui no centro da cidade. No caminho que fiz até Águeda, já percebi que havia já muitas pessoas acordadas, mesmo antes das 8 da manhã, estavam preocupadas a olhar para o céu, a tentar perceber, com tanto fumo, onde é que estaria um incêndio. Algumas já estavam a tentar regar o jardim. E também na autoestrada, na A1, que fiz de Coimbra. Até aqui havia muitos avisos, atenção ao vento forte e também atenção à visibilidade reduzida, porque o fumo está espalhado ao longo de muitos, muitos, muitos quilómetros.
0: Vais ter que te proteger também, Diana Craveiro. Talvez a máscara ajude, pelo menos nas alturas em que não estejas em reportagem, porque vai ser um dia duro de atravessar com o ar que se respira nesta altura em Águeda, por causa deste incêndio de Vozela, que começou em Vozela. Os estragos ainda não estão contabilizados em Vozela, mas o presidente da Câmara Municipal garante que muito já ardeu, continua a arder. O autarca Carlos Oliveira antecipa um dia muito difícil para os bombeiros.
6: Já passaram mais de 24 horas desde que o incêndio teve início, já ardeu muita coisa, portanto a nossa preocupação continua a ser salvaguarda da vida das pessoas e os seus bens principais, nomeadamente as suas primeiras as suas habitações. Temos um conjunto de condições climatéricas que não é nada favorável, está muito bem, a temperatura não baixou quase nada durante a noite, o teor de umidade muito baixo e temos aqui várias frentes ativas e estamos a tentar ver se minoramos aqui os efeitos aqui na comunidade.
0: A Câmara de Vozela vai ter que esperar pela extinção deste incêndio, só depois é que será possível contabilizar os estragos e avançar também com eventuais ajudas públicas. Foi o que disse à jornalista Oriana Barcelos esta manhã o autarca Carlos Oliveira.
6: Ainda vamos ter um dia muito longo, com muito trabalho pela frente, que já começou, esperar que os meios aéreos também possam entrar em ação para também ajudar. Portanto, os bombeiros estão, as forças que estão no terreno estão também já algo fatigadas, são muitas horas de trabalho. Vamos esperar para podermos também, junto da comunidade, fazermos a avaliação dos prejuízos dentro da comunidade, para depois podermos, de alguma forma, ver de que forma que a autarquia ou a administração pública poderá também colaborar na recuperação do território e do património das pessoas.
0: Nesta conversa feita há instantes com a jornalista Oriana Barcelos, o presidente da Câmara de Vozela, Carlos Oliveira, deixou ainda a informação de que foi preciso, nas últimas horas, retirar algumas pessoas de casa. Isto aconteceu de forma pontual, porque eram pessoas mais vulneráveis, por precaução, mas já todas regressaram a casa nesta altura. A autarquia garante apoio, caso seja preciso retirar alguém de casa por mais tempo, por causa deste incêndio. Há um outro incêndio de Barcelos, Monte de Fralães, que não está também ainda dominado. Ele começou ontem, depois das 3 da tarde, tem duas frentes, no local estão mais de 100 bombeiros, o combate também muito dificultado pelos ventos fortes. É um incêndio que pode crescer precisamente nas próximas horas, com as temperaturas a subirem, se o vento não acalmar. Vamos seguir de perto também o que se passa neste incêndio de Barcelos. Portugal Continental entrou em situação de alerta a partir da meia-noite, por causa da onda de calor e do risco muito elevado de incêndio. Vai manter-se até à meia-noite de segunda-feira em situação de alerta e o país está quase todo a vermelho para o calor excessivo. Só sobram 6 distritos que estão a laranja: São Bragança, Vila Real, Guarda, Viseu, Castelo Branco e Faro. Os outros todos estão a vermelho no continente. Santarém é uma das regiões a vermelho no mapa do Instituto do Mar e da Atmosfera. Está assim desde ontem. Na Vila de Coruche está esta manhã o repórter Gonçalo Costa Martins. No mercado municipal, em Coruche, os termómetros podem bater nos 43 graus ao longo deste dia. Como é que a vila enfrenta esta onda de calor e como é que enfrentou a noite, Gonçalo?
7: A noite foi dividida em duas partes. Houve quem visse ontem o jogo da seleção e depois que, há bocadinho falei com um senhor, que custou-lhe a adormecer, ainda pensou ir buscar a ventoinha depois de ter visto o jogo, mas acabou por dormir sem ter esta ajuda. E eu agora vou falar aqui com uma senhora que trabalha numa banca de frutas, acabou de colocar o boné da seleção, ela que está com uma banca decorada, ainda com as bandeiras, disse-me há pouco que era para apoiar a seleção. Como é que disse? Portugal olé, não foi? Viu o jogo ontem?
8: Foi. Não, por acaso não vi.
7: Apenas decorou a banca, mas depois não viu o jogo.
8: A banca. Não vi, mas vi logo de manhã hoje como é que estava o resultado. Ganharam? Ganharam.
7: E há bocadinho também, já está aqui certamente a trabalhar há algumas horas, não é? Os mercados abrem cedo e já levou também um pouco a mão à testa com o suor. Costuma estar aqui calor no mercado?
8: É assim, muito calor. Eu estou aqui toda a semana. Provavelmente com este calor serei obrigada a faltar alguns dias durante a semana, porque há muita coisa que eu tenho aqui durante a semana que se vai estragar, como por exemplo vinho, azeite, com o calor tudo isso perde qualidade.
7: São produtos que não aguentam, não é?
8: Como as vendas também estão fracas, nós para estarmos aqui todos os dias temos que optar por certas coisas que muitos do fim de semana não trazem, porque só vêm ao fim de semana. Portanto, como o senhor vê, eu tenho vinho, tenho azeite, tenho esses produtos como ali o roçado e aí o mel e essas coisas todas, isso tudo com o calor começa a perder qualidade.
7: Ficamos aqui com este testemunho. Eu vou falar aqui também numa outra banca. Neste caso, passamos aqui para o talho. Vou pedir aqui a licença para passar para uma zona um pouco mais reservada. A dona Ana Maria Abrantes está a arranjar aqui a carne e perguntava-lhe, ligou há bocadinho a ventoinha, eu reparei, é a única forma que tem aqui atrás das máquinas,
9: sim,
7: atrás do balcão de se arrefecer.
9: Onde eu estou a trabalhar, estão dois motores no chão, como pode ver, e mandam muito calor para as pernas, que é muito difícil suportar aqui com o atendimento. Agora ainda é muito cedo para as pessoas vão chegando, mas a pouco e pouco.
7: É,
9: mas
7: um
9: logo
7: testemunho.
9: Amanhã é
7: muito complicado.
9: Muita gente e é muito calor.
7: Agradeço aqui este testemunho, que ficamos aqui com dois relatos de comerciantes deste mercado, que também dizem que há mais de uma década, quando foram feitas as obras, passou a ser mais difícil arrefecer durante a noite, porque as portas mudaram, deixaram de ser grades e então reteram o vento que entrava aqui durante a noite.
10: Reportagem de Gonçalo Costa Martins no mercado de Coruche, uma vila do distrito de Santarém, onde os termómetros devem atingir hoje os 43 graus. Foi de calor também à noite para quem acompanhou a seleção, mas valeu a pena. Pela frente, a Espanha é o destino português agora no Mundial. Traçado de madrugada em Toronto, a seleção nacional empurrou a Croácia para fora da competição aos 16avos de final. Venceu a seleção dos Balcãs por 2-1. Mário Silva da Costa.
11: Os golos só surgiram nos segundos 45 minutos. Ivan Perisic colocou a Croácia em vantagem. Os croatas ainda fizeram mais dois golos que foram anulados por fora de jogo. Para Portugal, Cristiano Ronaldo marcou, mas o gol foi também anulado. Depois de grande penalidade, o capitão fez o empate. Por fim, ao minuto 94, depois de um cruzamento do lado esquerdo de Rafael Leão, Gonçalo Ramos, dentro da área de cabeça, marcou o gol da vitória portuguesa. Ao cair do pano, a Croácia ainda chegou ao empate, mas o gol foi também anulado devido a fora de jogo. Segue-se a Espanha nos oitavos de final e Roberto Martínez já tem a mira apontada a esse jogo.
12: Que no Mundial é muito diferente jogar contra uma equipa europeia ou uma equipa que nós estamos habituados. Há aspectos, momentos, leitura de jogo, como gerir o jogo. Nós respeitamos muito a qualidade da Espanha, mas é uma equipa europeia, nós conhecemos a Espanha muito bem, eles conhecem também o que nós somos e acho que vai ser um jogo fantástico.
11: É segunda-feira, às 8 da noite, hora de Portugal Continental, vai jogar-se em Dallas o Portugal-Espanha.
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0: Às primeiras horas do dia, um meio aéreo a atuar e a ajudar os bombeiros num combate que é muito difícil e desigual com as temperaturas altas durante a noite, a falta de umidade. Elas não deram aos bombeiros grandes oportunidades para dominar este incêndio, que começou em Vouzela e com o vento forte se foi espalhando para Oliveira de Frades, a seguir entrou na região de Aveiro e chegou a Águeda. Vamos em reportagem para perto de uma das frentes deste incêndio, em Câmara, no concelho de Vouzela, onde está o repórter Joaquim. Joaquim, o fogo já entrou na freguesia.
1: O fogo entrou na freguesia, aliás, o fogo basicamente não deixou a freguesia desde que começou ontem, cerca das 2h20 da madrugada. Estamos precisamente no local, na freguesia, onde tudo isto começou, freguesia aqui de Câmara, no concelho de Vouzela, distrito de Viseu. Estamos perto aqui da junta de freguesia, está mesmo aqui atrás de nós, e aqui à nossa frente, 500 metros por aí, aqui está uma das frentes de incêndio, que para já está mais calminha, apesar de estar bem viva, porque o vento está a soprar deste. O fumo não avança para nós, avança no sentido contrário. Aliás, no IP3, quem vier de Coimbra para aqui, vê aquilo que parece uma nuvem, aquelas nuvens que os pilotos de aviação tentam evitar, que são os cumulonimbos, que têm o formato de uma bigorna. Não é uma nuvem, é o fumo que progride quilómetros e quilómetros. Fernando Lopes, o senhor está aqui. Isto, para já, parece calminho, mas a todo momento...
2: Principalmente ali na parte de Santa Comba já está a arder com mais intensidade, até se vê aquele fumo negro também, e o vento, se lhe der a favor, ele vai progredir mais com direção a Mogueirães e a Campia e a Rebordinho, e por essas populações além.
1: Porque o vento tem estado quase que ausente, mas agora há uma pequena brisa, quase que não notamos, é o suficiente para avivar tudo.
2: É, como estamos então ali a verificar, como acabei de dizer. E está-se a aproximar também da A25 com direção a Viseu, a Aveiro Viseu, e pronto, vamos esperar o que é que poderá dar e vamos atendendo por aqui.
1: Ao verem esta frente de incêndio, a vossa memória, o senhor há pouco dizia-me, lembra-se logo de 2017.
2: Sim, em 2017 era um domingo à tarde, ele andava na zona da Lousa, ali mais para baixo, mas muito longe ainda, e então depois começou a galgar para cima, e o vento era precisamente ao contrário. Nós aqui, nesta junta de câmara, ficamos todos cheios de fumo, onde hoje é diferente. Com o incêndio que houve ontem, então, de grandes proporções, não tivemos fumo nenhum, mas no anterior incêndio, sim, ficamos todos cobertos com fumo, porque o vento estava ao contrário.
1: E por isso, a preocupação para muitas destas pessoas aqui em Câmara é que essa memória de 2017 continua viva. O local onde estamos, não poderíamos estar em 2017, porque tudo à nossa frente, aqui bem pertinho, logo aqui a dois passos, tudo isto ardeu. Agora está lá à frente, mas se o vento rodar, se o vento mudar, de novo vai soprar aqui na direção deste picotezinho onde está a junta de freguesia de Câmara. A temperatura para já não é muito elevada. Aqui estão cerca de 25 graus. A umidade anda na casa dos 40 graus. O vento sopra de este. Está a começar a levantar-se um pouco com mais força, e as previsões, é de que pode chegar a rajadas de 30 km por hora. A esperança da gente aqui em Câmara é que 2017 não se repita agora, de novo.
0: Não é um bom augúrio. A reportagem de Joaquim Reis em Câmara, no concelho de Vouzela. Já passámos por Águeda esta manhã, onde está outro braço deste fogo, com a repórter Diana Craveira a descrever um céu de cinza que cai como neve escura sobre a cidade. É difícil respirar, os olhos ardem, a população procura proteção contra este ar irrespirável, e agora estás, Diana, no quartel dos bombeiros de Águeda, onde o dia, imagino, é de operação intensa.
3: Operação muito intensa, muita azáfama aqui, com muitos carros de bombeiros a sair, a entrar, também ambulâncias. Há corporações de Águeda, claro, há também de Algés, Severo do Voga, Estarreja, muitos carros a passarem por aqui. Está montado aqui um centro de distribuição e logística. Há pessoas que estão em fila, montaram umas mesas aqui fora, que já estão completamente cobertas de cinza, e há pessoas, voluntários, que estão aqui a preparar comida, a fazer sandes, para os bombeiros poderem levar para o terreno. Os carros chegam aqui, param, levam sacos de plástico com as sandes lá dentro e seguem para combater as chamas. Há também algumas pessoas que têm vindo até aqui perguntar se é preciso alguma coisa. E eu há pouco falei com o presidente da direção dos Bombeiros Voluntários de Águeda, Manuel São Bento, que me fez um ponto de situação e que indicou quais é que são, neste momento, os sítios que mais preocupam aqui no concelho.
4: Neste momento, as aldeias serranas, penso que neste momento o fogo deve estar a passar a Alcafaz, vai se dirigir para o Caselho e para o resto da freguesia de Agadão. E, portanto, são populações que Alcafaz tem uma situação privilegiada porque provavelmente será a aldeia mais segura de Portugal, mas seja como for, é um momento de muita preocupação porque a extensão do incêndio e as temperaturas muito altas não ajudam a que as coisas sejam fáceis, não é?
3: Tem algum plano delineado para retirar pessoas?
4: Neste momento ainda não tem sido necessário.
3: Por enquanto ainda não é necessário. O presidente dos bombeiros falou aqui de Alcafaz porque é uma das aldeias seguras que existe e para o qual está criado um plano e a população está preparada para se defender das chamas caso seja necessário. E vou passar ainda também a informação sobre a expectativa de controlo que existe das chamas ao longo deste dia.
4: Sim, por enquanto temos meios necessários. É difícil existirem meios para combater uma catástrofe dessa dimensão, mas estamos bem equipados e estamos a utilizá-los para que agora com o dia, porque de noite é muito mais difícil combater um fogo desta dimensão, mas agora durante o dia e com a ajuda do apoio aéreo estamos convencidos que conseguiremos controlar, se não pode ser nestas 2 horas ou 3 imediatas, mas penso que durante o dia teremos condições de controlar o fogo. Também se o vento nos ajudar conforme são as previsões que existem neste momento.
3: Espera-se que o vento acalme, porque durante a noite o fogo evoluiu muito rapidamente, precisamente por causa das rajadas de vento. A população foi surpreendida esta manhã com a proximidade das chamas aqui à cidade. Há muita preocupação, alguma apreensão, mas por enquanto as pessoas estão calmas e não há confusão.
0: Reportagem em direto de Diana Craveiro, nesta altura no quartel dos bombeiros de Águeda. Em Águeda o fogo chegou à cidade, a situação complicou-se sobretudo depois das 10 da noite, houve casas afetadas, um ferido também, como explicou já esta manhã à Antena 1 o presidente da Câmara, Jorge Almeida.
5: Veio dentro da cidade completamente. Espaços com algum tipo de vegetação dentro da cidade, conseguiu queimar alguns. No seu caminho esteve junto de muitas casas, sei que há algumas casas que tiveram prejuízos, que não sei exatamente casas habitadas se isso aconteceu, temos que fazer esse balanço. Há um cidadão que não sabemos exatamente o que aconteceu, mas que foi evacuado com queimaduras, provavelmente tentou combater sozinho algum foco de incêndio e a coisa correu menos bem.
0: Jorge Almeida, o presidente da Câmara de Águeda, nesta altura o combate no concelho a este fogo faz-se com cerca de 300 de bombeiros. Eles estão agora sobretudo nas aldeias, mesmo assim o centro de Águeda continua coberto por um manto de fumo e de cinzas, como já descreveu aqui esta manhã a repórter Diana Craveiro. Em Oliveira de Frades, as atenções viram-se agora para duas povoações que levantam mais preocupações, a de Destriz e de Arca. É lá que os bombeiros combatem o fogo, um incêndio que, como disse já aqui, chegou de Vozela, pôs casas em perigo, explicou há pouco o presidente da Câmara de Oliveira de Frades, João Valério, ouvido pela jornalista Oriana Barcelos.
6: Tem tido muita zona de floresta, é verdade, mas em diversos pontos tivemos casas em perigo, já arderam pequenos barracões, casas de apoio, não temos até agora a notícia de primeiras habitações terem sido consumidas pelas chamas, mas estão agora a começar a levantar novamente as temperaturas e, portanto, será mais um dia bastante complicado. Chegamos a fazer algumas evacuações, sobretudo pessoas com mais idade, com mobilidade reduzida, jovens, portanto, no fundo, pessoas mais frágeis, que conseguimos retirar para locais seguros e para já não temos também notícia de feridos.
0: João Valério, presidente da Câmara Municipal de Oliveira de Frades, com o retrato do incêndio no concelho, a forma como ele tem evoluído também no território, um incêndio difícil de combater, com muito calor e vento forte à mistura. Em Vozela, não é a altura ainda de calcular prejuízos, porque o incêndio está em curso ainda. O presidente da Câmara Municipal garantiu já esta manhã à Antena 1 que, no entanto, houve uma grande área de terreno que herdeu no concelho. O autarca Carlos Oliveira antecipa também um dia que vai ser muito, muito difícil para os bombeiros.
7: Já passaram mais de 24 horas desde que o incêndio teve início, já ardeu muita coisa, portanto a nossa preocupação continua a ser salvaguardar da vida das pessoas e os seus bens principais, nomeadamente as suas primeiras as suas habitações. Temos um conjunto de condições climatéricas que não é nada favorável, está muito bem, a temperatura não baixou quase nada durante a noite, o teor de umidade muito baixo e temos aqui várias frentes ativas e estamos a tentar ver se minoramos aqui os efeitos aqui na comunidade.
0: O presidente da Câmara de Vozela, Carlos Oliveira, nesta altura muito preocupado ainda com a forma como o fogo vai evoluir no concelho ao longo das próximas horas. Num dia que se apresenta de muito calor, mais um, o país entrou desde a meia-noite em situação de alerta por causa do calor extremo, mas também do risco muito elevado de incêndio. É assim que se vai manter até à meia-noite de segunda-feira. País todo em aviso vermelho para o calor excessivo, à exceção de 6 concelhos que estão a laranja, são eles o de Bragança, Vila Real, Guarda, Viseu, Castelo Branco e Faro. Com a onda de calor que atravessa o país, os cuidados precisam de ser redobrados. O vice-presidente da Comunidade Intermunicipal do Baixo Alentejo conta esta manhã à Antena 1 que a principal preocupação nesta altura são os mais velhos, mas Álvaro Azevedo explica que estão atentos aos incêndios também e que tomaram medidas para proteger os trabalhadores que andam expostos ao sol.
8: Trabalham só até às 13 horas, um horário diferente para esses colegas e, como é óbvio, eles não estão tão expostos às temperaturas mais elevadas. As nossas preocupações maiores são também a questão dos incêndios. Temos os nossos sapadores florestais em prontidão, os bombeiros voluntários também. Os nossos idosos são também uma preocupação. As pessoas resguardam-se mais.
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0: O Ministério da Educação alterou as datas para a segunda fase dos exames nacionais, do secundário e também o calendário para corrigir as provas da primeira fase por causa dos problemas levantados com a classificação digital dos exames. O incêndio de Vozela corre descontrolado à boleia do vento e do calor. Vamos saber também da proteção dos mais velhos com a equipa do Centro Social da Vitória, no Porto, que a repórter Sara Araújo de Almeida acompanha esta manhã. E vamos saber ainda da saúde de quem vive à Torreira do Sol da Chamusca. O repórter Gonçalo Costa Martins está no Centro de Saúde.
1: Agora estão 28 graus em Coimbra, 29 no Porto e também em Faro, 32 em Lisboa, nas Ilhas, Funchal com 24 graus, Ponta Delgada com 21. As notícias, edição de Eduardo Maio.
0: As falhas na avaliação eletrónica dos exames nacionais sempre obrigaram o Ministério da Educação a alterar datas e calendários. A segunda fase dos exames nacionais do secundário, que ia começar no dia 16 com a prova de português, vai começar agora 4 dias depois, no dia 20, e terminar no dia 24. As correções e a entrega das classificações da primeira fase vão ter os prazos alargados. Os professores podem ainda entregar as classificações das provas até ao dia

0: 14 tem mais 4 dias para corrigir estas provas. Os resultados são fixados no dia 17, mais 3 dias para a fixação destes resultados, o que estava previsto inicialmente, decisões que o Ministério da Educação deu a conhecer esta manhã. A Antena 1 ouviu já esta manhã os professores sobre esta matéria. Cristina Mota, porta-voz da Missão Escola. A Missão Escola tem dúvidas de que este alargamento dos prazos seja suficiente, porque os problemas ainda não pararam de aparecer.
1: Surpresa não foi. Se vai ser suficiente, ainda vamos precisar de avaliar, porque os problemas continuam a surgir, continuam-se a acumular e no dia de ontem tivemos inclusive informação que os classificadores portugueses perderam o trabalho que tinham estado a desenvolver durante estes dias, tendo recebido mais itens na ordem dos 150, 160 itens para classificar, alguns deles até já classificados por outros professores. Portanto, há uma situação que tem de ser respondida pelo EDUC, o que vão fazer os professores perante esta situação, e a acumular-se com as outras, da falta de folha de continuação e tudo mais. Entendemos que os 4 dias poderão não ser suficientes para dar resposta a todos os constrangimentos.
0: A porta-voz da Missão Escola Pública, ouvida esta manhã pela Antena 1, fixa ainda e lembra que as alterações ao calendário dos exames têm muitas implicações, vão implicar com os professores, com os alunos, com os encarregados de educação, também com os períodos de férias e as expectativas em relação aos exames. Cristina Mota, porta-voz da Missão Escola Pública, considera que o modelo de classificação digital não está a funcionar e não deve continuar porque não está a garantir o essencial.
1: Temos de, acima de tudo, garantir rigor, transparência, segurança. Neste momento, este modelo não o está a fazer, portanto, nós entendemos que ele não deverá continuar. A continuar num sistema de classificação digital e esta transição digital, que tem sido uma bandeira, uma teimosia, chamemos-lhe assim, do Ministério da Educação, são precisas outras condições. A ter lugar, terá de ser sempre numa forma muito mais faseada, introduzindo 2 ou 3 exames por ano letivo.
0: Críticas duras da Missão Escola Pública em relação à forma como estão a correr os exames nacionais do secundário e a avaliação eletrónica, sobretudo, que veio atrapalhar as correções e também a fixação das notas relativas à primeira fase, agora também a adiar a segunda fase dos exames nacionais, que deviam começar no dia 16 e que vão arrancar apenas no dia 20 de julho. Voltamos ao incêndio que começou ontem em Vouzela, no distrito de Viseu, que levanta muitas preocupações aos bombeiros, também aos autarcas, porque os territórios o fogo se espalhou, além de Vouzela, Oliveira de Frades e Águeda, já na região de Aveiro. Joaquim Reis, nesta altura há mais meios aéreos já a ajudar o trabalho dos bombeiros neste incêndio de Vouzela.
2: Exatamente, nomeadamente nesta frente de câmara, o vento que sopra de este, que não se tinha feito sentir, neste momento está acima dos 15 km por hora, com rajadas que ultrapassam os 30 km por hora, e sopra de este, a empurrar o fumo e as chamas para o ocidente. Só que uma das pontas desta frente está perto da povoação de Vermilhas. Um pouco mais além, na direção da crista deste cerrado, fica então Tourelho, onde o incêndio despontou a cerca das 2h20 da manhã do dia de ontem. E súbito, aqui as chamas adensaram-se. O fumo, que era branco, denso, passou a negro, escuro e denso. 6 meios aéreos para além de um helicóptero. 4 aviões tipo Canadair, Fireboss, que têm estado a atacar aos pares esta ponta que está mais perto da povoação de Vermilhas, e também, ao fim de algum tempo, há cerca de 10 minutos atrás, 2 Canadair também a fazerem os despejos ali, tentando controlar aquela língua desta frente de chamas que está mais perto da povoação de Vermilhas. Um circo de aviões que estão aqui em carrossel tentando controlar estas chamas. Vermilhas, uma povoação onde Fernando Correia está preocupado porque lembra-se do que lhe aconteceu em 2017.
3: Nesse momento estive quase um mês em Lisboa, no Hospital Santa Maria, e recordo que, pronto, eu tive que passar em tipo um túnel para me ver se, pronto, ainda hoje estou cá vivo e graças a Deus, não sei, ao minha inteligência de andar a rastejar quase como as cobras no meio do fogo. E pronto, mas tem lembranças de isto aconteceu em 2017. A minha casa infelizmente ardeu. Agora isto esta noite e na outra também está, pronto, ao vivo aqui com uma companhia aqui em Torelho, Câmara. E também foi um muito complicado, um gajo se lembrasse no 2017.
2: Lembra-se, Fernando Correia, do que lhe aconteceu em 2017, porque carrega até hoje não só a memória, como as cicatrizes que traz no corpo. E muita gente em Vermilhas também sente essa preocupação. Até porque, para além da frente de fogo, que com o vento se começa a renovar e a adensar, a temperatura já está, neste momento, na casa dos 30 graus. E a umidade relativa, essa já desce abaixo dos 30%. Preocupações tão cedo, os bombeiros aqui não vão ter descanso.
0: Reportagem em direto em Câmara, no Conselho de Vozela, de Joaquim Reis. Os termómetros já estão a subir e vão continuar a subir ao longo do dia. O calor em excesso é, aliás, outra grande fonte de preocupação da Proteção Civil nesta altura, mas também das autoridades de saúde, sobretudo por causa das populações mais frágeis, as crianças, as pessoas com doenças crónicas e os mais velhos. A esta hora, a repórter Sara Aruz de Almeida está em Miragaia, no Porto, com uma equipa do Centro Social e Paroquial da Vitória, que acompanha diariamente pessoas mais velhas que precisam de apoio. Sara, este trabalho faz-se de maneira diferente do habitual, é empurrado agora por esta onda de calor?
4: Faz-se com muitos conselhos, como beber água e arejar a casa, mas já lá vamos aos conselhos. Eu estou aqui com Clotilde, a senhora tem 88 anos, vive sozinha em Miragaia, no Porto. Eu pergunto-lhe, estes dias de muito calor afetam a sua rotina?
5: Afeta um bocado o calor, que eu sinto-me mal disposta com o calor.
4: E tem conseguido manter a casa fresca de noite?
5: Sinto assim um bocadinho fresca de noite, não é? Também deixo um bocado a varanda aberta para entrar no ar. E estou sempre sentada à porta da varanda até às 10 e tal da noite para tomar um bocadinho de ar, que eu sinto-me... A uma também não gosto de ir para a cama cedo. E além disso, estou lá... Estou um bocadinho a tomar ar até às 10 e tal.
4: E tem bebido muita água também?
5: Também bebo muita água, porque lá está, sou diabética, tenho que beber muita água.
4: Ah, obrigada, Clotilde. A Clotilde esteve já aqui a tomar um pequeno almoço, a maquilhar-se, também já mostrou muitas fotografias. Ao meu lado está também Susana Feliciano, que é a educadora social que acompanha estas visitas. Numa vaga de calor como esta, quais são as principais recomendações?
6: Bom dia. Nós tentamos sempre ter bastante cuidado, aconselhamos a arejar a casa, cuidadoras vêm cá e tentam sempre escolher as roupas mais frescas, hidratar com mais frequência e até a nível da alimentação que seja tudo muito mais leve.
4: Muito obrigada. Beber água e arejar as casas, por exemplo, são pequenos gestos que podem fazer a diferença durante esta vaga de calor.
0: Reportagem de Sara Aruz de Almeida. Ela acompanha nesta altura, no Porto, a equipa do Centro Social e Paroquial da Vitória, que faz a visita aos mais velhos com preocupações e conselhos especiais durante estes dias de calor excessivo. Santarém é uma das regiões do país a vermelho, nos avisos do Instituto do Mar e da Atmosfera desde ontem. Já passaste pelo mercado de Corujá esta manhã, Gonçalo Costa Martins, e agora na Chamusca, como é que corre o trabalho aí no Centro de Saúde num dia que enfrenta a fúria dos termómetros?
7: É um dia que, para já, ainda não teve uma afluência significativa em relação, por exemplo, a ontem, quando as temperaturas foram começando a subir. O final de tarde foi realmente a altura de maior calor e assim vai continuar a ser. Estão nesta altura 32 graus, num dia que vai chegar aos 41. Bom dia, César Monteiro, médico de família e coordenador desta Unidade de Saúde Familiar. Há alguns utentes, alguns grupos mais vulneráveis, entre 8.500 utentes desta USF, que estão mais atentos, prontos a acompanhar?
8: Olá, bom dia. Sim, os utentes que estamos mais dispostos e atentos são os utentes geralmente da maior idade, com doenças crónicas, hipertensos, diabéticos, com insuficiência cardíaca. Estes são os utentes mais problemáticos nessa onda de calor, que há que estar sempre atentos a eles.
7: Como é que passa esse acompanhamento? É, liga-se, procura-se chamar aqui ao Centro de Saúde para perceber se está tudo bem?
8: Liga-se, principalmente com a Câmara, as autarquias, a Proteção Civil vigia esses utentes. Também seria muito importante a colaboração cidadã de estar pendente desses utentes, vigiando, acompanhando-se e, se precisarem, avisarem às autoridades e ao Centro de Saúde, que nós estaremos dispostos a atuar sempre.
7: Uhum. Ficamos aqui com este exemplo, doutor, muito obrigado. Ficamos a perceber que este acompanhamento vai sendo feito. Estamos a falar de uma unidade local de saúde, a Lesíria, que tem identificados 30 locais de abrigo para acolher as pessoas nestas alturas de maior calor. Estamos a falar de, em primeiro lugar, das sedes das juntas de freguesia, são os locais mais relevantes nesta rede criada, mas também passa, Eduarda, por exemplo, por associações locais, sociedades recreativas, pavilhões de bombeiros e também municipais.
0: Máxima atenção nesta altura da Proteção Civil, também das autoridades de saúde, para a situação do calor excessivo e o impacto que pode provocar, sobretudo em relação às populações mais frágeis. O país está em situação de alerta desde a meia-noite, precisamente por causa do calor excessivo que nos vai acompanhar.
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1: Incêndios de dimensão significativa a esta hora. O que gera maior preocupação é o que começou na madrugada de quinta-feira em Vouzela e que se estendeu a outros concelhos. Mais 4 dias pode não ser suficiente. É a reação da missão Escola Pública ao adiamento das datas para correção e fixação das notas dos exames da primeira fase do 12º ano. Este movimento não tem dúvidas de que o modelo que entrou em vigor este ano tem de ser melhorado de forma significativa. Sem entendimento entre PSD e Chega, o decreto de perda de nacionalidade para quem comete crimes graves, que foi chumbado pelo Tribunal Constitucional, deve mesmo ficar pelo caminho. É a ideia que sai da nova apreciação desse decreto esta manhã na Assembleia da República.
2: As notícias com edição de João Vasco.
1: O incêndio que começou ontem em Vouzela, no distrito de Viseu, está a gerar grande preocupação porque se estendeu a outros concelhos, como Oliveira de Frades e Águeda, já na região de Aveiro. Continua a lavrar com grande intensidade e há pouco tinha 5 frentes ativas. A repórter Diana Craveiro está perto de uma dessas frentes de fogo, em Esquins, no concelho de Águeda. Diana, esta frente está a ameaçar alguma localidade? Já houve a necessidade de retirar pessoas de casa?
3: Por enquanto, tanto quanto tenho informação, não houve ainda necessidade de tirar pessoas. Eu estou em Asquins, que fica a cerca de 3 quilómetros de onde está a cabeça mesmo do incêndio, que é na localidade de Raivo. Eu tentei ir até esta zona, mas deixamos de ter rede. As comunicações já começam a ficar um pouco instáveis, portanto voltei para trás, estou aqui onde conseguimos rede e onde está muito fumo. Muita cinza que continua a cair, nota-se azáfama na rua, os carros passam com muita velocidade, alguns com os 4 piscas ligados, porque são as pessoas a tentar perceber para onde é que está a ir o incêndio. Algumas estão a sair do trabalho e voltam porque têm que ir ver se a sua casa está tudo bem, em que zona é que estará o incêndio, para perceber se é preciso fazer algum combate. Eu passei há pouco também numa pequena localidade de Justeira,

0: na Estrada Nacional 333, que foi onde o fogo esteve ao longo de toda esta noite. Continua a haver algumas chamas, há trabalhos de rescaldo por parte dos bombeiros, que são bastante visíveis, e eu encontrei também um pequeno grupo de 5 pessoas que estava a descansar, deitada no chão, ao longo da Estrada Nacional 333. Eu falei com o António Pereira, que me contou que a noite por aqui foi muito, muito difícil.
1: A noite foi um bocadinho atribulada. A gente esperava que o fogo viesse só da parte da manhã, pronto, e veio, era uma e pouco da manhã e chegou aqui. E nós tivemos que andar todos aqui a bater, para conseguir a combater.
0: Ainda tem aqui os regadores, garrafas de água.
1: É para a gente apagar, porque agora chegam os bombeiros agora aqui, pronto, agora já está mais controlado. Agora daqui já vai no raio, já vai o raio para baixo, espera de bloquear, já vai outro sítio e já está.
0: Ainda assim continuam atentos aqui?
1: Sim, temos atentos que podem passar para aqui. Nós temos as nossas casas aqui, o mais uma coisa. E estamos aqui a ver para não passar para aqui. Senão, daqui a um bocadinho está ali. Então, temos estado à guarda. Que é o remédio.
0: População sempre à guarda, porque é certo que por agora não há muito vento, que foi o que dificultou durante a noite o combate às chamas. As coisas aparentemente estarão mais calmas, mas basta às vezes uma rajada de vento para voltar a incendiar ou a dar fôlego a este fogo que chegou aqui a esta zona durante a noite. Só para terminar, indicar que há 5 freguesias que estão a ser mais afetadas: Agadão, Águeda, Castanheira do Voga, Valongo do Voga e também a União de Freguesias de Préstimo e Macieira de Alcoba.
2: A reportagem de Diana Craveiro. O presidente da Câmara Municipal de Águeda aconselha prudência na utilização das estradas do município porque há árvores e postes caídos em algumas dessas estradas. Jorge Almeida diz que há trabalhos em curso para remover esses obstáculos à circulação, mas enquanto esse trabalho não está concluído, todo o cuidado é pouco.
3: Há muitas estradas com muitas obstruções, com postes caídos, com árvores caídas, e portanto não é de todo aconselhável. Eu acho que devem aguardar as informações da Câmara Municipal e dos nossos serviços de proteção civil antes de se aventurarem a passarem nas estradas que foram percorridas pelos incêndios. Posso adiantar que temos já equipas do município no terreno a desobstruir essas estradas, mas atenção, com o vento que se fez sentir, há muitas estradas que têm obstruções sérias.
2: E por isso o presidente da Câmara de Águeda pede prudência na circulação no concelho, uma declaração registada há pouco pela RTP Notícias. Combatem este fogo que começou em Vouzela, mais de 900 operacionais que têm o auxílio de cerca de 300 veículos. Há também 10 meios aéreos a operarem. Há ainda outros 3 incêndios considerados de dimensão significativa pela Proteção Civil a esta hora. O fogo lavra desde ontem à tarde em movimentação Sinfãs, tem perto de 100 operacionais a combatê-lo. De acordo com Paulo Soares, dos bombeiros de Nespereira, um homem ficou desalojado, mas até ao momento não há feridos a assinalar. Ele descreve um combate difícil durante as últimas horas a este fogo.
4: Um combate duro durante toda a noite, com ameaça a várias habitações. Uma delas sofreu danos, daí o desalojado. Neste momento, temos uma reativação no flanco esquerdo, onde estamos a concentrar os meios aéreos e equipas terrestres. Como teve de ser um combate muito rápido, porque tínhamos várias habitações em perigo, as zonas não ficaram bem consolidadas e é normal que agora, com a subida das temperaturas, possam aparecer algumas reativações.
2: Paulo Soares, comandante dos bombeiros voluntários de Nespereira, diz que neste momento não há povoações em perigo. Em Barcelos também ainda não está dominado o incêndio que se iniciou ao início da tarde de ontem na zona do Cávado. Há mais de 100 operacionais a combaterem este fogo. Há também um meio aéreo a operar. Há ainda um outro incêndio em Fornos, Castelo de Paiva, que começou na última madrugada e merece destaque. Este incêndio também está a ser combatido por muitos operacionais, cerca de 100 neste momento. Digo-lhe agora que 2 homens de 24 e 32 anos foram detidos por suspeita de crime de incêndio florestal em Bragança. Estão fortemente indiciados pela prática deste crime que ocorreu no domingo em Ligares, Freixo de Espada à Cinta, é o que indica a Polícia Judiciária de Vila Real em comunicado. As falhas na avaliação eletrónica dos exames nacionais do 12º ano obrigaram o Ministério da Educação a adiar o início da segunda fase de exames nacionais e a ajustar o calendário da avaliação da primeira fase. A segunda fase dos exames, que ia começar no dia 16 com a prova de português, só se vai iniciar 4 dias depois, no dia 20 de julho. Os professores vão ter também mais dias para entregar as classificações das provas e a fixar as notas. Têm agora até dia 14 de julho para corrigirem os exames e até dia 17 para tornarem públicas as notas. Um prazo que pode ser curto, avisa Cristina Mota, da Missão Escola Pública. Ela não se mostra surpreendida com esta decisão anunciada hoje pelo Ministério da Educação.
5: Surpresa não foi. Se vai ser suficiente, ainda vamos precisar de avaliar, porque os problemas continuam a surgir, continuam-se a acumular e no dia de ontem tivemos inclusive informação que os classificadores de português perderam o trabalho que tinham estado a desenvolver durante estes dias, tendo recebido mais itens na ordem dos 150, 160 itens para classificar, alguns deles até já classificados por outros professores. Portanto, há uma situação que tem de ser respondida pelo EDUC, o que vão fazer os professores perante esta situação, e a acumular-se com as outras, da falta de folha de continuação e tudo mais. Entendemos que os 4 dias poderão não ser suficientes para dar resposta a todos os constrangimentos.
2: Cristina Mota, da Missão Escola Pública, diz também que o modelo que entrou em vigor este ano tem de ser melhorado de forma significativa. O decreto da perda de nacionalidade para quem comete crimes graves, que foi chumbado pelo Tribunal Constitucional, não deve ser confirmado pelo Parlamento. Esta manhã, durante o debate da nova apreciação do diploma, PSD e Chega trocaram acusações e mostraram que vai ser difícil um entendimento. Inês Ameixa.
6: Já depois de o Ministro da Presidência sublinhar que a nova versão apresentada pelo PSD acautela as preocupações do Tribunal Constitucional, o social-democrata António Rodrigues pressiona o Chega a aprovar a nova proposta.
7: O apelo que há a fazer é pensarmos todos que mais vale ter um diploma, mesmo que ele não albergue tudo aquilo que nós quisermos, mas acima de tudo temos um diploma, cumpre a Constituição e cumpre aquilo que é o nosso propósito de defender os cidadãos portugueses.
6: A perda de nacionalidade como pena acessória para os imigrantes que cometerem determinado crime só segue em frente se o Chega a votar a favor da proposta do PSD. André Ventura não diz o que faz, mas deixa a crítica.
8: O PSD só voltou atrás para tentar agradar. E nós sabemos uma coisa, quem tenta agradar à esquerda fica junto dela. Nós continuaremos este caminho de nos afirmarmos.
6: Além do PSD, a Iniciativa Liberal também não acompanha a reconfirmação do diploma vetado por Belém, nem o Partido Socialista. Isabel Moreira.
9: Aquilo que hoje discutimos não é apenas um diploma devolvido, é a prova de que a teimosia oportunista de colagem à extrema-direita nunca substitui o rigor jurídico e de que nenhuma maioria parlamentar está acima da Constituição.
6: À esquerda, o PCP insiste na inconstitucionalidade dos diplomas e Paulo Moacho, do Livre, fala em discriminação.
10: Porque se um português originário cometer exatamente os mesmos crimes, não vai ter esta pena. E, portanto, tem aqui uma discriminação e tem aqui uma quebra deste princípio constitucional.
6: Argumentos na reapreciação do diploma da perda de nacionalidade. André Ventura quer reconfirmar a lei, apesar do veto. Já o PSD apresenta uma nova versão, mas precisa dos votos a favor do PS ou do Chega.
2: Esta nova versão apresentada pelo PSD prevê menos crimes em relação à inicial, além dos crimes contra o Estado e de terrorismo. São acrescentados na proposta apenas os crimes de homicídio qualificado, violação e associação criminosa. A reapreciação do diploma que foi chumbado pelo Tribunal Constitucional, bem como esta nova proposta de alteração do PSD, são votados pela hora de almoço na Assembleia da República.
11: Foram as notícias com edição de João Vasco, simultâneo com a RTP Antena 1 Madeira, Açores e RTP Mundo. 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Muito bom dia, hoje é sexta-feira, 3 de julho. Daqui a pouco, na Antena Aberta, vamos olhar para a vitória ontem da seleção portuguesa. Para já, na informação de trânsito, Sandra Pereira, como é que estão as coisas a esta hora?
12: Neste momento, o trânsito está bastante demorado no IC19 de Sintra para Lisboa, porque há um acidente antes da saída para os Cabos de Ávila. É a via direita que está ocupada e as filas estão a partir da descida de Queluz. Depois, na segunda circular, no sentido Benfica-Aeroporto, há paragens entre o Campo Grande e a zona das Calvanas. Quanto ao Porto, AVC e Rábida Freixo, há intensidade à passagem pelo nó da Boa Vista, A28, Viana do Castelo Porto, na Avenida AEP, em direção à AVCI.
13: A vitória não foi ontem, foi esta madrugada e que maravilha foi. Estamos nos oitavos de final e já olhamos para esse tema daqui a pouco na Antena Aberta.
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13: 11 horas, 12 minutos, bom dia.
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13: Na Antena Aberta perguntamos que leitura faz da vitória da seleção portuguesa.
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13: Programa que nos...
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0: correção e a fixação das notas dos exames da primeira fase de acesso ao ensino superior face aos problemas encontrados no novo sistema digital associado a estas provas. Os diretores escolares e a Missão Escola Pública falam numa decisão inevitável por parte do governo. O incêndio que começou ontem em Vouzela, no distrito de Viseu, continua a gerar grande preocupação porque se estendeu a outros concelhos e tem várias frentes ativas. Neste jornal vamos ao terreno, a Vouzela, com reportagem de Joaquim Reis. No Irão, ultimam-se os detalhes para a cerimónia pública de despedida do Ayatollah Ali Khamenei, o líder supremo que comandou o país ao longo de 36 anos.
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0: O ministro da Educação lamenta os transtornos causados pelo novo sistema digital de distribuição e correção dos exames de acesso ao ensino superior. Fernando Alexandre diz que foi necessário alargar os prazos de correção e a fixação das notas para permitir aos professores corrigirem os exames com serenidade.
2: Vamos dar aos professores o tempo que eles precisam para poder corrigir os exames sem qualquer pressão, porque obviamente quando um classificador, um professor está sob pressão porque o prazo está a ficar mais curto, e neste caso ficou de facto um pouco mais curto com este atraso, nós não podemos estar a correr o risco de haver alguma perturbação no processo de avaliação.
0: Fernando Alexandre, em declarações há pouco em Guimarães, referiu também que o prolongamento dos prazos em poucos dias não trará transtornos significativos e lembra que o modelo digital está a ser testado pela primeira vez este ano.
2: É um processo novo, tem que existir total credibilidade e confiança neste sistema. Nós estamos vindo a ultrapassar um conjunto de constrangimentos informáticos, técnicos, que surgiram. Neste momento, com a visibilidade que temos sobre a forma como as equipas estão a trabalhar, é que a alteração que fizemos agora de calendário, que fundamentalmente é feita para garantir que os professores tenham tempo, porque há duas ou três provas que ainda não foram distribuídas, faltam duas ou três provas para distribuir, as outras estão praticamente distribuídas na totalidade, e por isso a grande maioria dos classificadores, dos professores, estão neste momento a poder classificar as provas, e por isso nós acreditamos que com esta alteração, que é minimalista, que não vai perturbar o calendário, obviamente poderá gerar algum constrangimento na vida de algumas famílias que tinham a sua vida organizada, e lamentamos isso, mas é por um bem maior, que é garantir que de facto temos rigor total, que não pode ser de outra maneira.
0: As explicações de Fernando Alexandre. Os professores têm agora até dia 14 para corrigirem as provas e até dia 17 para tornarem públicas as notas. As falhas na avaliação eletrónica dos exames nacionais obrigaram também o Ministério a adiar o início da segunda fase de exames nacionais. A segunda fase, que ia começar no dia 16 com a prova de português, só vai arrancar 4 dias depois, no dia 20.

0: de julho. O presidente da Associação dos Diretores Escolares reconhece que o Ministério tinha mesmo de adiar estes prazos devido aos problemas encontrados na correção digital e também na plataforma. Flinto Lima faz votos para que dia 17 estejam mesmo fixadas as pautas com os resultados da primeira fase.
1: Eu espero é que o dia, que era, estava marcado para o dia 14, que era, é o dia da fixação das provas, das classificações, que agora será dia 17, seja cumprido, seja observado. Porque isto poderá causar e dá a causar transtornos, desde logo aos nossos alunos, aos nossos pais também, alguns deles poderiam ou poderão ter já férias marcadas para estas alturas, às próprias escolas, há pessoas também já com férias agendadas, mas é uma situação que, de facto, teria que ser alterada.
0: Flinto Lima avisa que as escolas vão ter de lidar ainda com um previsível aumento de pedidos de recurso, já que pais e alunos perderam a confiança na correção dos exames.
1: Os pais, penso eu, desconfiados da situação, não vão hesitar e vão pedir tanto o recurso de nota, que é um direito que os alunos têm e que é exercido todos os anos, mas este ano, tendo em conta esta situação, irá ser exercido de uma forma mais meritória e, claro, isso para fazer a reapreciação é preciso professores. E esses professores, alguns deles, podem ter já as férias marcadas. As escolas irão fazer o melhor para que os alunos não sejam prejudicados, com toda a certeza, mas é evidente que isto causa constrangimentos às escolas.
0: Flinto Lima, presidente da Associação dos Diretores Escolares. Cristina Mota, da Missão Escola Pública, diz que os 4 dias extra atribuídos pelo Ministério podem não ser suficientes para os professores que estão a corrigir os exames. Ela não se mostra surpreendida com esta decisão do Ministério, liderado por Fernando Alexandre, de adiar os prazos, de prolongar os prazos para a correção e a fixação das notas.
2: Surpresa não foi. Se vai ser suficiente, ainda vamos precisar de avaliar, porque os problemas continuam a surgir, continuam-se a acumular e no dia de ontem tivemos inclusive informação que os classificadores portugueses perderam o trabalho que tinham estado a desenvolver durante estes dias, tendo recebido mais itens na ordem dos 150, 160 itens para classificar, alguns deles até já classificados por outros professores. Portanto, há uma situação que tem de ser respondida pelo IDUC, o que vão fazer os professores perante esta situação, e a acumular-se com as outras, da falta de folha de continuação e tudo mais. Entendemos que os 4 dias poderão não ser suficientes para dar resposta a todos os constrangimentos.
0: Cristina Mota disse também que o modelo que entrou em vigor este ano tem de ser melhorado de forma significativa.
2: Temos de, acima de tudo, garantir rigor, transparência, segurança. Neste momento, este modelo não o está a fazer, portanto, nós entendemos que ele não deverá continuar. A continuar num sistema de classificação digital e esta transição digital, que tem sido uma bandeira, uma teimosia, chamemos-lhe assim, do Ministério da Educação, são precisas outras condições. A ter lugar, terá de ser sempre numa forma muito mais faseada, introduzindo 2 ou 3 exames por ano letivo.
0: Cristina Mota, da Missão Escola Pública, numa reação a esta decisão conhecida hoje do Ministério da Educação de adiar os prazos para a correção e a fixação dos exames. José Miguel Antunes, da CONFAPA, Confederação das Associações de Pais, ouvido há pouco pela Antena 1, lamenta toda esta situação. Ele diz que estes problemas vão aumentar a ansiedade dos alunos que tentam concorrer ao ensino superior.
3: Este momento, per si, já é um momento tenso. Portanto, está-se a acrescentar tensão a um momento que, por si, também já é um momento tenso. Portanto, aquilo que os pais estão a fazer é acompanhar toda a situação com tranquilidade possível, junto das entidades competentes. Nós sabemos que vai haver um aumento significativo dos pedidos de reapreciação de prova, pelo menos tudo indica que tal vai acontecer. Nós próprios, em caso de dúvida, estamos a aconselhar a que isso aconteça, para que se peça essa reapreciação ou que se peça a cópia da prova.
0: José Miguel Antunes, da CONFAP, ouvido há pouco pela Antena 1 sobre esta decisão conhecida hoje e sobre esta controvérsia em torno da correção dos exames nacionais de acesso ao ensino superior. As altas temperaturas e o vento voltaram a deixar o país em chamas. Há 4 incêndios de dimensão significativa a esta hora, de acordo com a página da Proteção Civil na internet. O que gera maior preocupação é o que começou na madrugada de quinta-feira em Vouzela e que se estendeu a outros concelhos. continua a lavrar com grande intensidade e há pouco havia a informação de que tinha ainda 5 frentes ativas. O repórter Joaquim Reis está em Pés de Pontes, Vouzela, junta-se em direto a este jornal. Joaquim, esta frente de fogo em Pés de Pontes, perto de Vouzela, está a ameaçar alguma localidade?
4: Para já não ameaça nenhuma localidade. Está perto, bordeja alguns lugares e aldeias, mas trata-se sobretudo e infelizmente por causa do vento, que não está a soprar forte. Mas basta estar a soprar com mais 5, 6, 7 km por hora do que durante a madrugada para imediatamente o efeito se fazer sentir. É o avivar das chamas desta frente de incêndios e são também os reacendimentos. Aqui em Pés de Pontes, um pequeno lugar com 3, 4 habitantes, um deles o Sr. Manuel, que falou connosco, mas que não quer falar em direto, não quer falar, e que está aqui a construir um alojamento local, está com um grande receio. Por agora o vento sopra de este, em direção ao ocidente, empurrando esta frente de chamas e o seu fumo para o lado de lá, para longe. A A25 está mesmo à nossa frente, mas os reacendimentos vão-se fazendo sentir. E há aqui 6 meios aéreos com o controle de um hélio ligeiro que está a coordenar o ataque. 2 Canadair, 4 Fireboss, que vão lançando água um pouco mais para norte, um pouco mais para sul, conforme as chamas se reavivam com o soprar do vento. Há pouco, aqui em Torelho, onde este incêndio começou, ontem às 2h20 da manhã, reacendeu o local onde o incêndio começou. Equipas no solo imediatamente atacaram. Mas na contra-encosta de Santa Comba, de súbito, há cerca de 45 minutos, um forte e espesso fumo negro foi um reacendimento em força que foi imediatamente atacado, quer a partir do ar, quer a partir do solo. E a questão é esta. Está previsto que entre as 16 e as 17 horas o vento rode, deixe de soprar de este para passar a soprar de nordeste. E aqui voltam os receios do Sr. Manuel e dos seus habitantes aqui de Pés de Pontes, dizia, porque foi algo semelhante que aconteceu em 2017. O vento rodou, mas rodou para soprar do lado contrário onde tinha começado, e toda esta zona aqui, esta zona que fica ao fim ao cabo do lado este da A25, toda esta zona em 2017 acabou por arder. E essa memória é o que preocupa todas estas gentes. Para já, a temperatura está nos 34 graus, agradáveis para estar na piscina, mas que provocam preocupação e desespero para quem não vê o fim às chamas.
0: A reportagem de Joaquim Reis em Vouzela. Ainda outros 3 incêndios considerados de dimensão significativa pela Proteção Civil neste momento. O fogo lavra desde ontem à tarde em Moimenta, Sinfãs. Tem perto de 90 operacionais a combatê-lo, apoiados por 27 veículos. Há também 3 meios aéreos a operarem. Há ainda um fogo em Fornos, Castelo de Paiva, que começou na última madrugada a merecer destaque, e ainda um outro em Barcelos, que também não está dominado na zona do Cávado. O decreto da perda de nacionalidade para quem comete crimes graves, que foi chumbado pelo Tribunal Constitucional, não deve ser confirmado pelo Parlamento. Esta manhã, durante o debate da nova apreciação do diploma, PSD e Chega trocaram acusações, Inês Ameixa, e mostraram que vai ser difícil um entendimento.
5: Já depois de o Ministro da Presidência sublinhar que a nova versão apresentada pelo PSD acautela as preocupações do Tribunal Constitucional, o social-democrata António Rodrigues pressiona o Chega a aprovar a nova proposta.
6: O apelo que há a fazer é pensarmos todos que mais vale ter um diploma, mesmo que ele não albergue tudo aquilo que nós quisermos, mas acima de tudo temos um diploma, cumpre a Constituição e cumpre aquilo que é o nosso propósito de defender os cidadãos portugueses.
5: A perda de nacionalidade como pena acessória para os imigrantes que cometerem determinado crime só segue em frente se o Chega a votar a favor da proposta do PSD. André Ventura não diz o que faz, mas deixa a crítica.
7: O PSD só voltou atrás para tentar agradar. E nós sabemos uma coisa, quem tenta agradar à esquerda fica junto dela. Nós continuaremos este caminho de nos afirmarmos.
5: Além do PSD, a Iniciativa Liberal também não acompanha a reconfirmação do diploma vetado por Belém, nem o Partido Socialista Isabel Moreira.
8: Aquilo que hoje discutimos não é apenas um diploma devolvido, é a prova de que a teimosia...
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0: 74 no sentido Gol Pilhares Freixo, com paragens entre a Madalena e a saída para a U na zona de Coimbrões.
1: Muito boa tarde, boa viagem também.
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1: Jornal de Desporto, títulos desta edição, Carlos Rui Abreu.
3: Noite longa com um final feliz, Portugal sofreu até à última, mas bateu a Croácia e está nos oitavos de final do Mundial. Neste jornal, as emoções e as reações da partida de Toronto. Hoje volta a ser dia de Cabo Verde, Tubarões Azuis medem forças com a campeã do mundo, Argentina. Varandas reage à demissão de Duarte Gomes, líder do Sporting. Existe provas e não quero ouvir falar em golpe de Estado na arbitragem. Direto com a Alverca, Sérgio Ferreira apresentado no operador dos ribatejanos e Portugal adia o apuramento para o Mundial de Basquetebol.
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4: Yeah. É tudo ou nada. Bora.
5: Já tocou Modric. A bola vem já para trás, na direção do Kovacic. Stanisic, cruzamento. Ajeita, está sozinho para marcar gol. Golo da Croácia. Perisic, 1-0 para os croatas. Mas há muito para jogar. Estamos apenas com 10 minutos da segunda parte. É penalti! É penalti! É penalti para Portugal! Aí está Ronaldo, a paradinha. Ronaldo bateu o gol! Leão vai olhar, já cruzou, bola na área, que cimento, gol! Gonçalo Ramos, que cabeceamento! Ronaldo entra no relvado e abraça Gonçalo. Acaba com isto, Lespas. Cruzamento tirado. Era um para ser 10, já estávamos com 12 ao 13 e a Croácia consegue chegar ao empate. Como é possível?
6: Foi o Guardiola,
5: última tocada. Como é possível Guardiola marcar um empate ao jogador adiantado?
6: Ao jogador adiantado.
5: Interfere na jogada.
7: É Ronaldo!
5: É Ronaldo! Apita! Apita, senhor Ascas, olha Portugal!
6: Aí está Nelson de Semedo, vai meter a bola para Chico Conceição. Vai aguentando, aguenta, acabou!
3: As emoções na rádio pelas vozes de Fernando Henrique e Nuno Matos de uma noite longa em Toronto com um final feliz. Portugal está nas oitavas de final do Mundial depois de bater a Croácia por 2-1 com 0-0 ao intervalo, com os croatas a marcarem primeiro, os lusos a virarem por Ronaldo e Gonçalo Ramos e um gol anulado à Croácia no 13º minuto da compensação através de um sensor colocado na bola que detectou um ligeiro contacto do avançado Matanovic que tornou o golo ilegal. À chegada ao hotel em Toronto, milhares de portugueses esperavam a seleção. Para trás tinha ficado um jogo que deixou orgulhoso o selecionador Roberto Martínez.
8: Fico muito satisfeito porque a segunda parte tivemos muito coração, mas também muita capacidade para utilizar diferentes perfis e ajustar aquilo que precisamos. Claro que agora, no Mundial, precisamos de melhorar em todos os jogos, há aspectos que precisamos de utilizar bem, mas acho que é um dia para estar muito orgulhoso.
3: O selecionador português justificou a estratégia para o jogo e o facto de ter tirado do campo pela primeira vez na prova o capitão CR7.
8: Durante o jogo tentamos arriscar muito com dois pontas de lança para condicionar os centrais da Croácia. Não é uma equipa que tem trincos que chegam à linha defensiva, então utilizamos isso, mas depois precisamos de ter mais um médio e era o momento de utilizar o Ruben Neves nessa posição e por isso tiramos um ponto de lança.
3: Com a Croácia para trás, vem agora a Espanha, segunda-feira, 20h, no jogo dos oitavos de final.
8: Que no Mundial é muito diferente jogar contra uma equipa europeia ou uma equipa que não estamos habituados. Há aspectos, momentos, leitura de jogo, como gerir o jogo. Nós respeitamos muito a qualidade da Espanha, mas é uma equipa europeia, nós conhecemos a Espanha muito bem, eles conhecem também o que nós somos e acho que vai ser um jogo fantástico.
3: Na vitória desta madrugada, a FIFA atribuiu o prémio de homem do jogo a Cristiano Ronaldo, capitão, que marcou de penalti e foi substituído, lembrou Diogo Jota no dia em que passa um ano da morte do ex-internacional.
7: Sentimos uma alegria bastante grande, porque foi uma homenagem a ele, pelo aquilo que vocês sabem, e foi, tinha que ser um dia especial. E foi, e tornou-se um dia especial porque ganhamos, passamos à fase seguinte, era isso que queríamos, e homenageá-lo da melhor maneira.
3: Portugal treina esta tarde à porta fechada, ainda em Toronto, a partir das 4 horas, e não haverá declarações aos jornalistas. Foi precisamente há um ano que o país acordou com a notícia da morte de Diogo Jota, vítima ao lado do irmão André Silva de um acidente de viação em Zamora, Espanha. A memória do jogador não sai do seio da Seleção Nacional, e no último ano são sucessivas as homenagens e lembranças do jovem de Gondomar. Na Antena 1, Vasco Seabra, treinador que orientou Diogo Jota nos juniores do Paços de Ferreira, explica o porquê do grande impacto da morte do jogador.
9: O que eu mais consigo guardar do Diogo é o sorriso. Era demasiado característico, a personalidade altamente humilde todos os dias. Aquela personalidade permitia que nós víssemos com transparência tudo aquilo que ele era quando estava nos juniores do Paços de Ferreira e quando estava agora no Liverpool. Ou seja, essa transparência e esse sorriso tão genuíno, acho que ficaram para sempre. E esse, no momento em que aconteceu, foi um choque. Um ano depois continua a ser um choque, continuamos a vivê-lo com uma presença que parece que nunca vai desaparecer das nossas vidas, porque é alguém muito especial, que vai ficar sempre especial.
3: Vasco Seabra a recordar Diogo Jota um ano depois da morte do ex-jogador do Liverpool e da Seleção Nacional. Hoje volta a ser dia de Cabo Verde. Os Tubarões Azuis têm surpreendido o mundo do futebol em ano de estreia em Mundiais e depois dos 3 empates na fase de grupos, Espanha, Uruguai e Arábia Saudita, têm pela frente a campeão do mundo, a Argentina de Lionel Messi. Nomes que não assustam Bubista, o selecionador de Cabo Verde.
10: Como equipa temos a nossa estratégia, não é só para o Messi, é para contra a equipa da Argentina. Sabemos que é atual campeão do mundo, é uma das melhores equipas da competição. É daí que a nossa tarefa será para toda a equipa da Argentina. Obviamente que sabemos que o Messi é um dos melhores jogadores do mundo, mas tudo o que fazemos com a nossa organização, teremos que fazer para a equipa inteira da Argentina.
3: Confiança de Bubista, partilhada por Stopira, o herói da última final da Taça de Portugal, ganha pelo Torriense ao Sporting, garante um Cabo Verde preparado para Messi e companhia.
11: O que nos trouxe até aqui foi eu acreditar que podemos fazer algo grande aqui nesta competição, e esse jogo não vai ser exceção. A primeira coisa que temos que mentalizar é acreditar que podemos disputar o jogo e tentar ser corajosos, sem medo, para que podemos conseguir o objetivo e passar para a próxima fase com a nossa humildade e nossa união acima de tudo.
3: 11 da noite, Cabo Verde, Argentina, com emissão especial nas antenas da Rádio Pública, num simultâneo Antena 1, África e Mundo. Para além de Cabo Verde, hoje às 7 da tarde, ou Austrália, Egito, e já de madrugada, às 2h30 da manhã, Colômbia, defronta o Ghana, seleção africana orientada por Carlos Queiroz.
12: Temos que ser jogar nosso estilo e nossas forças positivas contra os pontos mais flacos da Colômbia. Não há equipas perfeitas. Colômbia não é perfeita, é uma grande equipa, mas não é perfeita. Nós outros somos uma grande equipa, não somos perfeitos. Este é um partido que não há margem para erros.
3: De ontem para além do triunfo das esquinas, a Espanha, próximo adversário de Portugal, bateu a Áustria por 3-0, enquanto a Suíça, já esta madrugada, afastou a Argélia, vitória por 2-0. Ainda pelo Mundial, a Federação Alemã está em conversações com Jürgen Klopp para assumir o cargo de selecionador, depois da demissão de Julian Nagelsmann. O anúncio foi feito esta manhã pelo organismo que gera o futebol alemão. Frederico Varandas diz que Duarte Gomes tem de provar as insinuações que fez e que levaram à demissão do cargo de diretor técnico de arbitragem da Federação Portuguesa de Futebol. O presidente do Sporting classifica as afirmações de Duarte Gomes como muito graves.
13: O Sr. Duarte Gomes, penso que é de uma gravidade enorme o que ele, de afirmações dele, eu penso que ele é uma pessoa responsável. Ao fazer isto, o Sr. Duarte Gomes vai ter que provar, tem que ter provas do sucedido.
3: O líder dos Leões pede que não brinquem com o futebol e diz não acreditar que tudo o que está a passar na Federação seja um golpe de Estado, uma luta de poderes na arbitragem.
13: Tem que ser provado, não se pode deixar largar uma bomba destas e depois vir a público, foi o jogo de Estrela da Amadora. O senhor Duarte Gomes teve um ano e meio na Federação, julguei que pudesse dizer que foi, há influências do Benfica, do Porto, do Sporting, não. É do Estrela da Amadora, acho que isto tem que ser provado. Olha, a mim cheira-me, eu não quero acreditar que seja um golpe de Estado inter...
14: A Liga passa.
3: Declarações de Frederico Varandas, que estávamos a escutar e que foram aqui interrompidas abruptamente. Frederico Varandas, que deixou também uma bicada aos rivais, falando também do caso Apitorado e dos e-mails. Quanto à equipa da Liga de Clubes, do Presidente da Liga, lembra que a arbitragem não está sob o controle do organismo que dirige, mas que o clima de transparência é essencial para o sucesso dos campeonatos. A arbitragem marcar os primeiros dias da nova época desportiva e a bola ainda não começou a rolar. Frederico Varandas, que à margem dos sorteios da Liga, garantiu também que recebeu uma proposta do Atlético de Madrid por Morten e Ullmann, mas os números ainda não chegaram aos pretendidos pelo Sporting.
13: A falar de cenários hipotéticos, Morten Ullmann é jogador do Sporting, nós recebemos uma proposta do Atlético de Madrid, rejeitámos, está longe do valor que nós não é segredo, Morten Ullmann, nós estabelecemos um valor justo, adequado à idade, à posição e o facto de ter 3 anos de Sporting. O jogador e os seus agentes sabem desse valor. Tudo o que seja abaixo desse valor, o jogador fica no Sporting.
3: A garantia de Frederico Varandas no final da gala que premiou os melhores da Liga na temporada passada e o melhor gol foi marcado precisamente em Alvalade, mas por William Gomes, do Futebol Clube do Porto. O extremo dos Dragões tem estado atento ao Mundial e, apesar da amizade com Diogo Costa, o coração pende para o Brasil, onde sonha poder vir a jogar.
15: Estou acompanhando o Mundial, claro. Acho que, com fé em Deus, o Brasil vai conquistar o título, é isso que eu espero. Mas é um sonho que eu tenho e é uma coisa que eu estou me preparando para isso. Acho que o novo ciclo já está aí na beira da casa, então eu vou me preparar cada vez mais e me preparar para que as coisas aconteçam.
3: William Gomes, autor do melhor gol da época para a Liga Portugal, gol marcado ao Sporting em Alvalade num triunfo 2-1 dos Dragões. Ainda para a Liga Portuguesa, o Alverca apresenta a esta hora o novo treinador, depois de uma época tranquila sob o comando do Custódio Castro. A aposta agora é José Pedro Pinto. Boa tarde em Sérgio Ferreira, o campeão nacional de sub-19 pelo Futebol Clube do Porto.
16: Sim, Carlos, boa tarde. E o treinador de 38 anos, que vai arrancar justamente a sua caminhada como técnico principal na carreira ao serviço do Alverca no Dragão, frente ao campeão vigente Futebol Clube do Porto, e que vai à terceira jornada a Alvalade defrontar o Sporting, diz que é a melhor forma de começar o desafio pela manutenção.
17: Não, ou seja, nós temos que nos preparar de forma diferenciada para cada jogo, sem fugir àquilo que é o nosso padrão de jogo. Logicamente que vamos ter algo que é uma lógica de jogo, uma intencionalidade que nos vai ter que marcar, identificar ao longo de toda a época, e que será o nosso suporte. E é dentro dela que nos vamos sempre preparar com as diferentes nuances que temos de ter em conta para cada jogo. Mas aquilo que queremos impor é um padrão de jogo. Temos de ser muito realistas, perceber aquilo que somos capazes de fazer, mas a verdade é que queremos ser uma equipa capaz de competir, seja onde for, contra quem for. É esse o nosso grande objetivo. Mais uma vez, sendo realistas, sendo conscientes, mas queremos ser muito competitivos, como uma marca, e em que os jogadores de jogo para jogo possam ser melhores, possam ser maiores e possam ter maior dimensão de jogo.
16: Sérgio Ferreira, bom, treinador de 38 anos, que rubrica contrato de uma temporada com outra de opção. Essa cláusula será acionada, Carlos, caso o Alverca garanta a manutenção pela segunda época no principal escalão do futebol português.
3: José Pedro Pinto, em direto de Alverca do Ribatejo, na apresentação do treinador Sérgio Ferreira. No basquetebol, Portugal perdeu diante de Montenegro na qualificação para o Campeonato do Mundo, derrota por 68-72 na quinta jornada da fase de apuramento. Apesar do resultado, o selecionador Mário Gomes considera que houve pontos positivos na prestação portuguesa.
18: O resultado foi mau, obviamente, mas correu-se tudo mal da maneira como começamos o jogo, e num dia mau que tivemos lançamentos. Se não tivéssemos outras coisas, fizemos um extraordinário trabalho defensivo a partir de uma determinada altura. Se tivesse corrido tudo mal, tínhamos perdido 30, não tínhamos jogado até à última posse de bola.
3: As decisões ficam adiadas para a última jornada. Portugal vai medir forças com a Grécia já no domingo. A seleção portuguesa de basquetebol, mas em cadeira de rodas, joga hoje o último jogo da fase de grupos do Campeonato da Europa. Portugal integra a Divisão B. O jogo é adiante da Grécia. Começou ao meio-dia e meia hora. A seleção portuguesa já garantiu o apuramento para as meias-finais pela primeira vez na história. No ciclismo, vai amanhã para a estrada em Barcelona a edição 2026 da Volta à França. Em bicicleta, o único português no pelotão é Nelson Oliveira, da Movistar. O ciclista de 37 anos gostava de ganhar uma das 21 etapas do Tour.
14: Era bom. Há muito tempo que não ganho, mas nunca... Vocês estamos aqui. É possível, impossível não é. Vamos ver como é que os adversários estão. Há 21 oportunidades, que não é fácil hoje em dia, cada vez ganhar é muito difícil, mas tentaremos.
3: Nelson Oliveira, o único português no pelotão da Volta à França, que amanhã parte de Barcelona, em Espanha. Por cá, e a fechar, e ainda no ciclismo, Martina Aldzini venceu a segunda etapa da Volta a Portugal feminina. A ciclista belga Emma Siegers conseguiu segurar a camisola amarela. Hoje é dia da terceira etapa, está na estrada. Nesta altura, o contrarrelógio entre Taveiro e Coimbra são mais de 10 quilómetros. A primeira ciclista saiu para a estrada ao meio-dia e 5 minutos.
1: Jornal de Desporto, edição Carlos Rui Abreu. 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
3: Era a Croácia que está a cidade mais pequena do mundo. Chama-se Hum. Vivem lá 30 pessoas.
19: No desporto é uma espécie de aldeia do Asterix.
20: Foi reconhecida por decreto papal em 925. Uhum. E a partir daí andou a apanhar todos os lados.
19: Na Croácia há um museu dedicado exclusivamente ao fim de relacionamento.
21: Ultimamente não tem inspirado muita confiança.
22: Posso dizer também que já vivi mais de metade da minha própria vida em Portugal.
23: Eu guardo um Marlboro vazio, mas tem o selo da Federação da República Herzegovina.
24: Então, eu fui um ano sólido, que era um dos soldados da Galícia.
25: Algo Dubrovnik que faltaram foi os dragões, estavam de férias, não é?
26: Os dragões não tinham ido por causa da pressão turística, provavelmente não arranjaram Airbnb ou hotel.
23: Portanto, é que não tocou na Croácia, mas já tocou nas Ilhas Barreira da Rio Formosa.
27: Tenho pensado em ti no rio que corre lá para as tuas desgraças.
28: Muito bem, os homens do barco. Vem Mundial, a taça é nossa.
29: A taça é nossa de Portugal.
28: Enquanto muitos dormem, há um país inteiro acordado a sonhar.
30: Ajeita, está sozinho para marcar gol. Golo da Croácia. Ronaldo na área, dominou, bateu, gol.
31: Parece-me que o treinador, neste momento, perde um bocadinho o controle da situação do jogo.
28: VAR, VAR, VAR, o árbitro vai ver. É penalti! Ronaldo bateu o golo!
31: Mãe, vendi a casa só para ver CR7.
28: Bola na área, cabeceamento, golo! Gonçalo! Cruzamento tirado! Autogolo para a seleção da Croácia.
31: Que leitura pode fazer o VAR do lance?
28: Está a ser verificado o lance.
31: É golado!
28: Acabou! Eu agora apetece dizer, não o dai-dai da Shakira, mas dói-dói, Croácia! Apenas uma frequência oficial da emoção.
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1: Voltamos às informações de trânsito. E agora, Sandra?
0: Bom, e agora atenção à segunda circular no sentido Aeroporto Benfica com um acidente no Campo Grande. As filas estão a partir do relógio e no sentido Benfica Aeroporto para-se a partir do nó do Eixo Norte-Sul e até ao Campo Grande. Para a ponte 25 de Abril, as filas estão a partir do acesso da Avenida de Ceuta em direção a Sul. O acesso mais preenchido é o da A5 e também o das Amoreiras. Quanto aos restantes acessos para Lisboa, neste momento sem muitas preocupações, no Porto, a A28 demora-se nos dois sentidos da A28, entre o nó da A4 e a Avenida AEP. Quanto à A44, no sentido Gulo Pilhares Freixo, também se para entre a Madalena e a saída para Coimbrões, na zona da A1.
1: Sandra, um bom fim de semana.
0: Bom fim de semana, Augusto.
1: Obrigado, até a segunda-feira.
0: Bom dia.
1: Terezinha Landeiro queria ser médica, frequentou dois cursos e acabou a licenciatura em gestão. Cantou o fado pela primeira vez em público aos 12 anos. Sentiu que era ali que pertencia. Bom, e hoje é uma das fadistas mais aclamadas da nova geração.
2: Inovar no fado é através das letras, trazer letras mais atuais sobre temáticas do nosso dia-a-dia, com palavras do dia-a-dia, etc. Ou fazer as novas melodias de fados tradicionais e, de repente, os fados tradicionais que nós já tínhamos, que eram 100 e muitos ou 200, passarem a ser 200 ou 300 ou 400. Pronto. Para mim isto é inovar. Manteres a linguagem, trazendo novas melodias e novas letras mais atuais. Tudo o resto, para mim, são fusões. São viagens musicais que nos apetece fazer, que fazemos, mas que eu não acho que vão ficar no ADN dos fados.
1: Tradição e inovação de mãos dadas. A fadista Terezinha Landeiro leva-nos a jantar a Split, na Croácia, onde se senta à mesa com o João Pedro Bandeira. Para ouvir aqui depois das 8 horas da noite, não perca.

A Little More, uma canção que, digamos, traz uma mensagem de coragem moral. Contou e cantou Ed Sheeran. Está com RTP Antena 1.

0: Fonte, uma canção que surgiu após um convite feito a Mafalda Veiga, bom para escrever um texto comemorativo do bicentenário da marca portuguesa Vista Alegre. A letra inspira-se na lenda histórica da Fonte da Vista Alegre. E agora a palavra do dia.
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0: Está a terminar a semana, sexta-feira, julho 3. Mafalda Veiga, o que nos traz hoje? Qual é a palavra do dia?
2: A palavra do dia é diamante. A palavra diamante deriva do latim de diamantem, que, por sua vez, descende.

hoje Santarém 42 graus, Braga e Évora 41, Coimbra, Leiria e Castelo Branco 40 graus, Porto Alegre e Lisboa 39, Setúbal 38, Porto e Vila Real 37, Viseu e Bragança 36, Viana do Castelo 35, Guarda 34, Faro 33, Aveiro 30 graus de máxima. No fim de semana, continuação de tempo quente, amanhã com vento mais intenso nas terras altas. A hora certa, o essencial da informação, para lá da 1 da tarde, tem também o Converse. 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
1: Uma hora da tarde no continente e na Madeira, é meio-dia nos Açores. Os títulos desta edição.
2: Está finalmente eleita a nova Provedora de Justiça. Na votação esta manhã na Assembleia da República, Luísa Neto, atual Presidente do Instituto Nacional de Administração, conseguiu alcançar os 2/3 necessários para assumir o cargo. A Presidente da Câmara de Almada admite que as dificuldades no abastecimento de água em algumas localidades do município vão continuar, mas assegura que os serviços essenciais, como hospitais e centros de saúde, não vão ter falta deste bem essencial. A CP cancelou 6 viagens de longo curso no comboio Intercidades, depois de queixas relacionadas com o ar-condicionado das carruagens.
1: As notícias com edição de João Vasco.
2: À terceira tentativa foi de vez, o Parlamento elegeu finalmente uma nova Provedora de Justiça. Luísa Neto vai suceder a Maria Lúcia Amaral. A candidata indicada pelo PS com o apoio do PSD foi eleita com 159 votos a favor, 29 votos brancos e 30 nulos. Precisava de 2/3 para ser eleita e conseguiu. Luísa Neto, atual Presidente do Conselho Diretivo do Instituto Nacional de Administração, tinha falhado a eleição há cerca de um mês, já depois do nome de Tiago Antunes ter sido chumbado. PS e PSD falaram em razões técnicas e não políticas para o chumbo do nome de Luísa Neto. Agora está confirmado, Luísa Neto vai suceder a Maria Lúcia Amaral. A Presidente da Câmara de Almada garante que está a ser feito tudo para que as interrupções de abastecimento de água em várias localidades do município ocorram apenas de forma pontual, mas Inês de Medeiros admite que as dificuldades vão continuar. Ouvida esta manhã pela Antena 1, a autarca assegura que os serviços essenciais, como hospitais e centros de saúde, não vão ter falta de água e detalha a estratégia que está a ser levada a cabo para que haja água no maior número possível de locais do concelho.
3: Não deixar só uma zona sem água e tentar ir distribuindo a água com pouca força, é verdade, mas tentando gerir o melhor possível a água. Estamos, para além de mais, a aumentar o número de furos para ir buscar retirar mais água. Sabemos que vamos ter problemas, mesmo assim, de insuficiência de água. Precisamos de ver, para já, é garantir que há água suficiente nos equipamentos essenciais. Isso está tudo a funcionar. Hospitais, bombeiros, tudo o que é centros de saúde. Isso aí é logo a primeira das questões.
2: Maria de Medeiros, Presidente da Câmara de Almada, ela assegura, como aqui ouvimos, que os bombeiros também não vão ter falta de água caso precisem dela para combater as chamas. Inês de Medeiros, aqui em declarações à Antena 1, depois de ontem terem sido registadas falhas no abastecimento de água em várias localidades do concelho de Almada, em especial na Costa da Caparica e na Charneca da Caparica. De acordo com os serviços municipalizados de água e saneamento de Almada, a rede de abastecimento está operacional, mas o aumento das temperaturas e o crescimento da população sazonal no concelho fez disparar o consumo de água para lá da quantidade que diariamente é captada nos furos da região. A CP cancelou 6 viagens de longo curso no comboio Intercidades esta tarde, isto depois de várias queixas relacionadas com o ar-condicionado das carruagens. Quem já tinha as viagens compradas, esclarece a CP, pode agora recuperar o valor. Em comunicado, a Comboios de Portugal diz que vai reforçar a monitorização dos equipamentos de climatização nestes comboios. O Ministro da Educação lamenta os transtornos causados pelo novo sistema digital de distribuição e correção dos

0: os exames de acesso ao ensino superior. Fernando Alexandre explica também que foi necessário alargar os prazos de correção e a fixação das notas para permitir aos professores corrigirem os exames com tranquilidade.
1: Vamos dar aos professores o tempo que eles precisam para poder corrigir os exames sem qualquer pressão, porque obviamente quando um classificador, um professor está sob pressão porque o prazo está a ficar mais curto, e neste caso ficou de facto um pouco mais curto com este atraso, nós não podemos estar a correr o risco de haver alguma perturbação no processo de avaliação.
0: Em declarações aos jornalistas, à margem de uma iniciativa em Guimarães, Fernando Alexandre referiu que o prolongamento do prazo em 4 dias não trará transtornos significativos e lembrou que o modelo digital está a ser testado pela primeira vez este ano.
1: É um processo novo, tem que existir total credibilidade e confiança neste sistema. Nós estamos vindo a ultrapassar um conjunto de constrangimentos informáticos, técnicos, que surgiram. Neste momento, com a visibilidade que temos sobre a forma como as equipas estão a trabalhar, é que a alteração que fizemos agora de calendário, que fundamentalmente é feita para garantir que os professores tenham tempo, porque há 2 ou 3 provas que ainda não foram distribuídas, faltam 2 ou 3 provas para distribuir, as outras estão praticamente distribuídas na totalidade, e por isso a grande maioria dos classificadores, dos professores, estão neste momento a poder classificar as provas, e por isso nós acreditamos que com esta alteração, que é minimalista, que não vai perturbar o calendário, obviamente poderá gerar algum constrangimento na vida de algumas famílias que tinham a sua vida organizada, e lamentamos isso, mas é por um bem maior, que é garantir que de facto temos rigor total, que não pode ser de outra maneira.
0: Fernando Alexandre espera que os novos prazos agora fixados sejam cumpridos. O presidente da Associação dos Diretores Escolares reconhece que o Ministério da Educação tinha mesmo de adiar os prazos de correção dos exames, mas avisa que as mexidas no calendário vão criar constrangimentos às escolas. Felinto Lima faz votos para que dia 17 estejam mesmo fixadas as pautas com os resultados da primeira fase.
2: Eu espero é que o dia a dia, que era, estava marcado para o dia 14, que era, é o dia da fixação das provas, das classificações, que agora será dia 17, seja cumprido, seja observado. Porque isto poderá causar e dá a causar transtornos, desde logo aos nossos alunos, aos nossos pais também. Alguns deles poderiam ou poderão ter já férias marcadas para estas alturas. Às próprias escolas, há professores também já com férias agendadas. Mas é uma situação que, de facto, teria que ser alterada.
0: Felinto Lima avisa que as escolas vão ter de lidar ainda com um previsível aumento de pedidos de recurso, já que pais e alunos perderam a confiança na correção das provas.
2: Os pais, penso eu, desconfiados da situação, não vão hesitar e vão pedir tanto o recurso de nota, que é um direito que os alunos têm e que é exercido todos os anos, mas este ano, tendo em conta esta situação, irá ser exercido de uma forma mais meritória, e claro, isso para fazer a reapreciação é preciso professores. E esses professores, alguns deles, podem ter já as férias marcadas. As escolas irão fazer o melhor para que os alunos não sejam prejudicados, com toda a certeza, mas é evidente que isto causa constrangimentos às escolas.
0: Felinto Lima, este adiamento para a entrega dos exames e a fixação das notas. Os professores têm agora até dia 14 para corrigirem as provas e até dia 17 para tornarem públicas as notas. As falhas na avaliação eletrónica dos exames nacionais obrigaram também o Ministério da Educação a adiar o início da segunda fase de exames. A segunda fase dos exames nacionais, que ia começar no dia 16 com a prova de português, só vai começar 4 dias depois, no dia 20 de julho. José Miguel Antunes, da CONFAP, Confederação das Associações de Pais, lamenta estes atrasos e esta situação. Ele diz que estes constrangimentos estão a aumentar a tensão junto dos alunos que estão a fazer exames de acesso ao ensino superior.
3: Este momento, per si, já é um momento tenso. Portanto, está-se a acrescentar tensão a um momento que, por si, também já é um momento tenso. Portanto, aquilo que os pais estão a fazer é acompanhar toda a situação com tranquilidade possível, junto das entidades competentes. Nós sabemos que vai haver um aumento significativo dos pedidos de reapreciação de prova, pelo menos tudo indica que tal vai acontecer. Nós próprios, em caso de dúvida, estamos a aconselhar a que isso aconteça, para que se peça essa reapreciação ou que se peça a cópia da prova.
0: José Miguel Antunes, da Confap, numa reação a estes adiamentos conhecidos hoje e também num comentário aos constrangimentos criados por este novo sistema digital de distribuição e correção dos exames de acesso ao ensino superior. Agora, olhamos agora para os incêndios que estão a lavrar no país nesta altura. O incêndio que começou ontem em Vouzela, no distrito de Viseu, continua a gerar grande preocupação porque se estendeu a outros concelhos vizinhos, como por exemplo o Conselho de Águeda, onde está a repórter Diana Craveiro. A Diana está em Castanheira do Voga. Diana, qual o cenário por aí a esta hora?
4: O cenário não está muito, muito fácil. Esta freguesia, Castanheira do Voga, é uma das freguesias onde a situação está mais complicada, fica já numa zona de serra. Eu estou dentro desta freguesia, estou mais especificamente na localidade de Maçadas. As pessoas estão preocupadas porque algumas casas já não têm luz e o que acontece em alguns casos é que, como muitas têm furos para ter água, sem ter a luz, acabam também por não ter água, mas têm bidões e estão preparadas para os usar, caso seja preciso. Neste momento não se ouvem meios aéreos a atuar, mas também não há visibilidade nenhuma. Está muito fumo, é impossível ver o céu. As pessoas estão muito atentas. Disseram-me há pouco que, com tantas casas aqui nesta zona, o foco dos bombeiros tem de estar mesmo na defesa das pessoas e das casas, e não tanto no combate aqui dentro da floresta, e é isso que tem acontecido. Há bombeiros que estão a abrir valas para impedir que o fogo avance. Eu ainda há pouco havia chamas perto de uma casa com um eucalipto a arder, mas a rapidez dos bombeiros conseguiu evitar que as chamas avançassem, conseguiu evitar o pior. Neste momento estão 35 graus, não há vento, não há uma brisa e pode ser que isso ajude aqui no combate às chamas.
0: A reportagem de Diana Craveiro, ela está a acompanhar este incêndio que se estendeu a Castanheira do Voga. Há ainda outros 3 incêndios ativos de grande dimensão no país a esta hora, em Moimenta, Sinfães, Fornos, Castelo de Paiva e também na região do Cávado, em Barcelos. Antes de fecharmos, digo-lhe que o Parlamento acaba de não confirmar o decreto de perda de nacionalidade para quem comete crimes graves. A votação decorreu há pouco na Assembleia da República. A reapreciação do diploma foi então chumbada. Este diploma não foi confirmado pelo Parlamento depois do chumbo do Tribunal Constitucional.
5: Foram as notícias com edição de João Vasco, simultâneo com a RTP Antena 1 Madeira, Açores e RTP Mundo. 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
5: 1:12, muito boa tarde. 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
8: Hoje no Converso com a ERSE temos o Pedro Costa, da entidade reguladora dos serviços energéticos, para responder ao ouvinte António Pereira, que diz que tem um contador inteligente e que recebeu uma fatura com um consumo estimado, o que o deixou, convenhamos, um bocadinho zangado. Pedro, isto é possível?
9: Olá, boa tarde, Noémia. Vou só fazer uma pequenina introdução sobre os contadores inteligentes. Hoje, em Portugal continental, quase todos os consumidores têm um contador inteligente. Ou seja, todos os dias há uma leitura diária, portanto o consumidor sabe o que consumiu naquele dia. Na verdade, sabe o que consumiu em cada período de 15 minutos. Isto faz com que, em regra, não há faturas com estimativa. Portanto, os valores utilizados são valores reais. Esta informação de 15 minutos é, aliás, útil para as pessoas perceberem aonde é que consumiram eletricidade. Podem consultá-la no site da E-Redes. Os contadores inteligentes também são úteis porque permitem e evitam que deslocações do operador da rede, do técnico da rede, à nossa casa, por exemplo, para mudar a potência contratada. Ajudam também a detectar fraudes, ou seja, roubos de eletricidade, o que é bom porque diminui os custos do sistema, portanto, com vantagens para os consumidores. consumidores.
8: Pedro, nós já aqui falámos sobre estas questões, mas de facto faz um bocadinho de confusão, não é? E o nosso ouvinte, neste momento, está a pensar, então se é assim tão bom, porquê é que falhou no meu caso? Que não. É aquilo que as pessoas pensam objetivamente.
9: Eu compreendo. A tecnologia de comunicações que é utilizada e que foi escolhida tem, de vez em quando, algumas falhas pontuais, falhas de comunicações. A maior parte das vezes elas são resolvidas no dia a seguir, dois dias depois. Ou seja, é possível recolher a leitura dois dias depois. Mas há falhas que persistem, acontecem, nomeadamente neste início, terminámos a mudança dos contadores e nem tudo ficou resolvido à primeira. Nestes casos, a rede tem que ir ao terreno, à casa do cliente, resolver a situação e a empresa tem estado a fazer isso. Portanto, é capaz de ser a situação do nosso ouvinte e, portanto, o que pedimos ao nosso ouvinte é que contacte a rede para saber se há algum problema com o seu contador, alertar que tem este problema para que eles possam agendar uma visita e vão a casa mudar o contador.
8: Até porque, para descansar do António Pereira, regra geral, a coisa funciona bem.
9: Exatamente.
8: Obrigada, Pedro. Lembramos que se tiver mais dúvidas sobre este tema ou sobre outros assuntos relacionados com a eletricidade, o gás ou mobilidade elétrica, converse com a ERSE. Deve, para tal, enviar uma mensagem do WhatsApp para o 963-816-698.
7: A arte está...

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0: duas aldeias do município de Tondela foram evacuadas esta tarde pela proximidade do incêndio que deflagrou ontem em Vouzela e se estendeu ao concelho vizinho de Tondela. Este fogo, que continua com várias frentes ativas, está a mobilizar quase 1000 operacionais. O ministro da Administração Interna, Luís Neves, garante que as várias entidades envolvidas no combate estão a trabalhar em articulação total para vencer as chamas. A perda de nacionalidade como pena acessória para crimes graves não avança. O Parlamento chumbou a nova apreciação do decreto que foi chumbado pelo Tribunal Constitucional e a proposta apresentada pelo PSD para fintar esse chumbo também foi rejeitada. Subiu para 84 o número de cidadãos portugueses mortos nos sismos da Venezuela. Há ainda 63 cidadãos nacionais desaparecidos.
1: Notícias às 2 da tarde. A edição é do jornalista João Vasco.
0: O incêndio que começou ontem em Vouzela, no distrito de Viseu, não dá descanso. Está a ser combatido a esta hora por quase 1000 operacionais, apoiados por mais de 300 carros de combate. Há também, de acordo com a página da Proteção Civil na internet, 10 aviões de combate a operarem. Duas aldeias do concelho de Tondela foram evacuadas pela proximidade das chamas. Como explicou há pouco a Antena 1, a presidente da Câmara de Tondela, Carla Antunes, ela conta que as chamas estão em plena Serra do Caramulo.
2: O incêndio neste momento está na Serra do Caramulo, dentro do concelho de Tondela, já dentro do concelho de Tondela, desde a madrugada, e está junto a duas povoações, a povoação de Matadegas e a povoação de Mansores, que foram evacuadas preventivamente, garantindo assim a segurança das pessoas, visto que são pessoas idosas e por força do isolamento que aquelas povoações têm, merecem aqui uma preocupação. E, portanto, estamos a acompanhar com proximidade o incêndio nas frentes, principalmente na frente, naquela zona da Serra do Caramulo, e com muita preocupação, porque o incêndio está a evoluir com muita rapidez e muita intensidade, e, portanto, temos os nossos meios mobilizados, os meios das associações de bombeiros mobilizados também, das unidades locais de proteção civil das juntas de freguesia, e, portanto, estamos empenhados com empenhamento no local para podermos fazer combate e também a prevenção e a segurança das populações.
0: Carla Antunes, presidente da Câmara de Tondela, e a situação no município. O repórter Joaquim Reis está junto a outra das frentes deste fogo em Levides, Vouzela. Ele relata-nos a angústia dos moradores desta localidade face à proximidade do fogo.
3: Na aldeia de Levides, aqui numa das extremas da aldeia, o fumo negro de um reacendimento desta frente de Vouzela, deste incêndio que começou no dia de ontem. Ana Sofia Carvalho é moradora aqui em Levides e passaram uma noite preocupada.
4: Sim, sem dúvida nenhuma. Sempre acompanhado, nós da janela conseguimos ver as chamas do lado de Mogueirães, que afinal é só, não chegam a 3 km de distância. E, claro, uma pessoa lembra-se sempre dos incêndios de 2017, em que vinha uma frente, tanto do lado de Campia como do lado de Mogueirães, e tivemos de ser evacuados. Vieram chamar-nos aqui no largo da aldeia para irmos para Vouzela, para a sede de concelho.
3: Este vento, neste momento, não está a soprar as chamas para cima da aldeia, mas vizinhas suas mostravam-se receosas, porque, pois, mas o vento pode mudar em 2017... É essa a grande preocupação? E se o vento mudar?
4: Sim, e as fagulhas, porque em 2017 o vento puxava para cá e depois puxava para lá e depois esvoaçavam pedaços de eucalipto e o pessoal está um pouco assustado. Mas aqui não, nem tem cheirado assim a fumo e dá a entender e percebe-se que o vento está a puxar para longe de nós em específico.
3: É essa a esperança?
4: Pois a esperança de uns é o azar dos outros, mas é isso.
3: Muito obrigado. Ana Sofia Carvalho, na aldeia de Levides, com a preocupação, relembrando 2017 e com a honestidade a dizer, se respiramos de alívio, outros, se calhar, neste momento, não podem fazer o mesmo.
0: Agentes da aldeia de Levides, em Vouzela, preocupadas que o cenário de 2017 se repita. O ministro da Administração Interna, Luís Neves, garante que as várias entidades

0: envolvidas no combate a este grande fogo em Vouzela estão a trabalhar em articulação total para tentar levar de vencida as chamas o mais rapidamente possível.
1: A estratégia é incêndios que surjam, combate rápido e cela, para nos podermos concentrar com todos os meios e neste momento...
2: O país está preparado.
1: O país está preparado, vamos lá ver. Estamos em situação de alerta, queria reafirmar, quando há condições extraordinárias, há momentos extraordinários que se passam e eu quero dizer que do ponto de vista da coordenação, nós estamos muito alinhados, estamos muito motivados, estamos muito concentrados neste grande incêndio que já... atinge vários concelhos e por isso esta organização durante o dia de hoje vai ser um dia de grande combate para ver se conseguimos debelar e resolver esta situação.
0: Em declarações aos jornalistas esta tarde, Luís Neves considerou existirem indícios de origem criminosa na ignição deste incêndio em Vouzela.
1: De facto, tudo indicia que não é de noite que as condições para o surgimento de ignições, e logo duas ignições, e por volta das 2, 3 da manhã, portanto tudo inicia que há aqui de facto um comportamento de mão humana e um comportamento criminoso, é isto que estes factos indiciam.
0: As suspeitas do Ministro da Administração Interna, Luís Neves, com o país em estado de alerta desde a meia-noite de hoje e até à meia-noite de segunda para terça-feira, por causa da onda de calor, a Ministra do Ambiente, Maria da Graça Carvalho, relembra o que não se pode fazer nesta altura e pede à população que cumpra as recomendações, quer da Proteção Civil, quer do Ministério da Saúde.
3: O meu apelo é que sigam essas orientações, portanto há coisas que são mesmo proibidas, a utilização de máquinas em zonas rurais, nas florestas, qualquer espécie de fogo, fogueira, fogo de artifício, tudo isso está proibido, há uma lista bem divulgada do que é proibido e depois há... pela parte do Ministério da Saúde e da Direção-Geral de Saúde, uma série de indicações, mais do ponto de vista de saúde, o que é desaconselhado fazer e o que é aconselhável fazer. Portanto, o nosso apelo é que sigam as orientações, tanto da Proteção Civil como do Ministério da Saúde.
0: O pedido da Ministra do Ambiente, Maria da Graça Carvalho. A perda de nacionalidade como pena acessória para crimes graves não avança. O Chega votou contra a nova proposta de alteração da AD, que continha mudanças no leque de crimes para ultrapassar as reservas deixadas pelo Tribunal Constitucional. E o Parlamento também chumbou esta tarde a reapreciação do decreto. Sem acordo, Inês Ameixa, ficam assim pelo caminho. Estão faladas mudanças ao Código Penal.
4: Está rejeitado.
5: Nem a proposta inicial, nem a versão com alterações foram chumbadas as mudanças ao Código Penal para que fosse incluída a perda de nacionalidade como pena acessória pela prática de determinados crimes graves. A reconfirmação do decreto, que tinha sido chumbado pelo Tribunal Constitucional e vetado pelo Presidente da República, foi chumbada, essa reconfirmação do decreto, no Parlamento. Apenas o Chega e o CDS-PP votaram a favor. Também rejeitadas foram as alterações feitas pela AD para ultrapassar o chumbo do Constitucional. O PSD precisava dos votos a favor do Partido Socialista ou do Chega para aprovar essa nova versão da perda de nacionalidade que continha menos crimes previstos. O PS já se sabia que votaria contra. O partido de André Ventura confirmou o voto também contra. Sem acordo, ficam pelo caminho as mudanças ao Código Penal, que iriam permitir que imigrantes que cometessem determinados crimes graves, como terrorismo ou homicídio qualificado, pudessem perder a nacionalidade portuguesa como pena acessória. No momento da votação, André Ventura escreveu nas redes sociais que o PSD, a Iniciativa Liberal e a esquerda uniram-se contra a medida e fala num momento de vergonha parlamentar.
0: Inês Ameixa, com o que aconteceu esta tarde na Assembleia da República, a perda de nacionalidade com pena acessória para crimes graves fica pelo caminho. São agora 84 os cidadãos portugueses mortos na sequência dos sismos que atingiram a Venezuela na semana passada. De De acordo com a última atualização do Ministério dos Negócios Estrangeiros, entre as vítimas mortais há 15 crianças e 69 adultos. Destas 84 pessoas, 72 tinham também a nacionalidade venezuelana. O Ministério dos Negócios Estrangeiros informa ainda que continuam desaparecidos 63 cidadãos portugueses. Os trabalhos de resgate continuam na sequência dos dois grandes sismos do passado dia 24 de junho, de magnitude 7.2 e 7.5 na escala de Richter, dois sismos com menos de um minuto de diferença um do outro. Os alunos que querem candidatar-se ao ensino superior acompanham com ansiedade a confusão com os exames nacionais e os adiamentos sucessivos da fixação das pautas com os resultados. Dois alunos com quem a jornalista Teresa Correia falou esta tarde falam numa corrida contra o tempo no caso de precisarem de ir à segunda fase.
2: As notas não chegam e os alunos não sabem se podem arrumar os livros e entrar em modo férias. É o caso da Ana Júlia Baldon, fez exame a Biologia, a Geologia e a Filosofia. Não lhe correram assim tão bem, pode ter que ir à segunda fase, tentar melhoria de nota, mas com a avaliação a chegar a dia 17, fica com pouco tempo para pedir o acesso às provas e decidir.
6: Nós já vamos ter dois dias para ver se vamos fazer a segunda fase ou não. O Ministério dá pelo menos, quando nós estivermos nas escolhas múltiplas, ou dar assim mais ou menos uma base, para sabermos se nós vamos querer ir à segunda fase ou não, porque nós ficamos nesse desespero. Ai, será que eu vou à segunda fase? Será que não? Será que eu tenho que estudar agora? Será que não estudo? Será que eu estou bem? Será que eu estou mal?
2: O Rodrigo Mesquita fez exame a matemática aplicada às ciências sociais, não conta ir à segunda fase, mesmo assim, a espera maior deixa-o ansioso.
7: Os nervos e a ansiedade para saber as notas acaba por causar alguns nervos, sim, nos alunos. Mas eles contam ir à segunda fase, acho que a ansiedade e os nervos perante o adiamento das notas e até saírem os resultados das notas, até são maiores, porque há pessoas, dependendo das notas, podem estar na dúvida entre se fazem a segunda fase ou se mantêm o resultado da primeira fase.
2: Férias adiadas à espera das pautas com os resultados dos exames nacionais.
0: A ansiedade destes alunos que não sabem se têm de ir à segunda fase. O início dessa fase foi hoje adiada. Vai começar a segunda fase dos exames nacionais no próximo dia, dia 20. Estava previsto começar no dia 16, mas vai começar no dia 20 com a prova de português. A data de fixação das provas da primeira fase, os resultados, as correções, essas datas também foram alteradas. Os professores têm agora até dia 14 para corrigirem as provas e até dia 17 para tornarem públicas as notas. O ministro da Educação, Fernando Alexandre, diz que foi necessário alargar os prazos de correção e a fixação das notas para permitir aos professores corrigirem os exames com tranquilidade.
8: João Vasco, edição das 2 da tarde na RTP Antena 1, num simultâneo com a RTP Antena 1 Madeira e RTP Mundo. A informação está em permanência em noticias.rtp.pt. Agora passam praticamente 13 minutos das 2. Muito boa tarde. Boa viagem se vai na estrada. Vamos voltar a atualizar as informações de trânsito agora com o Paulo Galvão, que está atento no serviço de trânsito da Antena 1. Boa tarde, Paulo. Vamos saber o que se passa a esta hora.
9: Esta hora vamos começar na capital, na segunda circular.
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0: sem dar descanso. Duas aldeias da Serra do Caramulo foram evacuadas devido à proximidade das chamas. O ministro da Administração Interna, Luís Neves, insiste que há indícios de origem criminosa na ignição deste incêndio. Subiu para 84 o número de cidadãos portugueses mortos nos sismos da Venezuela. Há ainda 63 cidadãos nacionais desaparecidos. Neste jornal espreitamos o espetáculo que chega hoje ao CCB e que tem no papel principal o consagrado ator brasileiro Wagner Moura. Chama-se Um Julgamento Depois do Inimigo do Povo e tem como base um texto de Henrique Ibsen.
1: Notícias às 3 da tarde, a edição é do jornalista João Vasco.
0: Quase 1000 operacionais estão no terreno a combater o incêndio que se iniciou ontem em Vouzela e já consumiu mais de 7000 hectares de floresta em mato. Há também, de acordo com a página da Proteção Civil na internet, 8 aviões de combate a operarem. Duas aldeias da Serra do Caramulo foram evacuadas esta tarde devido à proximidade das chamas, explicou à Antena 1 a Presidente da Câmara de Tondela, Carla Antunes.
2: O incêndio neste momento está na Serra do Caramulo, dentro do Conselho de Tondela, já dentro do Conselho de Tondela, desde a madrugada, e está junto a duas povoações, a povoação de Matadegas e a povoação de Mansores, que foram evacuadas preventivamente, garantindo assim a segurança das pessoas, visto que são pessoas idosas e por força do isolamento que aquelas povoações têm, merecem aqui uma preocupação. E, portanto, estamos a acompanhar com proximidade o incêndio nas frentes, principalmente na frente, naquela zona da Serra do Caramulo, e com muita preocupação, porque o incêndio está a evoluir com muita rapidez e muita intensidade. E, portanto, temos os nossos meios mobilizados, os meios das associações de bombeiros mobilizados também, das unidades locais de proteção civil de juntas de freguesia e, portanto, estamos empenhados com empenhamento no local para podermos fazer combate e também a prevenção e a segurança das populações.
0: As explicações da Presidente da Câmara de Tondela, Carla Antunes. Duas aldeias da Serra do Caramulo foram evacuadas pela proximidade das chamas. Em Castanheira do Voga, ou noutras das frentes de fogo deste incêndio de Vouzela, tem estado a repórter Diana Craveiro. Ela descreve-nos a seguir a situação no local, contando-nos que o vento tem colocado muitas interrogações no combate às chamas e está também a dificultar o trabalho dos bombeiros.
3: Aqui em Castanheira de Voga, por enquanto, parece que o pior já passou, mas continua a haver aqui muitos bombeiros de várias corporações na localidade e isto acontece porque o fogo aqui tem evoluído conforme o sabor do vento. É certo que neste momento não há assim muito vento, não se sentem muitas rajadas, mas a pouca brisa que há sempre vai tendo algum impacto no percurso que as chamas vão fazendo. A noite aqui foi muito, muito difícil. O início do dia foi mais calmo. Ao final da manhã, novamente, houve muitos sustos e agora, aparentemente, está tudo mais calmo, mas, por exemplo, à minha frente, talvez a cerca de 1 quilómetro em linha reta, vejo uma coluna de fumo negro, que já foram 3 colunas pequenas, juntaram-se agora numa coluna de fumo negro, que está a avançar nesta direção e para onde os bombeiros que estavam aqui há pouco avançaram para tentar combater estas chamas. Eu falei há pouco com uma das habitantes desta freguesia, Inês Faria, e ela contou-me que é certo que o pior já passou por enquanto, mas todos se estão a manter atentos.
4: Não dormimos a noite toda, ficámos a noite acordada por via do medo, do risco de chegar alguma coisa às nossas casas, às nossas habitações. Estamos bem prevenidos, sim, água temos, mas ontem à noite, sinceramente, sendo honesta, parecia um inferno. Nós olhávamos para todos os lados do céu, estava tudo vermelho, completamente vermelho. Para cada canto que a gente olhasse, parecia que estávamos num pesadelo.
3: O pior aqui foi mesmo a noite e é isso que os habitantes ainda têm na cabeça, mas continuam muito atentos porque, por exemplo, à minha esquerda as árvores por detrás das casas já arderam, notam-se completamente castanhas. À minha frente há a tal coluna de fumo com o fogo e à minha direita também, ainda dentro desta freguesia Castanheira do Voga, há outro foco que está cada vez a ficar maior. Por isso as pessoas continuam muito atentas nesta zona. Não há combate com meios aéreos porque não há visibilidade, não se vê céu, só se vê fumo.
0: A descrição de Diana Craveiro a partir de Castanheira do Voga. O ministro da Administração Interna, Luís Neves, considera que existem indícios de origem criminosa na ignição deste incêndio, uma vez que ele começou a meio da madrugada, de quarta para quinta-feira.
5: De facto, tudo indicia que não é de noite que as condições para

0: ao surgimento de ignições, e logo duas ignições, e por volta das 2-3 da manhã, portanto tudo inicia que há aqui de facto um comportamento de mão humana e um comportamento criminoso. É isto que estes factos indiciam.
1: Em declarações aos jornalistas ao início da tarde em Torres Novas, Luís Neves garantiu que as várias entidades envolvidas no combate estão a trabalhar em articulação total para tentarem levar de vencida as chamas o mais rapidamente possível.
0: A estratégia é incêndios que surjam, combate rápido e cela, para nos podermos concentrar com todos os meios e neste momento...
2: O país está preparado.
0: O país está preparado, vamos lá ver. Estamos em situação de alerta, queria reafirmar, quando há condições extraordinárias, há momentos extraordinários que se passam, e eu quero dizer que do ponto de vista da coordenação, nós estamos muito alinhados, estamos muito motivados, estamos muito concentrados neste grande incêndio que já atinge vários concelhos, e por isso esta organização durante o dia 2 vai ser um dia de grande combate para ver se conseguimos debelar e resolver esta situação.
1: Para já este incêndio ainda tem várias frentes ativas, mas quem está no terreno vai tentar fazer tudo para travar as chamas, garante Luís Neves, Ministro da Administração Interna. Com o país em estado de alerta desde a meia-noite de hoje e até à meia-noite de segunda para terça-feira, a Ministra do Ambiente, Maria da Graça Carvalho, relembra o que não se pode fazer nesta altura em que Portugal enfrenta uma onda de calor e pede à população que cumpra as recomendações, quer da Proteção Civil, quer do Ministério da Saúde.
3: O meu apelo é que sigam essas orientações. Portanto, há coisas que são mesmo proibidas, a utilização de máquinas em zonas rurais, nas florestas, qualquer espécie de fogo, fogueira, fogo de artifício, tudo isso está proibido. Há uma lista bem divulgada do que é proibido e depois há, pela parte do Ministério da Saúde e da Direção-Geral de Saúde, uma série de indicações, mais do ponto de vista de saúde, o que é desaconselhado fazer e o que é aconselhável fazer. Portanto, o nosso apelo é que sigam as orientações, tanto da Proteção Civil como do Ministério da Saúde.
1: O pedido de Maria da Graça Carvalho, Ministra do Ambiente. Esta tarde, na Assembleia da República, o PCP conseguiu ver aprovado em votação final global um projeto de lei a propor um reforço dos direitos e regalias dos bombeiros. O diploma tinha sido rejeitado na especialidade com os votos contra do PSD e a abstenção do PS e da Iniciativa Liberal, mas os socialistas mudaram o sentido de voto hoje e a proposta acabou viabilizada. O secretário-geral dos comunistas, Paulo Raimundo, fala numa boa notícia, apesar de lamentar que o Parlamento não tenha ido mais longe.
4: Fizemos bem em insistir, fizemos bem em não largar esta nossa proposta. Esta proposta tinha sido aprovada na generalidade e tinha sido chumbada na especialidade esta semana. Fizemos bem em trazê-la novamente à discussão, porque permitiu que alguns partidos tivessem refletido sobre as medidas que tinham chumbado na passada quarta-feira e desta vez acabaram por, no fundamental, como disse, não tão longe como nós precisaríamos. Há um outro aspecto de importância que fica de fora daquilo que tínhamos proposto, mas não significa que não se traduzem em avanços.
1: Declarações de Paulo Raimundo esta tarde na Assembleia da República. O líder comunista a lamentar ainda assim que outras iniciativas do PCP relacionadas com as condições de acesso à reforma tenham sido rejeitadas. São agora 84 os cidadãos portugueses mortos na sequência dos sismos que atingiram a Venezuela na semana passada, de acordo com a última atualização do Ministério dos Negócios Estrangeiros. Entre as vítimas mortais estão 15 crianças e 69 adultos. Destas 84 pessoas, 72 tinham também a nacionalidade venezuelana. O Ministério dos Negócios Estrangeiros informa ainda que continuam desaparecidos 63 cidadãos portugueses. No balanço mais recente, feito na noite de ontem, as autoridades venezuelanas anunciaram que 2.295 pessoas morreram na sequência destes sismos e há também registro de 12.400 feridos. A encenadora brasileira Cristiane Jataí e o ator Wagner Moura chegam esta sexta-feira ao CCB em Lisboa com uma peça que criaram em conjunto. Chama-se Um Julgamento Depois do Inimigo do Povo e tem como base um texto de Henrik Ibsen. Nesta peça, Sandy Gageiro, um júri de espectadores decide se o protagonista é ou não um inimigo do povo.
5: Não é uma adaptação de Um Inimigo do Povo que Ibsen escreveu em 1882, mas sim um novo texto, esclarece desde já a encenadora Cristiane Jataí numa conferência de imprensa.
6: É a gente se colocando a pergunta sobre o que aconteceria
2: uma possibilidade sobre um depois.
5: Há em palco um tribunal, mas não é no sentido literal. No entanto, 11 espectadores vão decidir se Thomas Stockman, personagem interpretada por Wagner Moura, é ou não um inimigo do povo.
2: Um pouco um tribunal como a gente muitas vezes vive hoje em dia nas redes sociais e na própria relação social, em que todo mundo vira juiz, né, e tem direito a dizer o que está certo e o que está errado.
5: A possibilidade de participar na peça é oferecida ao público no momento da entrada na sala, altura em que são distribuídas 50 pulseiras aos interessados. Wagner Moura adianta desde já que é um grande fã desta peça.
6: Foi tudo. Eu queria muito fazer a peça, porque eu sempre fui muito louco por essa peça do Ibsen.
5: O ator admira a forma como o texto faz eco hoje, recorrendo a temas como ecologia, a relação entre política e ciência, o papel da imprensa, as notícias falsas, e acaba por recorrer a uma frase da peça.
7: A verdade acabou, e isso me assusta. Isso me... Talvez essa tenha sido a coisa que mais me... que tenha me dado mais vontade de fazer essa peça, é discutir esse aspecto da pós-verdade. A ideia de que os fatos não importam mais hoje em dia.
5: Questionado sobre o que o preocupa no Brasil de hoje, o ator não hesita.
7: Que Bolsonaro ganhe de novo essa eleição.
2: É, a família dele.
7: Né? Que a família dele, que Flávio Bolsonaro ganhe a eleição. Seria uma tragédia.
5: O ponto de partida para a conversa era o teatro, mas há pouco tempo das eleições presidenciais brasileiras, a conversa acabou por saltar do palco e entrar na política.
1: Um julgamento depois do Inimigo do Povo, com Wagner Moura, a partir desta sexta-feira e até domingo, no Centro Cultural de Belém, em Lisboa.
8: Edição das 3 da tarde com João Vasco, num simultâneo com a RTP Antena 1 Açores e RTP Mundo. A informação segue em permanência em noticias.rtp.pt. Ora, passam 12 minutos das 3, uma boa tarde, boa viagem, se vai na estrada. Vamos saber como anda o trânsito agora, Paulo Galvão.
9: Vamos a isso, vamos começar pela região do Porto. Começamos na Vicentro Interna, com trânsito compacto de Bonjoia para a saída da A3. Temos também trânsito lento nos dois sentidos da Avenida AEP. E depois temos uma avaria na A1 em Gaia, para sair do Porto para Ponta Rábida. As filas já estão a aproximar-se do tabuleiro. O carro avariado está junto à saída para Coimbrões e para Valadares, à entrada da A44, e portanto o trânsito está a complicar-se nesta ligação de Gaia para os Carvalhos. Na região de Lisboa, mantemos o acidente na zona de São João da Talha, na A1, sentido...
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0: Lisboa 37 e Coimbra 38 graus. As notícias às 4, a edição é de Nuno Rodrigues.
1: Castelo Branco passou a integrar o grupo de distritos com aviso vermelho por causa do calor no fim de semana. A lista atualizada esta tarde pelo Instituto Português do Mar e da Atmosfera indica agora 13 distritos do país com o aviso mais grave. No caso de Lisboa e Setúbal, onde o aviso vermelho deixaria de estar em vigor hoje à noite, houve um prolongamento até ao final do dia de domingo, à semelhança do que acontece em Santarém, Évora, Porto Alegre e Beja. Com as temperaturas acima dos 40 graus em algumas destas regiões, a Ministra do Ambiente, Maria da Graça Carvalho, pede à população que respeite as recomendações das autoridades, recomendações relacionadas com o calor e com os incêndios.
2: O meu apelo é que sigam essas orientações. Portanto, há coisas que são mesmo proibidas, a utilização de máquinas em zonas rurais, nas florestas, qualquer espécie de fogo, fogueira, fogo de artifício, tudo isso está proibido. Há uma lista bem divulgada do que é proibido e depois há, pela parte do Ministério da Saúde e da Direção-Geral de Saúde, uma série de indicações, mais do ponto de vista de saúde, o que é desaconselhado fazer e o que é aconselhável fazer. Portanto, o nosso apelo é que sigam as orientações, tanto da Proteção Civil como do Ministério da Saúde.
1: No caso do calor, as recomendações são dirigidas em particular aos grupos mais sensíveis, pessoas com doenças crónicas, crianças e idosos. Em Lisboa, para que as pessoas com mais idade não tenham de sair à rua, a Junta de Freguesia de Benfica ativou um serviço porta a porta, a Joana Carvalho Reis, que leva, por exemplo, algumas compras a quem mais precisa.
3: Junto à plataforma de descargas do Mercado de Benfica, José Gil e João Santos vão alinhando caixas cheias de fruta e legumes da época. São encomendas prontas a entregar em casa. Um serviço da Junta de Freguesia de Benfica que funciona desde a pandemia e que por estes dias foi reforçado por causa da onda de calor.
4: Comerciantes é que recolhem a encomenda e nós, com esta guia e com a encomenda da pessoa, dirigimos a casa do freguês e entregamos facilmente. Bom dia do mercado.
5: Ok, obrigado.
3: Teresa está a usar o serviço pela primeira vez.
5: Tenho ido sempre ao mercado, agora realmente com esta vaga de calor decidi pedir ajuda. Simplicíssimo. Fui lá ontem saber como é que devia fazer, encomendei tudo o que eu queria, porque eu compro sempre ali. Pronto, não dá para sair com estas temperaturas.
3: É uma das medidas da Junta de Freguesia para enfrentar estes dias de calor, mas há mais.
6: Temos aqui locais de abrigo temporário que são climatizados.
3: Carla Rodes é responsável pelo pelouro de direitos sociais da Junta.
6: Fizemos a sinalização das ilhas Sombra e também dos bebedores disponíveis que estavam na freguesia. Acabamos por disponibilizar uma linha mais reforçada, tanto de transportes para consultas através do transporte solidário.
3: Em Benfica, quase 1000 idosos vivem sozinhos, sem família ou outro apoio, e outros 1300 vivem em casal e, no fundo, são cuidadores um do outro. A Junta tem uma linha de atendimento permanente para que possam ligar quando precisam e, desta vez, a linha funcionou em sentido inverso.
6: Ou seja, somos nós que monitorizamos, que ligamos, que telefonamos, que garantimos que as pessoas compreenderam de que é que nós estamos a falar e que tiveram acesso à informação para a sua proteção.
3: A responsável pelo pelouro de direitos sociais garante que a Junta de Freguesia está atenta e as medidas vão continuar em vigor enquanto for necessário.
1: Certo, de uma reportagem mais alargada que ainda vamos ouvir ao longo do programa da tarde. Em vários pontos do país, algumas autarquias anunciaram que por esta altura vão estar disponíveis abrigos para a população, espaços climatizados para que as pessoas possam proteger-se do calor. No concelho de Abrantes, Alvega é uma das localidades com temperaturas mais altas no país, é assim habitualmente. Ana Isabel Costa, agora em direto, aí junto à praia fluvial, como é que se lida com mais uma tarde de muito calor a esta hora?
7: Bom, pelo menos tenta aproveitar-se a água, que está mais fresca do que a temperatura exterior, que ronda os 45 graus. Foi isso que fez a Sílvia, que trouxe o filho e que decidiu...
1: Perdemos a ligação com a repórter da Antena 1, Ana Isabel Costa. Vamos retomá-la, se possível, mais à frente, ainda neste noticiário ou ao longo do...

0: programa da tarde de hoje. A especialista em saúde ambiental, Susana Viegas, entende que Portugal devia ter começado mais cedo a preparar-se para este tipo de fenómenos. Entrevistada esta tarde pela Antena 1, esta especialista acrescenta que o país começa agora a aprender a lidar com estas situações que serão cada vez mais frequentes.
1: Eu acho que Portugal está a fazer o caminho para se preparar melhor para estes eventos extremos em termos climatéricos, porque eles vão efetivamente acontecer com maior frequência e maior duração, como a onda de calor que estamos agora a viver. Acho que podíamos ter começado um pouco mais cedo, porque desde 2024 que existe uma avaliação de risco feita pela Agência Europeia do Ambiente para a Comissão Europeia, que aponta, por exemplo, que os países do Sul da Europa, como nós, Espanha, Itália e Grécia, são países que estão e que iriam sofrer o maior impacto sobre o cenário da alteração climática. Portanto, era algo que é expectável desde algum tempo, portanto, vivenciar nestas ondas de calor.
0: Susana Viegas, professora da Escola Nacional de Saúde Pública, numa conversa com a Antena 1, que vamos ouvir ao longo do programa da tarde, a propósito desta onda de calor que estamos a enfrentar por estes dias. As altas temperaturas agravam também o risco de incêndio. O mais preocupante a esta hora continua a ser o que começou na madrugada de ontem, em Vouzela. Segue ainda com várias frentes ativas, já chegou a outros concelhos. Em Tondela, por exemplo, foi preciso evacuar hoje duas aldeias, na Serra do Caramulo, por precaução. O município ativou, entretanto, o Plano Municipal de Emergência e Proteção Civil. Em Castanheira do Voga, Diana Craveiro, a situação parece estar um pouco mais tranquila nesta altura, mas a população continua preocupada com o que pode acontecer nas próximas horas.
2: Aqui em Castanheira do Voga, por enquanto, parece que o pior já passou, mas continua a haver aqui muitos bombeiros de várias corporações na localidade, e isto acontece porque o fogo aqui tem evoluído conforme o sabor do vento. É certo que neste momento não há assim muito vento, não se sentem muitas rajadas, mas a pouca brisa que há sempre vai tendo algum impacto no percurso que as chamas vão fazendo. A noite aqui foi muito, muito difícil, o início do dia foi mais calmo, ao final da manhã novamente houve muitos sustos e agora, aparentemente, está tudo mais calmo, mas, por exemplo, à minha frente, talvez a cerca de um quilómetro em linha reta, vejo uma coluna de fumo negro, que já foram três colunas pequenas, juntaram-se agora numa coluna de fumo negro que está a avançar nesta direção e para onde os bombeiros que estavam aqui há pouco avançaram para tentar combater estas chamas. Eu falei há pouco com uma das habitantes desta freguesia, Inês Faria, e ela contou-me que é certo que o pior já passou por enquanto, mas todos se estão a manter atentos.
3: Não dormimos a noite toda, ficámos a noite acordada por via do medo, do risco de chegar alguma coisa às nossas casas, às nossas habitações. Estamos bem prevenidos, sim. Água temos. Mas ontem à noite, sinceramente, sendo honesta, parecia um inferno. Nós olhávamos para todos os lados do céu, estava tudo vermelho, completamente vermelho. Para cada canto que a gente olhasse, parecia que estávamos num pesadelo.
2: O pior aqui foi mesmo a noite e é isso que os habitantes ainda têm na cabeça, mas continuam muito atentos porque, por exemplo, à minha esquerda as árvores por detrás das casas já arderam, notam-se completamente castanhas. À minha frente há a tal coluna de fumo com o fogo e à minha direita, também ainda dentro desta freguesia Castanheira do Voga, há outro foco que está cada vez a ficar maior. Por isso as pessoas continuam muito atentas nesta zona. Não há combate com meios aéreos porque não há visibilidade, não se vê céu, só se vê fumo.
0: Nesta altura, mais de 1000 operacionais continuam mobilizados para este incêndio que começou ontem em Vouzela, ainda no distrito de Viseu. Já consumiu mais de 7000 hectares de floresta. Além desta situação, a mais grave, a esta hora, há mais 3 incêndios de dimensão significativa, Cláudia Godinho, identificados pela Proteção Civil.
4: O incêndio que começou ontem em Barcelos, em Monte de Frelães, no distrito de Braga, continua a inspirar preocupação por parte das autoridades. A luta às chamas é feita por mais de uma centena de bombeiros e este incêndio consome uma extensa área florestal em terreno de difícil acesso. Também em Alpiarça, no distrito de Santarém, um incêndio que já tinha sido dominado teve início novamente esta tarde, ou seja, houve aqui um grande reacendimento. O incêndio tinha começado ontem e voltou a reacender pouco antes antes das 3 da tarde. Está há mais de uma centena de bombeiros no local e há 3 aeronaves no apoio do combate às chamas. Na lista das ocorrências mais significativas da Proteção Civil, há ainda o registro de um incêndio em Sinfães, no distrito de Viseu. Este incêndio rural também começou a lavrar ontem numa zona de mato de difícil acesso. No local estão 75 bombeiros a combater as chamas.
0: Dados que vamos continuar a atualizar ao longo desta tarde. Portugal vai enviar para a Venezuela, ao que tudo indica, no início da próxima semana, 2 aviões com medicamentos e outros meios de assistência humanitária. Vão seguir também a viagem 2 ambulâncias. Informação avançada hoje pelo Ministro dos Negócios Estrangeiros, Paulo Rangel.
5: Mas nós vamos enviar 2 aviões da Força Aérea Portuguesa que levarão 6 toneladas de medicamentos, 15 toneladas de material de higiene, material de conforto e de saneamento e 2 ambulâncias completamente equipadas para darem assistência naquilo que nós chamamos agora o médio prazo. Enfim, é um curto médio prazo, mas esta era a operação de emergência, agora passamos para uma segunda fase. Ao mesmo tempo que vai seguir esta ajuda humanitária, o Ministério dos Negócios Estrangeiros, através do Instituto de Camões, já selecionou das chamadas pré-selecionadas, isto é, que estão acreditadas para esse efeito, 2 ONGs portuguesas, a Oikos e a Caritas, que vão fazer projetos de apoio a 1.500 famílias e que para isso têm um orçamento de 400 mil euros.
0: Portugal continua a enviar ajuda para a Venezuela. Na próxima semana vão seguir a viagem 2 aviões da Força Aérea. O número de portugueses e lusodescendentes mortos subiu, entretanto, para 84. Há também 63 desaparecidos entre a comunidade portuguesa. Esse é o balanço do Ministério dos Negócios Estrangeiros. Quanto ao balanço oficial de vítimas das autoridades venezuelanas, aponta agora para cerca de 2.300 mortos e mais de 12 mil feridos.
6: Nuno Rodrigues com as...
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0: ajuda. O governo decidiu ativar o mecanismo europeu de proteção civil e conta com o apoio de Espanha e de Marrocos para lidar com os incêndios. O que começou ontem em Vozela continua a ser o mais preocupante. A esta hora estão no terreno cerca de 1000 bombeiros e várias aeronaves. Temos a reportagem mais à frente neste jornal. Aconteceu ontem, um comboio da CP parou a meio da viagem entre Lisboa e o Porto por causa de uma avaria. Os passageiros foram obrigados a sair e a esperar por uma alternativa na estação do entroncamento numa tarde de altas temperaturas. Hoje a CP decidiu cancelar 6 ligações intercidades para proteger o conforto e o bem-estar dos passageiros.
1: E nesta altura, em Ponta Delgada estão 22 graus, 25 no Funchal, 30

0: sob risco muito elevado. Entendemos que seria mais adequado termos a disponibilidade, o reforço vindo dos nossos aliados nesta luta contra o fogo na Europa, através do Mecanismo Europeu de Proteção Civil, e dos nossos vizinhos mais próximos, Espanha e Marrocos, para não termos de deslocalizar meios de umas regiões para as outras dentro do nosso território.
1: Luís Montenegro, esta tarde em Guimarães, cidade escolhida para a reunião do Conselho de Ministros. Portugal continua a ter capacidade de resposta, mas para não deixar algumas regiões do país mais desprotegidas em termos de meios, o Governo decidiu pedir ajuda internacional, ativando o Mecanismo Europeu de Proteção Civil por causa dos incêndios. O mais preocupante a esta hora continua a ser o que começou na madrugada de ontem em Vozela, segue ainda com várias frentes ativas. O fogo está a ser combatido por cerca de 1000 operacionais e várias aeronaves, mas continua a avançar em força. Fátima Pinto.
2: Continua bastante intenso o incêndio que lavra no município de Vozela. É quase impossível determinar quantas frentes tem este incêndio, porque é uma área muito extensa, são muitos quilómetros onde se vê fogo e que está a ser atacado por praticamente 1000 operacionais. Aqui no sítio onde me encontro, junto à Câmara, há dois aviões pesados que estão a fazer descargas para evitar precisamente que o incêndio chegue à localidade de Cambarinho, que não está em risco, mas eventualmente com os ventos e com o aumento da intensidade dos ventos pode trazer o incêndio para essas aldeias e para as casas dispersas que se encontram aqui em toda esta região. Para já é este o ponto da situação. O vento acalmou um pouco. Vamos ver como correm as próximas horas.
1: Este incêndio de Vozela já chegou a outros concelhos. Em Tondela foi preciso evacuar hoje duas aldeias na Serra do Caramulo por precaução. O município decidiu ativar, entretanto, o Plano Municipal de Emergência e Proteção Civil. Em Barcelos, o incêndio que começou ontem no distrito de Braga continua também a causar especial preocupação a esta hora. Não há ainda assim casas em perigo. Estão no terreno mais de uma centena de bombeiros. O combate está a ser dificultado pela falta de acessos, como explicou há momentos a Antena 1, o comandante subregional do CAVA, do Manuel Moreira.
3: É uma área de povoamento florestal, composto por eucaliptal e também pinhal, e com bastante carga de combustível e de mato, face a uma zona de declive de encosta com uma elevada carga de combustível de biomassa. Felizmente, nunca existiram casos em risco durante todo este desenrolar deste teatro de operações, em virtude também daquilo que foi a locação, a projeção de meios de combate de forma preventiva para esses locais. Estamos neste momento em trabalhos de combate. O incêndio está neste momento a ceder lentamente aos meios.
1: Por causa do trabalho de uma centena de bombeiros e uma aeronave que estão nesta altura a lutar contra o fogo em Barcelos, além destes incêndios em Barcelos e também em Vozela, de que já lhe dei conta, há outros dois, a Cláudia Godinho, de maior dimensão, identificados nesta altura pela Proteção Civil.
4: O primeiro deles é em Alpiarça, no distrito de Santarém, um incêndio que já tinha sido minado, mas que ao início desta tarde teve um reacendimento significativo. Isto aconteceu ali por volta das 3 da tarde e a Antena 1 conseguiu ainda agora falar com o comandante subregional de Emergência e Proteção Civil, Hélder Silva, que diz que a situação está, que este incêndio está a ceder aos meios.
5: A reativação do incêndio de ontem, neste momento temos no telhado de operações 123 elementos, 5 meios aéreos e 34 veículos. Neste momento o incêndio está a ceder aos meios, com a chegada dos meios aéreos e agora também com a chegada dos outros elementos que estão em terra. O incêndio está a ceder aos meios, então contamos que entre a resolução nos próximos 15 a 30 minutos.
4: Aqui um ponto de situação feito pelo Comandante Subregional de Emergência e Proteção Civil de Alzira e do Tejo, Hélder Silva, que faz assim este ponto de situação sobre este incêndio em Alpiarça, no distrito de Santarém. No local estão quase 150 bombeiros e 5 aeronaves a ajudar aqui na luta contra as chamas. Também na lista de ocorrências muito significativas da Proteção Civil, há ainda o registro de um incêndio em Sinfães, no distrito de Viseu.

0: Este incêndio rural também começou a lavrar ontem numa zona de mato de difícil acesso. No local estão 80 bombeiros a combater as chamas. E em todo o país, ao todo, há cerca de 1.700 operacionais no terreno, em trabalhos de combate às chamas, mas também em operações de rescaldo e resolução de ocorrências que já estão controladas.
1: Ao longo da tarde, quanto à ajuda, Cláudia, vamos continuar de olhos postos no mapa dos incêndios da Autoridade Nacional de Emergência e Proteção Civil e nos dados que estão a ser disponibilizados na internet. Castelo Branco passou, entretanto, a integrar o grupo de distritos com aviso vermelho por causa do calor no fim de semana. A lista foi atualizada ao início da tarde pelo Instituto Português do Mar e da Atmosfera. São agora 13 os distritos do país com aviso mais grave. No caso de Lisboa e Setúbal, onde o aviso vermelho deixaria de estar em vigor hoje à noite, houve um prolongamento até ao final do dia de domingo, à semelhança do que acontece em Santarém, Évora, Porto Alegre e Beja. Com as temperaturas acima dos 40 graus, em algumas regiões, a Ministra do Ambiente, Maria da Graça Carvalho, pede à população que respeite as recomendações das autoridades relacionadas com o calor e com os incêndios.
2: O meu apelo é que sigam essas orientações. Portanto, há coisas que são mesmo proibidas, a utilização de máquinas em zonas rurais, nas florestas, qualquer espécie de fogo, fogueira, fogo de artifício, tudo isso está proibido. Há uma lista bem divulgada do que é proibido e depois há, pela parte do Ministério da Saúde e da Direção-Geral de Saúde, uma série de indicações mais do ponto de vista de saúde, o que é desaconselhado fazer e o que é aconselhável fazer. Portanto, o nosso apelo é que sigam as orientações, tanto da Proteção Civil como do Ministério da Saúde.
1: No caso do calor, as recomendações são dirigidas em particular aos grupos mais sensíveis, pessoas com doenças crónicas, crianças e idosos. Daqui a pouco, no programa da tarde, vamos conhecer um projeto porta a porta da Junta de Freguesia de Benfica, em Lisboa, que ativou um serviço que leva algumas compras a quem mais precisa, para que as pessoas com mais idade não tenham de sair à rua. Em vários pontos do país, outras autarquias anunciaram também que por esta altura vão estar disponíveis abrigos para a população, espaços climatizados para que as pessoas possam proteger-se do calor. Susana Viegas, especialista em saúde ambiental, professora na Escola Nacional de Saúde Pública, entrevistada esta tarde pela Antena 1, entende que Portugal devia ter começado mais cedo a preparar-se para este tipo de fenómenos. Ela diz que o país começa agora a aprender a lidar com estas situações.
3: Eu acho que Portugal está a fazer o caminho para se preparar melhor para estes eventos extremos em termos climatéricos, porque eles vão efetivamente acontecer com maior frequência e maior duração, como a onda de calor que estamos agora a viver. Acho que podíamos ter começado um pouco mais cedo, porque desde 2024 que existe uma avaliação de risco feita pela Agência Europeia do Ambiente para a Comissão Europeia, que aponta, por exemplo, que os países do sul da Europa, como nós, Espanha, Itália e Grécia, são países que estão e que iriam sofrer um maior impacto do cenário da alteração climática. Portanto, era algo que é expectável desde algum tempo, portanto, vivenciar nestas ondas de calor.
1: Portugal começou tarde a preparar-se para as ondas de calor, é esse o entendimento desta especialista que vamos ouvir mais adiante também no programa da tarde. Por causa do calor, a CP decidiu cancelar hoje 6 ligações intercidades. A empresa explica em comunicado que esta decisão foi tomada de forma preventiva, com o objetivo de reduzir o risco de ocorrências durante a vaga de calor e proteger o conforto e o bem-estar dos passageiros. A CP adianta que os clientes afetados estão a ser contactados, podem pedir a troca ou o reembolso dos bilhetes sem custos adicionais. Ontem, um comboio que circulava entre Lisboa e o Porto foi obrigado a parar no entroncamento, já sem ar-condicionado. As pessoas foram obrigadas a sair e esperaram quase uma hora por outro comboio para seguir viagem. Algumas pessoas sentiram-se mal e entre os passageiros estava pelo menos uma mulher grávida que contou há pouco à jornalista Alexandra Madeira o que aconteceu.
4: A viagem era Lisboa-Oriente-Aveiro.
5: A saída de Lisboa correu bem.
4: Quando eu entrei na carruagem até estava contente, porque estava fresca, efetivamente, ali em Lisboa-Oriente. Só que ao chegar a Santarém, aproximadamente, eu liguei para a linha de apoio da CP a reportar que estava um calor insuportável.
5: Dentro da carruagem, as pessoas começaram a sentir-se mal. A linha de apoio da CP, por chamada telefónica, não surtiu qualquer efeito. Nenhuma resposta útil. No entroncamento, paragem forçada.
4: Apareceu aí sim o revisor, completamente encharcado em suor, a dizer que a viagem ia ser suprimida e iam cancelar de entroncamento para adiante.
5: Portanto, Milene Matos, com gravidez já a caminho do final de tempo, agradeceu um leque cedido por outra utente do comboio e no quente da estação, 37 graus à espera sem saber bem do quê.
4: Se ia demorar muito, se ia demorar pouco, se nos iam fazer um transbordo rodoviário ou ferroviário, como é que iria ser?
5: E depois são retiradas do regional as pessoas que iam para tomar para nesse comboio seguirem para o Porto as do Intercidades. Mas Milene, até foi por mero acaso que não perdeu a alternativa.
4: E então, não houve assim um grande aviso. Todas as pessoas sem saber o que fazer, mesmo os...
5: E o tempo foi passando e no calor da tarde fez com que só perto das 8 da noite chegasse ao destino.
4: Muito caos, muito abandono, era a sensação, era essa.
1: Testemunho de uma das passageiras que seguia a viagem no comboio que parou ontem no entroncamento, contactada pela Antena 1, a CP diz que a situação registada ontem no Intercidades de Lisboa para o Porto implicou uma troca de material circulante. A empresa acrescenta que no dia de hoje não há qualquer registro de paragens.
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0: Em Ponta Delgada, 24 no Funchal, 32 em Faro, 35 em Lisboa, Coimbra e Porto. É mais um dia quente que está quase a chegar ao fim, mas apenas um dos muitos desta onda de calor. E esta hora, no topo das notícias, Nuno.
1: E com vários incêndios ativos no país, Portugal pediu ajuda, decidiu ativar um mecanismo europeu de proteção civil e conta com o apoio de Espanha e de Marrocos. Esta tarde estão no terreno perto de 2 mil operacionais, além dos incêndios em Vozela e Barcelos, o fogo está a causar especial preocupação também em Setúbal. Por causa do calor, a CP decidiu cancelar pelo menos 6 ligações intercidades para proteger o conforto e o bem-estar dos passageiros. Ontem, um comboio parou a meio da viagem entre Lisboa e o Porto, com uma avaria no ar-condicionado. Os passageiros foram obrigados a sair. Adiante, escutamos o testemunho de uma grávida que seguia neste comboio. Mais à frente, vamos também conhecer o serviço porta-a-porta, disponibilizado pela Junta de Benfica, em Lisboa, para que as pessoas com mais idade não tenham de sair à rua durante a onda de calor.
0: Assim começam as notícias às 6 e a edição é de Nuno Rodrigues.
1: Por causa dos incêndios, Portugal decidiu ativar o mecanismo europeu de proteção civil e os entendimentos bilaterais.

0: mecanismo europeu de proteção civil e dos nossos vizinhos mais próximos, Espanha e Marrocos, para não termos de deslocalizar meios de umas regiões para as outras dentro do nosso território.
1: Luís Montenegro, esta tarde em Guimarães, cidade escolhida para a reunião do Conselho de Ministros, Portugal decidiu pedir ajuda internacional, ativando o Mecanismo Europeu de Proteção Civil. Numa nota divulgada há pouco, o Ministério da Administração Interna adianta que já hoje a Espanha disponibilizou uma aeronave Canadair, que esteve no terreno. Foram pedidos também dois aviões Canadair a Marrocos. O incêndio que mobiliza mais meios em esta hora continua a ser o que começou na madrugada de ontem em Vouzela. Cerca de 1.100 operacionais e 13 aeronaves. Há cerca de uma hora, a jornalista Fátima Pinto dava-nos conta das dificuldades sentidas no terreno para travar o avanço do fogo.
2: Continua bastante intenso o incêndio que lavra no município de Vouzela. É quase impossível determinar quantas frentes tem este incêndio, porque é uma área muito extensa, são muitos quilómetros onde se vê fogo e que está a ser atacado por praticamente 1.000 operacionais. Aqui no sítio onde me encontro, junto à câmara, há dois aviões pesados que estão a fazer descargas para evitar precisamente que o incêndio chegue à localidade de Cambarinho, que não está em risco, mas eventualmente com os ventos e com o aumento da intensidade dos ventos pode trazer o incêndio para essas aldeias e para as casas dispersas que se encontram aqui em toda esta região. Para já é este o ponto da situação. O vento acalmou um pouco. Vamos ver como correm as próximas horas.
1: Este incêndio segue ainda com várias frentes ativas, já chegou a outros concelhos. Em Tondela, por exemplo, foi preciso evacuar as duas aldeias na Serra do Caramulo. O município ativou, entretanto, o Plano Municipal de Emergência e Proteção Civil. Depois de ter percorrido várias dezenas de quilómetros em poucas horas, este incêndio chegou também à Águeda, já no distrito de Aveiro. O presidente da autarquia, Jorge Almeida, escutado esta tarde pela Antena 1, diz que há muitas dificuldades no terreno por causa dos reacendimentos e do vento forte.
3: Ainda temos algumas frentes ativas e temos durante o dia muitos reacendimentos na área percorrida pelo incêndio. A noite passada, com as condições climatéricas que tínhamos, nomeadamente o vento, tornaram este incêndio com uma capacidade de progressão absolutamente incrível. Só para termos uma ideia, o incêndio entrou cerca das 10h30 da noite no Conselho de Águeda, portanto no limite com Tondela e Oliveira de Frades, e rapidamente, em cerca de 6 horas, percorreu cerca de 40 quilómetros. É qualquer coisa extraordinária, não há dúvida nenhuma.
1: Águeda continua a lidar nesta altura com uma das frentes de fogo do incêndio que começou ontem em Vouzela. A esta hora, Cláudia Godinho, há outras situações também preocupantes identificadas pela Proteção Civil, a começar pela região de Setúbal.
4: Em Setúbal, que foi registado agora também esta tarde, um incêndio e um incêndio que conta já com mais de 160 operacionais no terreno a combater as chamas. Este incêndio está a acontecer na freguesia de São Sebastião e neste combate às chamas estão também 4 aeronaves. O alerta foi dado esta tarde, para já não temos muito mais informações, mas estamos a tentar conseguir saber mais informações sobre este incêndio na zona de Setúbal. Também uma ocorrência significativa para a Proteção Civil é o incêndio que começou ontem em Barcelos, no distrito de Braga. Continua a inspirar preocupação por parte das autoridades, mas não há casas em perigo. A luta contra as chamas é feita por cerca de uma centena de bombeiros. O incêndio consome uma extensa área florestal em terreno de difícil acesso. A Antena 1 falou com o comandante subregional do Cávado, que nos explicou isso mesmo. Neste momento combatem o incêndio mais de uma centena de bombeiros. Outra ocorrência significativa nesta sexta-feira é também um incêndio em Sinfães, no distrito de Viseu. Este incêndio rural também começou a lavrar ontem, numa zona de mato de difícil acesso, continua ativo. No local estão cerca de 80 bombeiros a combater as chamas. Mas há outros incêndios que começam a surgir ou então a crescer, por exemplo, na Póvoa do Lanhoso, no distrito de Braga. Este incêndio em mato conta já com mais de uma centena de operacionais no terreno e também com o apoio de duas

0: as aeronaves, ao todo no país, cerca de 1.700 operacionais estão a combater os incêndios, ou também aqui em momentos de em que se está também aqui resolução e despacho destes incêndios. Só que uma nota para um incêndio sobre o qual falámos há pouco, de Alpiarça, em Santarém, é um incêndio que já foi, entretanto, dominado.
1: Voltamos a atualizar informações daqui a pouco na edição das 7 da tarde. Entretanto, Castelo Branco passou a integrar o grupo de distritos com aviso vermelho por causa do calor no fim de semana. A lista foi atualizada ao início da tarde pelo Instituto Português do Mar e da Atmosfera. São agora 13 os distritos do país com o aviso mais grave. No caso de Lisboa e Setúbal, onde o aviso vermelho deixaria de estar em vigor hoje à noite, houve um prolongamento até ao final do dia de domingo. Com as temperaturas acima dos 40 graus em várias regiões do país, importa lembrar as recomendações das autoridades relacionadas com as temperaturas: beber água, procurar abrigo, ficar em casa, se possível. Ora, em Lisboa, para que as pessoas com mais idade não tenham de sair à rua, a Junta de Freguesia de Benfica disponibilizou espaços com ar-condicionado. Ativou também um serviço porta a porta, Joana Carvalho Reis, que leva, por exemplo, compras a quem mais precisa.
2: Junto à plataforma de descargas do Mercado de Benfica, José Gil e João Santos vão alinhando caixas cheias de fruta e legumes da época. São encomendas prontas a entregar em casa. Um serviço da Junta de Freguesia de Benfica que funciona desde a pandemia e que por estes dias foi reforçado por causa da onda de calor.
3: Comerciantes é que recolhem a encomenda e nós, com esta guia e com a encomenda da pessoa, dirigimos a casa do freguês e entregamos facilmente.
4: Quem é?
5: Bom dia, do mercado.
4: Ok, obrigado.
2: Teresa está a usar o serviço pela primeira vez.
6: Tenho ido sempre ao mercado, agora realmente com esta vaga de calor decidi pedir ajuda. Simplicíssimo. Fui lá ontem saber como é que devia fazer, encomendei tudo o que eu queria, porque eu como sempre ali, não dá para sair com estas temperaturas.
2: É uma das medidas da Junta de Freguesia para enfrentar estes dias de calor, mas há mais.
7: Temos aqui locais de abrigo temporário que são climatizados.
2: Carla Rhodes é responsável pelo pelouro de direitos sociais da Junta.
7: Fizemos a sinalização das ilhas Sombra e também dos bebedores disponíveis que estavam na freguesia. Acabamos por disponibilizar uma linha mais reforçada, tanto de transportes para consultas através do transporte solidário.
2: Em Benfica, quase 1.000 idosos vivem sozinhos, sem família ou outro apoio, e outros 1.300 vivem em casal e, no fundo, são cuidadores um do outro. A Junta tem uma linha de atendimento permanente para que possam ligar quando precisam e, desta vez, a linha funcionou em sentido inverso.
7: Ou seja, somos nós que monitorizamos, que ligamos, que telefonamos, que garantimos que as pessoas compreenderam de que é que nós estamos a falar e que tiveram acesso à informação para a sua proteção.
2: A responsável pelo pelouro de direitos sociais garante que a Junta de Freguesia está atenta e as medidas vão continuar em vigor enquanto for necessário.
1: Em Lisboa, esta é a resposta da Junta de Benfica para proteger as populações do calor. Em outros pontos do país, algumas autarquias anunciaram também que vão disponibilizar abrigos, espaços climatizados que as pessoas podem utilizar para se proteger. Há pouco, a Direção-Geral da Saúde anunciou que decidiu ativar o nível 2, o nível laranja do Plano Nacional de Preparação e Resposta Sazonal em Saúde, por causa das altas temperaturas. Este nível corresponde a uma situação de risco elevado para a saúde da população. Esta medida prevê, por exemplo, que possam ser adotadas decisões extraordinárias na gestão da resposta aos utentes, incluindo o adiamento da atividade programada não urgente nos hospitais, quando isso for adequado. Por causa do calor, a CPE cancelou hoje 6 ligações intercidades. A empresa explica que a decisão foi tomada de forma preventiva, com o objetivo de reduzir o risco de ocorrências e proteger o conforto e o bem-estar dos passageiros. Ontem, um comboio que circulava entre Lisboa e o Porto foi obrigado a parar no entroncamento, já sem ar-condicionado. As pessoas foram obrigadas a sair, esperaram quase uma hora por outro comboio para seguir a viagem. Algumas sentiram-se mal e entre os passageiros estava pelo menos uma grávida que contou esta tarde à jornalista Alexandra Madeira o que aconteceu.
8: A minha viagem era
5: Lisboa Oriente, Aveiro.
8: A saída de Lisboa correu bem.
5: Quando eu entrei na carruagem até estava contente, porque estava fresca, efetivamente, ali em Lisboa Oriente. Só que ao chegar a Santarém, aproximadamente, eu liguei para a linha de apoio da CP a reportar que estava um calor insuportável.
8: Dentro da carruagem, as pessoas começaram a sentir-se mal. A linha de apoio da CP, por chamada telefónica, não surtiu qualquer efeito. Nenhuma resposta útil. No entroncamento, paragem forçada.
5: Apareceu aí sim o revisor, completamente encharcado em suor, a dizer que a viagem ia ser suprimida e iam cancelar de entroncamento para adiante.
8: Portanto, Milene Matos, com gravidez já a caminho do final de tempo, agradeceu um leque cedido por outra utente do comboio e no quente da estação, 37 graus.
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0: A saúde, aos grupos mais sensíveis, pessoas com mais idade, em especial por causa do calor. A Direção-Geral da Saúde avisa que a situação é de risco elevado para a saúde das populações e já elevou o nível de risco para laranja, o segundo mais grave. Os incêndios estão a causar especial preocupação. Esta tarde, em Setúbal, o fogo seguia há pouco em direção a habitações, na estrada do Val da Rosa e um parque automóvel com centenas de viaturas estacionadas. Portugal decidiu, entretanto, pedir ajuda, ativar o mecanismo europeu de proteção civil, conta também com o apoio de Espanha e de Marrocos. Paulo Portas, antigo líder do CDS, é o nome escolhido para comissário-geral das comemorações dos 900 anos da Fundação de Portugal.
1: Nesta altura, no Porto e em Coimbra, estão 35 graus, 33 em Lisboa, 31 em Faro, 20 em Ponta Delgada e 24 no Funchal. As notícias às 7, a edição é de Nuno Rodrigues.
0: Protejam-se, se possível, fiquem em casa. O apelo deixado há pouco pela Ministra da Saúde, numa altura em que o país se enfrenta uma onda de calor com temperaturas acima dos 40 graus. Ana Paula Martins deixa um apelo dirigido em particular às pessoas com mais idade.
2: Por favor, procurem ficar em casa. Por favor, estejam em ambientes, se for possível, mais frescos, não se exponham a estas temperaturas. Bebam água, mesmo que não tenham sede. Mas bebam água. As nossas autarquias estão a ajudar-nos com espaços climatizados, quer dizer, com espaço onde há ar-condicionado para a pessoa poder refrescar e, sobretudo, se não se sentirem bem, de facto, telefonem para o SNS 24 e telefonem, naturalmente, se for uma situação que considerem mais urgente, telefonem para o INEM.
0: O apelo deixado pelo Governo, momentos depois de a Direção-Geral da Saúde ter ativado o nível 2 do Plano Nacional de Preparação e Resposta Sazonal, que corresponde a uma situação de risco elevado para a saúde.

0: Fazia sentido, nós já tínhamos unidades locais de saúde que já estavam em nível 2 e naturalmente em terceiro lugar, porque nós temos indicadores, temos instrumentos que sabemos que os próximos, pelo menos até dia 6, veremos como é que depois há, qual é o comportamento das temperaturas a seguir, sabemos que até dia 6 o risco é elevado.
1: Ana Paula Martins, esta tarde em Guimarães, depois da reunião do Conselho de Ministros, já depois da Direção-Geral da Saúde ter ativado o nível laranja, que corresponde a uma situação de risco elevado para a saúde da população. A elevação deste risco para o segundo mais grave prevê que possam ser adotadas medidas de gestão na resposta aos utentes, incluindo, como ouvimos, o adiamento da atividade programada não urgente em hospitais e centros de saúde. Portugal já está a enfrentar uma onda de calor, à semelhança do que aconteceu nas últimas semanas com vários países europeus. Susana Viegas, especialista em saúde ambiental, entrevistada esta tarde pela Antena 1, entende que o país devia ter começado mais cedo a preparar-se para este tipo de fenómenos.
2: Eu acho que Portugal está a fazer o caminho para se preparar melhor para estes eventos extremos em termos climatéricos, porque eles vão efetivamente acontecer com maior frequência e maior duração, como a onda de calor que estamos agora a viver. Acho que podíamos ter começado um pouco mais cedo, porque desde 2024 que existe uma avaliação de risco feita pela Agência Europeia do Ambiente para a Comissão Europeia, que aponta, por exemplo, que os países do sul da Europa, como nós, Espanha, Itália e Grécia, são países que estão e que iriam sofrer um maior impacto sobre o cenário da alteração climática, portanto, era algo que é expectável desde algum tempo, portanto, evidenciar nestas ondas de calor.
1: A reflexão de Susana Viegas, especialista em saúde ambiental, professora na Escola Nacional de Saúde Pública, ouvida hoje no programa da tarde. As altas temperaturas agravam também de forma muito significativa o risco de incêndio e Portugal já decidiu ativar o mecanismo europeu de proteção civil e também os entendimentos bilaterais com Espanha e Marrocos. Luís Montenegro, primeiro-ministro, explica que a capacidade nacional não está esgotada, mas o governo pediu ajuda para não deixar algumas regiões desprotegidas em termos de meios.
3: Decidimos ativar o mecanismo europeu de proteção civil e também os acordos bilaterais com Espanha e com Marrocos. Temos todo o nosso território sob risco muito elevado. Entendemos que seria mais adequado termos a disponibilidade, o reforço vindo dos nossos aliados nesta luta contra o fogo na Europa, através do Mecanismo Europeu de Proteção Civil, e dos nossos vizinhos mais próximos, Espanha e Marrocos, para não termos de deslocalizar meios de umas regiões para as outras dentro do nosso território.
1: Motivos que levaram Portugal a pedir ajuda internacional, ativando o Mecanismo Europeu de Proteção Civil. Espanha já disponibilizou hoje um dos dois aviões Canadair solicitados por Lisboa para apoiar o combate aos incêndios. Portugal pediu também dois aviões Canadair a Marrocos. Ao início da tarde começou um incêndio em Setúbal, que estava há pouco a avançar em direção a habitações na estrada do Val da Rosa e um parque automóvel com centenas de viaturas estacionadas. A Proteção Civil da Península de Setúbal conta que já foi preciso evacuar algumas habitações na zona do Val da Rosa. Mais de uma centena e meia de operacionais estão envolvidos no combate a este incêndio. A Proteção Civil diz que o fogo terá tido origem numa viatura que ardeu. As chamas passaram depois para uma zona de mato. Outro ponto crítico, Vozela, mais de 1.100 operacionais continuam também mobilizados para o combate a este incêndio no distrito de Viseu, que começou na madrugada de ontem. Há 10 aeronaves a apoiar o combate a este incêndio, que já chegou também a Águeda, no distrito de Aveiro. Percorreu dezenas de quilómetros em poucas horas. O presidente da autarquia, Jorge Almeida, diz que os reacendimentos e o vento forte têm dificultado muito os trabalhos.
4: Ainda temos algumas frentes ativas e temos durante o dia muitos reacendimentos na área percorrida pelo incêndio. A noite passada, com as condições climatéricas que tínhamos, nomeadamente o vento, tornaram este incêndio com uma capacidade de progressão absolutamente incrível. Só para termos uma ideia, o incêndio entrou cerca das 10:30 da noite no,

0: no Conselho de Águeda, portanto, no limite com Tondela e Oliveira de Frades, e rapidamente, em cerca de 6 horas, percorreu cerca de 40 quilómetros. É qualquer coisa extraordinária.
1: Águeda está a lidar nesta altura com uma das frentes do incêndio que começou ontem em Vozela, mas a esta hora, Cláudia Godinho, há outros incêndios de dimensão significativa no país que também estão a causar alguma preocupação.
2: Um deles é o incêndio que começou ontem em Barcelos, no distrito de Braga. É um incêndio que continua a inspirar preocupação por parte das autoridades, mas não há casas em perigo. A luta contra as chamas é feita por uma centena de bombeiros. O incêndio consome uma extensa área florestal em terreno de difícil acesso. Na lista das ocorrências mais significativas da Proteção Civil, há ainda um registro de um incêndio em Sinfães, no distrito de Viseu. Este incêndio rural também começou ontem a lavrar numa zona de mato de difícil acesso. No local estão, neste momento, 80 bombeiros a combater as chamas, acompanhados por uma aeronave. Mas há outros incêndios que começam a surgir ou que têm estado a crescer e, por isso, agora também contam com mais operacionais no terreno. Um deles é em São Miguel do Mato, em Arouca, no distrito de Aveiro, um incêndio que reúne quase uma centena de bombeiros e 5 aeronaves. E mais a sul, em Castro Marim, no distrito de Faro, um incêndio arde mato e também conta com o apoio de 5 aeronaves e cerca de 70 operacionais no combate às chamas. Ao todo, no país, estão cerca de 1.700 operacionais aqui nestas operações por causa dos incêndios.
1: Dados que vamos continuar a atualizar. A onda de calor está também a pôr à prova a agricultura em Alvega, no Conselho de Abrantes. A Associação de Regantes garante que o sistema de rega tem permitido manter os campos produtivos e acredita que sem essa água, muitas culturas já teriam secado com as temperaturas extremas dos últimos dias. Ana Isabel Costa.
3: Alvega fica aqui num entroncamento entre vários distritos de Santarém, depois Castelo Branco e também o Porto Alegre. É uma das primeiras localidades regadas pelo Tejo, que tem aqui também uma importância grande no aproveitamento agrícola. Por isso, a Associação de Regantes, agora de beneficiários aqui de Alvega, tem também um papel importante em distribuir água. Não fora isso, e a agricultura, que aqui ainda é muito de subsistência, seria um problema. Sr. Manuel, se não houvesse esta água que é irrigada aqui pelos campos, não era possível...
4: Não era possível ter aqui nada.
3: Porque com este calor nada se aguentava sem ser regado.
4: Nada se aguenta aqui sem água.
3: Naqueles terrenos mais pequenos, imagino eu, Paulo Rosa, que pertence à Associação de Regantes, que haja este tipo de agricultura que é muito importante que tenha acesso à água para a subsistência de muita gente. O que é que ainda se planta por aqui?
5: Portanto, Alvega tem cerca de 333 hectares de área agrícola beneficiada pelo perímetro de rega. Temos cerca de 400 proprietários. A cultura dominante é o milho e depois pequenas hortícolas em termos familiares, olival e outras culturas. Em termos de água, nós disponibilizamos água durante 3 dias por semana. E se for necessário, como é agora o caso, durante um período mais alargado de horas ao longo do dia.
3: Neste dia, o IPMA registou na estação meteorológica que está instalada, há 1 hora e 20 minutos, 42,1 graus. No meu carro, há pouco, marcava próximo de 50.
1: Reportagem de Ana Isabel Costa, no Conselho de Abrantes, que, como percebemos, registra habitualmente as temperaturas mais altas no país. O Conselho de Ministros aprovou a criação de uma comissão para as comemorações dos 900 anos da Fundação de Portugal. Paulo Portas, antigo líder do CDS, foi o nome escolhido para comissário-geral. A comissão de honra será presidida pelo Presidente da República e integrará também os antigos chefes de Estado, Ramalho Eanes, Cavaco Silva e Marcelo Rebelo de Sousa. Para os portugueses, o tempo ainda é de festa, mas o Mundial de Futebol segue, com mais equipas à procura de uma vaga nos oitavos de final da competição. Há pouco arrancou o Austrália-Egito, jogo ainda nos primeiros minutos, empatado a 0. E mais logo, a Argentina joga com Cabo Verde. O jogo é às 11 da noite e vai ser acompanhado com uma emissão especial na Rádio Pública. Esta hesitação no Émia está relacionada com...
6: Estavas tu a dizer que estava um gol do Egito, sem, não é? Sem gols e acaba de entrar a bola na baliza, com certeza, neste Austrália-Egito. Sim, e no que diz respeito à nossa emissão especial, acontece depois das 10 da noite, num simultâneo com a RTP África, provando bom fim de semana, ou se calhar não, porque é provável que ainda...
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0: país. A Autoridade Nacional de Proteção Civil marcou precisamente para esta hora uma conferência de imprensa que deve estar a começar a qualquer minuto. É uma conferência de imprensa que vamos seguir em direto assim que começar, com os dados que vão ser avançados daqui a pouco por Mário Silvestre. Entretanto, a Ministra da Saúde pediu à população para não sair de casa, um apelo deixado esta tarde em Guimarães, numa altura em que o país enfrenta uma vaga de calor com incêndios em várias zonas do país.
1: Por favor, procurem ficar em casa. Por favor, estejam em ambientes, se for possível, mais frescos. Não se exponham a estas temperaturas. Bebam água, mesmo que não tenham sede. Mas bebam água. As nossas autarquias estão a ajudar-nos com espaços climatizados, quer dizer, com espaço onde há ar-condicionado para a pessoa poder refrescar, e sobretudo, se não se sentirem bem, de facto, telefonem para o SNS 24 e telefonem, naturalmente, se for uma situação que considerem mais urgente, telefonem para o INEM.
0: O apelo do Governo, momentos depois de a Direção-Geral de Saúde ter ativado o nível 2 do Plano Nacional de Preparação e Resposta Sazonal, que corresponde a uma situação de risco elevado para a saúde da população. Ana Paula Martins diz que, nas últimas horas, aumentou a procura nos serviços de emergência.
1: As temperaturas vão atingir e estão a atingir valores elevados. Não há como, enfim, desejaríamos um arrefecimento noturno. Por outro lado, o número de afluências às urgências, sobretudo em algumas zonas do país, já ontem se fazia sentir. Nós já tínhamos unidades locais de saúde que já estavam em nível 2. Naturalmente, em terceiro lugar, porque nós temos indicadores, temos instrumentos que sabemos que os próximos, pelo menos até dia 6, veremos como é que depois há, qual é o comportamento das temperaturas a seguir. Sabemos que até dia 6 o risco é elevado.
0: Tenho então as informações dadas esta tarde pela Ministra da Saúde e, tal como o prometido, seguimos agora em direto para a sede da Proteção Civil, que vai fazer um balanço sobre o dia de hoje, com vários incêndios um pouco por todo o país. Vamos ouvir então o Comandante Mário Silvestre.
2: Dificuldades muito grandes na extinção dos incêndios durante esse período, ao contrário daquilo que é normal, como irei explicar de seguida. Estas condições meteorológicas têm e dão origem a valores

à extrema, em todas as zonas, sobretudo na zona centro do país e no Algarve, para os próximos dias, com particular relevo no dia de hoje e no dia de amanhã e até dia 5, domingo. Isto faz com que a ameaça potencial dos incêndios em Portugal seja extremamente elevada para este período, o que levou a que a Autoridade Nacional de Emergência e Proteção Civil, para o dia 2 e 3, o dia de hoje, tivesse decretado o estado de prontidão especial nível 3 e nível 2 para uma grande parte do território, sobretudo o território norte com nível 3 de empenhamento e para o nível 2 para a zona mais da zona do Alentejo, sendo que o Algarve também estava em nível 3 ou está em nível 3 durante o dia 2. As condições meteorológicas que eu referi fizeram com que, durante a reunião do Centro de Coordenação Operacional, que decorreu hoje pelas 10h30, tivesse sido decretado o nível 3 de empenhamento para a zona mais a norte e toda a faixa central do território nacional esteja em nível 4 de empenhamento, o mais severo, o mais grave de uma escala de 4, bem como também o Algarve, que está também em nível de empenhamento, nível 4. Para isto, foram decretados um conjunto de pré-posicionamento de meios de reforço a nível nacional, bem como um pré-posicionamento de meios de reforço sub-regionais. Está também planeado e a decorrer um conjunto de patrulhamentos armados com aviões médios de os conhecidos Fireboss, bem como um reforço da comunicação de emergência, nomeadamente através do envio do SMS preventivo, alertando as pessoas para as condições meteorológicas, para o calor e, sobretudo, para o risco de incêndio que vamos ter nos próximos dias e que já estamos a ver hoje. Com base nestas previsões e atendendo também ao incêndio que está ativo na zona de Vozela, os municípios de Águeda, Vozela e Tondela ativaram os seus planos de emergência. Até às 18 horas de hoje, registámos 92 ocorrências que estão a empenhar um total de 3.025 operacionais, destacando-se aqui e sublinhando que 23 ocorrências tiveram origem no período noturno. Por exemplo, um dos incêndios, Vila Nova de Paiva, começou às 02h44, ou seja, às 2h44 da manhã, e de relevar que também já o incêndio de Vozela continua ativo, teve início às 3 da manhã do dia 2. E, portanto, este é o empenhamento que temos. Neste momento temos 5 incêndios a dar-nos maior preocupação. Vozela, como eu já referi, Barcelos e no Cávado, na sub-região do Cávado, Tâmega e Sousa, o incêndio de Sinfães, na Península de Setúbal, o incêndio de Setúbal, e na área metropolitana do Porto, o incêndio de Arouca. O incêndio de Vozela, às 10 horas de hoje, e devido às condições meteorológicas noturnas, que foram extremamente severas, com ventos extremamente fortes na casa dos 80, 90 km/h, foi um incêndio que percorreu, teve uma velocidade de propagação média de 765 metros/hora. Isto significa que foi um incêndio que, em momentos, durante o período noturno, teve uma velocidade de propagação superior a 2 km/hora, bem como teve uma taxa de expansão média de 600 hectares por hora. O que isto quer dizer é que este incêndio teve uma taxa de expansão média, ou seja, queimou, arderam 600 hectares hora em média neste incêndio. Até às 10 horas de hoje, a área ardida era de aproximadamente 10 mil hectares. Mais uma vez alerto que é um incêndio, já lá vou mais em particular, é um incêndio extremamente complexo que neste momento todos os esforços têm e estão direcionados para evitar que este incêndio afete a Serra do Caramulo e que todos nós sabemos, por exemplo, andando para trás para o ano 2013, todos nós nos recordamos, por certo, da complexidade que se reveste um incêndio naquela zona. Continuamos com 37 ocorrências a ocupar recurso de todo o dispositivo, num total de 773 operacionais, 225 veículos e 4 meios aéreos. Até ao momento temos 24 assistidos e 9 feridos e evacuados para unidades hospitalares, dois deles considerados como graves, um vítima de queimadura e outro vítima de queda, e são dois vítimas civis. Ontem tivemos também uma bombeira do Corpo de Bombeiros da Golgã, que foi afetada também na face com queimaduras da face, foi dada como ferido grave, mas felizmente já recuperou e está em casa já e já teve alta hospitalar. Permitam-me que, para os operacionais que neste momento se encontram um pouco dispersos por todo o país, endereço um grande abraço de solidariedade, um grande abraço
pelo tudo aquilo que tem sido o trabalho e a abnegação com que têm feito este trabalho.

0: têm sido momentos bastante críticos, com propagações de incêndios extremamente violentas, e isto releva, sem dúvida nenhuma, para o trabalho fantástico que todos têm feito na mitigação e na proteção de pessoas e bens. Recordamos e alertamos que é necessário que as pessoas tenham comportamentos responsáveis. O uso do fogo, neste momento, tem que ser uma prática completamente vedada. Não se pode usar o fogo. Os cuidados a ter com a utilização de maquinaria ou outros equipamentos, ou outras práticas, como, por exemplo, fazer um simples churrasco, e recordo que veio o fim de semana, e vem um fim de semana de calor, e isto normalmente em Portugal dá acesso a festejos, dá acesso a grandes festas familiares, festas populares, e, portanto, não usem o fogo. Tenham cuidado na utilização do fogo, não o façam, não usam artefatos pirotécnicos e tenham, sobretudo, muita atenção a outras práticas, como, por exemplo, fazer um mero churrasco. Podemos ter grandes incêndios provocados por esse tipo de práticas. E, portanto, reforçando, confie nas autoridades e siga as suas orientações, mantenha-se afastado da zona do incêndio, em caso de evacuação, dirija-se imediatamente para um lugar de abrigo e seguro, colabore com os operacionais que estão no local, evite dirigir-se para as zonas de ocorrência e para as zonas de frente de fogo, não tente fotografar ou filmar a zona de incêndio, não utilize drones. Isto é uma particular chamada de atenção. Nós utilizamos um conjunto de meios aéreos bastante significativo nestes teatros de operações. É preciso ter cuidado com o uso destas aeronaves, uma vez que uma aeronave destas que seja detectada por um meio aéreo de combate a incêndios, automaticamente, para além de poder provocar um acidente, e para evitar esse acidente, o protocolo manda retirar as aeronaves de combate a incêndios imediatamente daquele local. E, portanto, qualquer drone que seja avistado numa zona de incêndio implica automaticamente que o meio aéreo não vai poder atuar e vai retirar para o seu centro de meios aéreos. Afaste das zonas de aterragem e de reabastecimento dos meios, evite circular em estradas próximas do incêndio ou que, de alguma forma, sabemos, ou se não soubermos e se não tivermos a certeza que essa estrada não vai cruzar nenhuma zona de incêndio, não devemos circular. As pessoas não podem circular em estradas que podem ser afetadas por um incêndio ou estejam nas imediações de incêndios, por duas razões. A primeira razão é a própria segurança em virtude do incêndio. A segunda razão tem a ver com uma grande movimentação ou potencial grande movimentação de meios de socorro naquela zona, o que também pode originar não só constrangimentos para as forças de socorro, mas também acidentes de viação. E, portanto, todo o cuidado é pouco e reforçamos, sobretudo, e particularmente esta noite vai ser pior nas zonas de incêndio do que a noite anterior. Vamos ter uma noite extremamente complexa. Os incêndios que estiverem ativos, nomeadamente o incêndio de Vozela, vão ter velocidades de propagação extremamente elevadas, tal como eu referi anteriormente, e reforço, a noite de hoje tem potencial para ser mais complexa do que a noite de ontem. E isto fará, por certo, com que os problemas que tivermos esta noite, as ocorrências que tivermos esta noite, com a limitação de atuação dos meios aéreos de ataque inicial durante a noite, o potencial de termos incêndios amanhã de manhã é extremamente elevado. E, portanto, um apelo, mais uma vez, ao comportamento seguro e ao dever cívico de todas as pessoas de colaborarem neste desígnio nacional de evitar ao máximo termos incêndios rurais que afetem a nossa população. Muito obrigado.
1: Ficam então as informações e, sobretudo, os apelos lançados aqui pelo Comandante Mário Silvestre, Comandante da Autoridade Nacional de Proteção Civil, numa conferência de imprensa dada precisamente na sede da Proteção Civil. Como ouvimos, vamos ter uma noite particularmente complicada pela frente, bem mais difícil do que aquela que foi registada ontem. De resto, o Comandante Mário Silvestre sublinhou ainda o facto de termos, nesta altura, 5 incêndios como situações mais complicadas, um em Setúbal e Vozela, que também começou ainda durante a noite de ontem. Naturalmente, tudo situações que vamos continuar a seguir na Antena 1.
2: Está fechado.
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0: Distrito de Viseu, o incêndio de Vozela está a mobilizar, nesta altura, mais de 1.100 operacionais, já envolve dois distritos. Este incêndio é a principal preocupação da Autoridade Nacional de Emergência e Proteção Civil, que fez um ponto de situação na última hora. O Presidente da República também esteve na sede da Proteção Civil em Carnaxide esta tarde, está a seguir a situação e expressa solidariedade para com as populações afetadas diretamente pelos incêndios. Calaf Epalanga, ele e os Buracas São Sistema vão voltar a palco.
1: Edição a esta hora com Cláudia Almeida.
0: A autoestrada A25 cortada nos dois sentidos entre Vozela, São Pedro do Sul e Reigoso, no distrito de Viseu. Mais de 1.100 operacionais nesta altura combatem este incêndio que começou na madrugada de quarta-feira em Vozela, distrito de Viseu. O fogo já chegou a Águeda, no distrito de Aveiro, em 6 horas. Percorreu 40 quilómetros. Mas junto à A25 está a repórter Fátima Pinto, que nos dá conta da preocupação dos moradores da zona, com povoações que ficam à mercê das chamas, sem grandes hipóteses de se travar o fogo se o vento assim quiser.
2: Em Vozela continuam as preocupações. Junto à A25, o incêndio passou para a margem direita da autoestrada, quem segue no sentido Viseu-Aveiro, e isso preocupa os moradores desta zona, porque dizem que se o fogo passar, pode levar uma área importante a ser devorada pelas chamas. Senhor António, estava-me a dizer que se ele entra aqui na margem direita é um problema.
3: É um problema muito grave, quer para esta população de Levides, quer para outras povoações, como Paredes Velhas e Pés de Pontes e por aí fora, porque se ele passar para este lado, dificilmente será capaz de se controlar.
2: A autoestrada serve como travão, mas mesmo assim ele passou, não é?
3: Mesmo assim ele passou, porque a força era muita e conseguiu galgar para este lado. Só que os meios foram de imediato e muito rápidos e foram eficazes nisso, foi muito importante para todos.
2: Muito obrigada, Sr. António Almeida. O que se vê aqui nesta zona são folhas de eucalipto queimadas, caídas no chão, porque elas caem, espalham-se por uma longa área, e esse é o medo, é o receio das pessoas, essas projeções que viajam e não se sabe onde é que vão cair e depois podem atear um novo foco de incêndio.
0: Fátima Pinto, a repórter na zona onde o incêndio já galgou a A25, que está encerrada nos dois sentidos entre Vozela, São Pedro do Sul e Reigoso. Este incêndio é a principal preocupação da Autoridade Nacional de Emergência e Proteção Civil. O comandante Mário Silvestre fez um ponto de situação na última hora, já confirmou que até esta manhã já tinham ardido 10 mil hectares por causa deste incêndio. Vozela, Águeda e Tondela, onde o fogo chegou com força, ativaram os planos de emergência municipal, e o comandante Mário Silvestre fez também um ponto de situação das últimas 21 horas e destaca as ignições noturnas.
4: Até às 18 horas de hoje registámos 92.

0: Soberano do Porto, o incêndio de Arouca.
1: E o tempo que se mantém vai continuar assim. Esta noite não vai ser mais fácil para os bombeiros. A Proteção Civil Nacional já reforçou o dispositivo em várias zonas do país para o nível mais elevado. Desde ontem, os incêndios já fizeram vários feridos. 24 pessoas precisaram de assistência e há dois civis feridos com gravidade, referiu também na conferência de imprensa o comandante Mário Silvestre.
0: Até ao momento temos 24 assistidos e 9 feridos e evacuados para unidades hospitalares, dois deles considerados como graves, um vítima de queimadura e outro vítima de queda, e são dois vítimas civis. Ontem tivemos também uma bombeira do Corpo de Bombeiros da Golgã, que foi afetada também na face com queimaduras da face, foi dada como ferido grave, mas felizmente já recuperou.
1: Mário Silvestre, comandante da Autoridade Nacional de Emergência e Proteção Civil, na conferência de imprensa da última hora. Em resumo, nesta altura são 5 os incêndios a dar mais trabalho aos bombeiros. O de Vouzela, no distrito de Viseu, é o mais grave. Já alastrou a outros concelhos e também ao distrito de Aveiro. Há mais de 1000 operacionais a combater chamas, com 400 veículos de apoio. Ainda no distrito de Viseu, em Moimenta, Sinfães, também estão dezenas de operacionais num fogo que dura há mais de um dia. Em Barcelos, distrito de Braga, o fogo que começou em Monte Fralões mobiliza menos de uma centena de bombeiros, mas dura há mais de 30 horas e continua por dominar. Em Arouca, distrito de Aveiro, um fogo que começou durante a tarde em zona de povoamento florestal mobiliza mais de 100 bombeiros. E em Setúbal, o fogo que começou numa zona que alastrou para uma zona de mato ao início da tarde mobiliza nesta altura quase 300 operacionais. Por causa deste incêndio em Setúbal, a linha férrea entre Praias do Sado e Águas de Moura foi interrompida. Corresponde aos concelhos de Setúbal e Palmela. O incêndio continua ativo, deflagrou na zona de Val da Rosa, em Setúbal, e terá tido origem numa viatura que ardeu por volta das 2 da tarde. As chamas alastraram a uma zona de mato. O primeiro-ministro já esclareceu que Portugal ativou o Mecanismo Europeu de Proteção Civil e os acordos bilaterais com Espanha e Marrocos. De Bruxelas, a informação de que ainda não se decidiu quais os meios que hão de seguir para Portugal. Para um ponto de situação sobre o combate aos incêndios ativos no território nacional e perspectivas para os próximos dias, o Presidente da República esteve esta tarde na sede da Autoridade Nacional de Emergência e Proteção Civil em Carnaxide com o Secretário de Estado da Proteção Civil. A Direção-Geral da Saúde elevou o nível de risco para laranja, que corresponde ao nível 2 de 4 níveis, isto por causa das temperaturas elevadas. Estes 4 níveis de risco têm por base indicadores epidemiológicos, meteorológicos e de procura de cuidados de saúde. Precisamente, a ministra Ana Paula Martins pede à população para ficar em casa perante a vaga de calor com estes incêndios em várias zonas do país, e a ministra da Saúde confirma que nas últimas horas aumentou a procura nos serviços de emergência médica.
2: O número de afluências às urgências, sobretudo em algumas zonas do país, já ontem se fazia sentido. Nós já tínhamos unidades locais de saúde que já estavam em nível 2 e sabemos que os próximos, pelo menos até dia 6, veremos como é que depois qual é o comportamento das temperaturas a seguir. Sabemos que até dia 6 o risco é elevado.
1: A elevação do nível de risco para laranja na saúde prevê a adoção de medidas extraordinárias de gestão nos hospitais, incluindo o adiamento de atividade não urgente. Venezuela, o último balanço global de vítimas mortais aponta para 2.645 vítimas mortais, são dados das autoridades da Venezuela. E o Presidente da República Portuguesa, esta tarde, reuniu via internet com os representantes venezuelanos dos conselheiros das comunidades portuguesas. Eles pediram apoio a António José Seguro para o regresso de portugueses em situação vulnerável. Falamos de pessoas doentes que perderam tudo, incluindo a família, como conta Alberto Viveiro, à Rádio Pública, a partir de Caracas.
3: Pois o Presidente da República, muito positivo, muito sensibilizado com a comunidade aqui na Venezuela. Todo o apoio ele está a tratar. Nós pedimos que possam ser atendidos os casos prioritários, que as pessoas que ficaram sem moradas, sem trabalhos, num hospital, e morreram as suas famílias, precisam de tornar ou de ir para Portugal, sejam atendidos.
1: E os representantes dos portugueses na Venezuela

0: Ela também pediram ao Presidente da República o regresso dos voos da TAP àquele país. Referiram também que toda ajuda neste momento é pouca. Calafi Palanga, um dos mentores dos Buracas São Sistema, banda mítica que cumpre 20 anos de nascimento, vai transformar o romance musical que publicou há quase 10 anos, Também os Brancos Sabem Dançar, em filme para abordar temas como a jornada musical dos Buraca, o Kuduro e a imigração. A Antena 1 falou com Calafi Palanga sobre a adaptação deste livro ao cinema, um projeto para 2028, e na véspera do encontro dos Buraca com o público na Casa Capitão, em Lisboa.
1: A melhor maneira para nós nos darmos a conhecer além fronteiras é levar algo de nós, algo muito característico, algo muito próprio. Escrevi isso 10 anos atrás, mas o livro toca um ponto que é ainda atual, né? Temas como imigração, como exílio, a busca pelo sonho, né? De viver da arte. Música é um personagem também do livro e será um personagem do filme também. A produtora fez-me um convite, não é? Não estava à espera, sentiu que eu poderia contribuir e convidou-me também para participar. O filme é, de certa forma, é um pouco complexo porque atravessa duas realidades, não é? A europeia e a africana, e vive muito na cabeça dos personagens. A Casa Capitão representa aquilo que nós defendemos, bem, enquanto valor, enquanto política cultural. Sentimos que seria o lugar ideal para recebermos as pessoas, né? Nós transformamos a casa quase como a nossa sala de estar para celebrar connosco estes 20 anos de Buraca São Sistema e também 20 anos da Editora Enxofada. Estamos em forma, estamos ansiosos, estamos preparados para voltar a reencontrar o nosso público, como também um público novo. Pensamos há muito tempo, né? Então, queremos que as pessoas se divirtam, né? Queremos que as pessoas entendam que é uma música que é delas também, né? Acho isso muito bonito, a prova de que realmente a música consegue de unir e juntar toda a gente.
0: O novo som dos Buraca São Sistema, que tem encontro marcado na Casa Capitão, dia 4 de julho, amanhã, para a festa dos 20 anos da banda e da editora Enxofada. No fim de semana seguinte, dia 11 de julho, os Buraca São Sistema sobem ao palco do Nós Alive.
2: Foi a edição às 9 da noite com Cláudia Almeida. 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A continuação de boa sexta-feira connosco, bom fim de semana.
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0: por volta das 2 da tarde, que deu origem a grandes chamas e a uma área ardida em zona de mato ainda não contabilizada. Quase 300 operacionais estão a esta hora no terreno. No distrito de Viseu, o incêndio de Vouzela, que começou na madrugada de quarta-feira, continua a obrigar ao corte da A25, mas a via já abriu no sentido Viseu-Aveiro. A perspectiva é que as temperaturas elevadas que se sentem nesta altura prossigam durante as próximas horas e mesmo durante a madrugada.
1: A Cláudia Almeida na edição a esta hora.
0: Este incêndio em Setúbal tem duas frentes ativas, uma segue em direção à localidade de Faralhão, a outra em direção à localidade de Mouriscas. Perto de 300 operacionais nesta altura combatem o incêndio, com mais de 80 meios no terreno. Há 6 bombeiros feridos e também um civil, mas sem gravidade, de acordo com a informação que a Antena 1 recebeu há alguns minutos. Por causa deste fogo que começou por volta das 2 da tarde, terá tido origem numa viatura que ardeu na freguesia de São Sebastião. Por causa deste incêndio, a linha férrea entre Praias do Sado e Águas de Moura foi interrompida, corresponde aos concelhos de Setúbal e também de Palmela. E já abriu num sentido a autoestrada A25 entre Vouzela, São Pedro do Sul e Reigoso, no distrito de Viseu. Na última hora abriu no sentido Viseu-Aveiro. É um incêndio que começou na madrugada de quarta-feira em Vouzela. Já chegou a Águeda, no distrito de Aveiro. Em 6 horas percorreu 40 quilómetros, mas ao todo este incêndio já consumiu 10 mil hectares, confirmou em conferência de imprensa ao início da noite o comandante da Autoridade Nacional de Proteção Civil. Este incêndio é a principal preocupação da Autoridade Nacional de Emergência nesta altura. Mais de 1.100 bombeiros estão no terreno, agora já sem apoio aéreo. Vouzela, Águeda e Tondela, onde o fogo chegou com força, ativaram os planos de emergência municipal. E na conferência de imprensa, o comandante da Autoridade Nacional de Proteção Civil, Mário Silvestre, por volta das 8 da noite, fez um ponto de situação sobre os incêndios no território nacional entre as 0 horas e o final da tarde desta sexta-feira e destacou as ignições noturnas.
2: Teve uma taxa de expansão média, ou seja, queimou, arderam 600 hectares hora em média neste incêndio. Até às 10 horas de hoje, a área ardida era de aproximadamente 10 mil hectares. É um incêndio extremamente complexo. Neste momento, todos os esforços têm e estão direcionados para evitar que este incêndio afete a Serra do Caramulo.
0: As temperaturas que se sentem nesta altura em território continental vão manter-se durante a noite e madrugada, o que significa trabalho muito difícil para os bombeiros no terreno. A Proteção Civil Nacional, refere Mário Silvestre, anuncia o reforço do dispositivo em várias zonas do país para um nível mais elevado.
2: O nível 3 de empenhamento para a zona mais a norte e toda a faixa central do território nacional esteja em nível 4 de empenhamento, o mais severo, o mais grave, de uma escala de 4, bem como também o Algarve, que está também em nível de empenhamento, nível 4. Para isto, foram decretados um conjunto de pré-posicionamento de meios de reforço nível nacional, bem como um pré-posicionamento de meios de reforço sub-regionais. Está também planeado e a decorrer um conjunto de patrulhamentos armados com aviões médios conhecidos Fireboss, bem como um reforço da comunicação de emergência, nomeadamente através do envio do SMS preventivo.
0: Mário Silvestre na conferência.

0: aparato de bombeiros e de meios aéreos que fizeram várias descargas e que amenizaram a situação. E depois há uma espécie de milícia do bem, que são as pessoas da terra, que se dispõem aqui ao lado destes caminhos de terra e que fazem uma espécie de guarda reforçada para que possam agir, se for necessário. Há pouco uma senhora dizia-nos que quando isto aconteceu não havia aqui bombeiros, mas eles estão preparados também, eles têm o que têm à mão, enxadas, pás, giestas, têm alguma água e fazem esse grupo de bombeiros do povo que tentam defender os seus haveres, porque eles sabem o que é que pode acontecer se o fogo entrar aqui com violência nesta margem direita da autoestrada e lavrar por aí fora.
1: Fátima Pinto, a repórter na localidade de Levides, em Vouzela. O governo já decretou situação de alerta em vigor até à meia-noite de segunda-feira por causa do agravamento significativo do risco de incêndios rurais. Nesta altura são 5 os incêndios a dar mais trabalho aos bombeiros. O de Vouzela, no distrito de Viseu, é o mais grave, já aqui dissemos, já alastrou a outros concelhos e ao distrito de Aveiro. Há mais de 1000 operacionais a combater as chamas com o apoio de 400 veículos. Ainda no distrito de Viseu, em Moimenta, Sinfães, o fogo ficou controlado na última hora. Continuam ativos em Barcelos, distrito de Braga, o incêndio que começou em Monte Fralões, dura há mais de 30 horas sem de ser dominado. Em Arouca, distrito de Aveiro, um fogo que começou durante a tarde em zona de povoamento florestal, mobiliza mais de 100 bombeiros e o fogo em Setúbal, de que aqui também já demos conta, que arde numa zona de mato, mobiliza quase 300 operacionais. O primeiro-ministro já esclareceu que Portugal ativou o mecanismo europeu de proteção civil, os acordos bilaterais com Espanha e Marrocos também, e de Bruxelas a informação de que ainda não se decidiu quais os meios que hão de seguir para Portugal. A Direção-Geral da Saúde elevou um nível de risco para laranja, que corresponde ao nível 2 de 4 níveis por causa das temperaturas elevadas e que corresponde a uma situação de risco elevado para a saúde da população. Estes níveis de risco têm por base indicadores epidemiológicos, meteorológicos e também de procura de cuidados de saúde. Precisamente, a Ministra da Saúde pede à população para ficar em casa perante a vaga de calor com incêndios em várias zonas do país, e Ana Paula Martins confirma que nas últimas horas aumentou a procura nos serviços de emergência médica.
2: O número de afluências às urgências, sobretudo em algumas zonas do país, já ontem se fazia sentir. Nós já tínhamos unidades locais de saúde que já estavam em nível 2 e sabemos que os próximos, pelo menos até dia 6, veremos como é que depois qual é o comportamento das temperaturas a seguir. Sabemos que até dia 6 o risco é elevado.
1: Dia 6 é a próxima segunda-feira. Precisamente, o governo decretou a situação de alerta em vigor até à meia-noite, até às 23h59 de segunda-feira, portanto, de segunda para terça-feira, por causa desse agravamento significativo do risco de incêndios rurais. No Irão já começou o funeral de Ali Khamenei, no primeiro de 6 dias de cerimónias fúnebres do líder supremo, que morreu no início da ofensiva dos Estados Unidos e de Israel. São vários os líderes nacionais e internacionais que estão presentes. Luís Peixoto.
3: Será possivelmente o maior funeral da República Islâmica. 4 meses depois da morte do Ayatollah Ali Khamenei, as cerimónias fúnebres do antigo líder supremo iraniano devem trazer à capital entre 15 a 20 milhões de pessoas para uma última despedida. Ao longo do dia, na mesquita de Mossal, em Teherão, foram vários os líderes nacionais e estrangeiros que se quiseram despedir de Khamenei. Os primeiros ministros do Paquistão e da Arménia, os presidentes do Iraque e da Geórgia, representantes de Rússia, China, Iraque, Síria, Afeganistão ou Marrocos, marcaram presença na cerimónia. O presidente do Parlamento, Mohamed Ghalibaf, chorou mesmo junto ao caixão do agora líder mártir. Ao lado de Khamenei estão também os corpos de 4 familiares, incluindo a neta de 3 anos e a nora, todos mortos durante os ataques dos Estados Unidos e Israel. Entre sábado e domingo, os iranianos podem despedir-se de Khamenei. A presença do filho, atual líder supremo, é ainda uma incógnita. Mostaba Khamenei não é visto desde que foi nomeado a 8 de março. O funeral do Ayatollah Ali Khamenei

0: Khamenei vai percorrer ainda várias cidades do Irão e do Iraque até o corpo do antigo líder supremo ser sepultado na quinta-feira em Mashhad, no mausoléu do imã Reza, o oitavo líder muçulmano xiita.
1: Começou hoje o ritual fúnebre do antigo líder supremo do Irão, alvo dos ataques dos Estados Unidos e Israel no início do conflito contra o Irão há 4 meses. Como ouvimos, prevê-se uma massa humana de 15 a 20 milhões de pessoas nas cerimónias fúnebres de Ali Khamenei, que vão durar 6 dias e que começaram esta sexta-feira. Mundial de futebol, o Egito venceu a Austrália nas grandes penalidades, está nos oitavos de final. Os egípcios esperam agora o desfecho do Argentina-Cabo Verde para saberem o adversário. Este encontro começa às 11 da noite, hora de Portugal Continental, com relato em simultâneo no canal África da Rádio Pública, também na Antena 1 e no canal internacional da Rádio Pública, e já a seguir a emissão em direto. Jorge Afonso.
2: Sim, e com o João Gomes Dias. Está fechada esta edição com Cláudia Almeida. Simultâneo RTP, Antena 1, Madeira e Açores, RTP Mundo. 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
2: E já a seguir, especial RTP África com João Gomes Dias e a seleção.
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0: povo junto, é um povo só. É um só povo, é um só bandeira, como já disse. E nós somos juntos. Estamos a torcer juntos para Cabo Verde.
1: Muito obrigada, Tito Farias, ao lado de Tito e com a bandeira de Cabo Verde, precisamente aqui bem amarrada por cima da sua t-shirt da Federação Cabo-Verdiana de Futebol. Está o pugilista David Pina, uma bandeira, e é sempre bom recordar que é da autoria de um senhor de quase 100 anos, o primeiro arquiteto das ilhas, Gregório Lopes, que a Rádio RTP África teve a honra de entrevistar recentemente. Ele explicar que o azul do céu e do mar estava nesta bandeira, que também orgulhosamente o David traz consigo neste dia grande para o desporto, para o futebol, para o povo de Cabo Verde, nas ilhas e mais além, pelo mundo. Breve análise a esta primeira parte do jogo.
2: Eu acredito que estamos a jogar bem. É preciso sentir o jogo e deixar desenvolver. Os atletas estão bem preparados, estão confiantes. Dá para ver, o Messi não é o Messi que todo mundo tinha medo. Os jogadores conseguem marcar normalmente. Eu acredito que ainda o desfecho pode ser diferente. Estamos a perder 1-0 nesta primeira parte. Quando iniciar a segunda, eu acredito que podemos ter um resultado diferente.
1: O pugilista David Pina, a quem agradeço também a gentileza de estar aqui connosco. E sempre que um jogador cabo-verdiano toca na bola, é a festa aqui no Terrapleno de Santos. As pessoas aplaudem, há dança e muita, muita felicidade, muita alegria. É isso que os cabo-verdianos e os amigos de Cabo Verde e do futebol e da festa que é também a bola por todo o mundo aqui refletem nesta zona que está repleta neste momento.
3: Obrigado, Paulo Borges, em direto do Terrapleno de Santos. Ainda antes de começar a segunda parte, passo ainda rapidamente pela cidade da praia. Mais uma vez o contacto com o Carlos Santos. Carlos, como é que está aí o ambiente em tempo de intervalo?
4: João, uma vez mais, boa noite. Bom, algum arrefecimento depois do golo de Lionel Messi, mas mantém-se naturalmente a esperança dos cabo-verdianos, com quem vou falando. As pessoas vão-me dizendo que, bom, Cabo Verde tem argumentos para dar a volta ao texto, tem também potencialidades para, enfim, um empate no tempo regulamentar dos 90 minutos e, quem sabe, no prolongamento e depois nos penaltis, a vozinha acaba por resolver. Portanto, é este o sentimento, ainda nada está perdido, temos mais 45 minutos pela frente e as pessoas vão agora aproveitando este intervalo serenamente, enquanto há DJs, há música e vem aí uma segunda parte desta história que Cabo Verde pode ainda continuar a escrever, João.
3: Muito obrigado a Carlos Santos, em direto da cidade da Praia, a acompanhar também numa fanzão naquilo que é aquilo que também é o espírito cabo-verdiano no arquipélago para este encontro diante da formação da Argentina. Daqui a pouco vamos voltar até Miami para seguirmos com o relato à boleia da Rádio Nacional de Cabo Verde, relato do Moisés Évora e também com a reportagem do Bem-vindo Neves. Recordo que já hoje tivemos a vitória do Egito após os penaltis diante da Austrália, 1-1, o resultado final após os 90 minutos e também após prolongamento. Depois foi a seleção africana, aquela que acabou por vencer e seguir para os oitavos de final. O adversário do Egito vai sair precisamente do jogo que estamos a acompanhar entre as seleções da Argentina e também de Cabo Verde. Os 16 avos de final deste Campeonato do Mundo vão ficar completos apenas esta madrugada. A partir das 2:30 da manhã teremos mais uma seleção africana em ação, o Ghana, orientado pelo português Carlos Queiroz, que vai defrontar a Colômbia, a seleção sul-americana que curiosamente estava no grupo de Portugal e terminou no primeiro lugar desse mesmo grupo. Depois desse Colômbia-Gana, teremos já toda a definição dos oitavos de final deste Campeonato do Mundo, que arrancam em bom rigor já amanhã. Não para o Campeonato do Mundo, vamos apenas ter 2 dias de paragem entre os oitavos e os quartos de final. Para já, aquilo que nós temos ainda, o desfecho dos 16 avos e depois dos oitavos, sem que haja qualquer período de pausa. Os jogadores da Argentina já estão a entrar no relvado, vão-se seguir também os jogadores de Cabo Verde e por isso vamos ligar a qualquer instante também à Rádio Nacional de Cabo Verde para acompanharmos a segunda parte deste duelo. Para já, Lionel Messi faz a diferença. Fica também esta nota antes de fixarmos nos Estados Unidos. Uma nota importante é que Lionel Messi marcou pelo oitavo encontro consecutivo em fases finais de campeonatos do mundo. Ele é o melhor marcador deste Mundial de 2026 e está, de facto, num momento soberbo que veio já do Mundial de 2022, que conquistou com a seleção argentina e agora dá sequência com mais golos neste Mundial de 2026. Equipas em campo, a Argentina e também Cabo Verde,

0: iniciam os oitavos de final. Amanhã às 16 horas jogam Canadá-Marrocos. Às 20 horas Paraguai-França. Amanhã domingo. Amanhã sábado, portanto amanhã sábado, dia 4, 16 horas Canadá-Marrocos, 20 horas Paraguai-França. Domingo, Brasil-Noruega às 19 horas e 20 horas Paraguai-França. Portanto, Brasil-Noruega e México-Inglaterra, assim, para domingo. Voltamos sem mais demoras ao Hard Rock, segunda parte, Argentina, Cabo Verde, Moisés, e bem-vindo.
1: Sim, já estamos com 28 segundos decorridos neste segundo tempo. Continuou o resultado feito no primeiro tempo. A seleção da Argentina vencer por 1-0. A Argentina que tem a bola ali no seu setor recuado. Vai jogando por intermédio de Martínez. Entregando depois para onde corre também o jogador Almada. A conseguir tocar no redondo. O esférico ainda por parte da seleção da Argentina. Lado direito vai a tentar subir no terreno. Não, tem que recuar. Porque a seleção nacional está toda com impacta. A bola está do lado esquerdo, vai para onde está a receber o jogador que é Thiago Almada, vai ainda entregar para onde corre o Enzo Fernandes. A bola outra vez no setor recuado da seleção da Argentina. A Cabo Verde outra vez atrás da linha da bola, muita bola por parte da seleção da Argentina neste jogo, como já dissemos, uma seleção que é a campeã do mundo. A Cabo Verde vai conseguindo tapar os caminhos e depois tentando lançar o seu contragolpe. Bola agora para uma zona onde o árbitro do encontro indicar que há lançamento para Cabo Verde. O esférico está em Herói Duarte, recebe entregando para Kevin Pina, novamente para o setor recuado da seleção de Cabo Verde, com o esférico a chegar a uma zona onde está a vozinha ali perto. Também tem o Pico, consegue soltar rapidamente o Pico, a Pico entregando para Rian recuado. Rian vai ter que tocar para o Kevin Pina. A bola para onde há um toque rápido, olha o Jovem de Costas para o adversário, consegue sair, a abertura perfeita para o lado direito, ali vai Cabo Verde a conseguir. Steven Moreira, lado direito, a bola metida ali na grande área, vai haver corte da seleção da Argentina. Lendoso, um passe açucarado, lançamento já efetuado, o Pico com o esférico recebe, vai entregar para a zona do miolo onde está o Giovanni Cabral. A Cabo Verde a entrar agora bem nos minutos já escoados, a bola está do lado esquerdo, a bola metida, vai para fora e é canto para Cabo Verde. Bem-vindo, estamos neste momento com 2 minutos, Cabo Verde a subir no terreno.
2: Cabo Verde a entrar bem nesta segunda parte. Há momentos foi um excelente cruzamento de Steven Moreira. O Nuno da Costa até poderia ter tentado o remate direto de primeira, mas tentou dominar e a bola fugiu-lhe. Vamos para o canto, o primeiro para Cabo Verde.
1: Sim, Cabral. A bola já foi batida, vai haver corte da seleção da Argentina, recarga a bola novamente para fora. A bola para fora, é tiro de esquina. Jovem Cabral, com um pontapé violento, a colher a linha defensiva da seleção da Argentina. Cabo Verde a entrar com atitude nesta etapa complementar.
2: E ganha é mais um canto, porque aquele remate de Jovem Cabral ainda desviou no homem da Argentina. Agora canto do lado direito, mas novamente a Sidney, porque ele joga com os dois pés.
1: Sidney vai bater com o seu pé direito, a bola já foi levantada, ganha altura, vários jogadores de Cabo Verde ali na zona de remate. A seleção da Argentina toda recuada, a Cabo Verde a querer mudar alguma coisa, pontapé também da rua para fora, Rian Mendes. Cabo Verde, mais um pontapé do meio da rua, a bola vai para fora, tiro de rede, e está Giovanni caído no relvado, ele que há momentos protagonizou um pontapé violento. Agora também Giovanni a ficar tocado, mas já está de pé para já nesta segunda parte da seleção nacional, a subir no terreno, a jogar o ataque. Árbitro do encontro indicar que é nova falta para a seleção de Cabo Verde. Nova falta, a bola para a turma nacional.
2: O esférico está no... Lautaro Martínez sobre Pico Lopes, um toquezinho nas costas suficiente para o camisola número 4 de Cabo Verde, o central, ficar fora do lance.
1: Olha o Kevin Pina entregando para Steven Moreira, vai ter que recuar, a bola já foi pontapeada por meio do Pico, vai Costa tentar ganhar, não conseguiu.

0: A bola chegará ao setor recuado da Argentina. Cabo Verde joga com maior rapidez de processos nesta etapa complementar. Estamos na alvorada do segundo tempo. Estamos com 5 minutos. 1-0 vai vencendo a Argentina, mas Cabo Verde vai fazendo todo mundo sonhar. Vamos sonhar, não sonhar que é possível. Não acredita que não baixa a guarda nunca. A Argentina é campeã do mundo, mas nós somos os campeões da humildade. Somos os campeões da entrega e da dedicação. A bola para o lado contrário, a seleção da Argentina subir no terreno vai ter que recuar outra vez, porque Cabo Verde está outra vez a resguardar a sua grande área. A bola ali na zona recuada, Cabo Verde a conseguir sair muito bem. Kevin Pina, Cabo Verde vai lançar o seu contra-golpe agora. Vai a bola para uma zona onde está o Deroy Duarte, recebe com o pé de fora, depois com o pé direito, entregando rápido para onde está o Jovane. Jovane faz rolar para o lado contrário. Cabo Verde vai jogando bem nesta etapa complementar. Cabo Verde vai trocando bem a bola, falta aquele remato, falta aquele golito, falta aquele momento para gritarmos. Oxalá isso aconteça também. Não foi assim frente ao Uruguai, estávamos em desvantagem e depois conseguimos mudar o rumo dos acontecimentos. Grande abraço também para todos quantos nos escutam em Portugal e por África fora. É a Rádio de Cabo Verde em todas as partes, trabalhando com amizade e simpatia. Não se pode deixar que Messi tenha bola em espaços, porque ele é perigosíssimo, já demonstrou. Até o Manésga do terreno fez uma leitura perfeita e marcou. A bola está no guarda-redes Martínez Emiliano. Estamos na etapa complementar com 7 minutos de corridos. A Argentina vai vencendo por 1-0. A bola está em Lisandro Martínez. Recebe com o pé de fora, depois entregando curtinho para Messi. Ele que é o número 10, é o autêntico vagabundo nesta equipa. A bola batida em profundidade, lance perigoso, vai para fora.
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0: que é chegado o solene momento de brindarmos às nossas inspiradoras musas infusas e confusas.
1: Dizemos que as amamos.
2: Mamamos!
1: Dizemos que as queremos.
2: Comemos!
1: Dizemos o que sentimos.
2: Mentimos!
1: E à saúde delas.
2: Morremos!
3: Ai, que festa!
4: Para a estudantina não vai nada, nada, nada!
2: Tudo!
4: Para a academia não vai nada, nada, nada!
2: Tudo!
5: E para os portugueses não vai nada, nada, nada!
2: Tudo!
4: Então aqui sai um FRA!
2: Fran!
4: FRA!
2: Fran!
4: FRI!
2: FRI!
4: FRO!
2: Fran!

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0: frente à Espanha, também frente ao Uruguai e frente à Arábia Saudita. Agora mais um empate diante de uma antiga campeã mundial, neste caso até a detentora em título, a Argentina. Vamos ter prolongamento em Miami. Já vamos voltar ao relato para acompanharmos a primeira parte do prolongamento, mas para já impõe-se passar novamente em Santos. E Paula, por aquilo que eu consigo ver, não sei se me vais conseguir ouvir, mas por aquilo que eu consigo ver, consigo perceber, é autêntica loucura entre os cabo-verdianos que estão aí em Santos.
1: É autêntica loucura, as pessoas estão absolutamente esfuziantes, nem sei como posso descrever a alegria que tem tomado aqui este espaço que está já cheio de pessoas que torcem pelos Tubarões Azuis. Eu vou aqui tentar resgatar no meio desta grande confusão Carlos Freire, comediante e apresentador, ele que também passou pela rádio